0: faz parte, então, do escopo dessa multivacinação. Então, nós estamos falando aqui de vacinas contra poliomielite, sarampo, difteria, tétano, coqueluche, e também tem as vacinas de adolescente, como, por exemplo, HPV, e também as vacinas de meningite, as vacinas contra o pneumococo, ou seja, são várias vacinas. A gente está falando de cerca de 20 vacinas que vão estar disponíveis nos postos. São vacinas que já estão nos postos, elas já estão ali disponível para a população na rotina. Porém, a gente aproveita esse mês para intensificar. O objetivo é resgatar as pessoas que perderam a oportunidade de vacinação. Então, nesse momento, o Ministério da Saúde aumenta o abastecimento dos municípios para que tenha mais vacina nos postos e a gente estimula os municípios a também promoverem ações, que intensifiquem a vacinação. Como, por exemplo, o dia D, que está sendo chamado para o dia 22, que é um sábado. E também ações extramuro, ou seja, a sair da unidade de saúde para vacinar em ambiente público, ambiente de alta circulação de pessoas. Então, com isso, a gente espera melhorar ainda mais a cobertura vacinal.
1: Pois é, o senhor mencionou aí o dia D, né, que vai acontecer no dia 22 de agosto, a campanha vai até 1º de setembro, mas por que que é importante a gente ter um dia, assim, de mobilização, né? Por que que o dia D, todo ano o governo faz a campanha e tem sempre um dia D? Por quê?
0: Olha, as pessoas, elas têm uma rotina muito intensa, né? Hoje em dia as famílias, tanto os pais quanto as mães, normalmente trabalham, muitas vezes não têm, condições de levar seus filhos durante a semana, nos postos. Então, a multivacinação é meio que para alertar os pais de que é importante pensar na vacinação e colocar a vacinação em dia. E o dia D, essa ação no sábado, ela serve para aumentar a oportunidade das famílias em colocar a vacinação dos filhos em dia. Então, o dia D, ele tem essa importância. É um esforço a mais que a gente faz para ampliar o acesso e aumentar, consequentemente, a oportunidade das famílias em colocar a vacinação das crianças em dia.
1: E como é que fica, doutor Éder, depois de 1º de setembro? As vacinas vão seguir disponíveis na rede pública? Quem quiser, não tiver conseguido ir durante o período de campanha, é só chegar num posto de saúde e se vacinar?
0: As vacinas vão continuar lá. Então, durante a atividade corriqueira do posto, a pessoa pode procurar a unidade e colocar a sua vacinação em dia, mesmo depois ou antes da multivacinação. Esse é o mês de mobilização. É o momento em que a gente está resgatando aqueles que ficaram para trás, colocar em dia e aumentar a oportunidade da vacinação. Então, o mês é especial, ele é de intensificação. Mas a vacinação já é uma rotina no SUS e as vacinas estão nos postos.
1: Doutora Dergati, esse ano existe uma preocupação especial com o sarampo em três municípios de São Paulo, né? Que municípios são esses? O que que está acontecendo por lá?
0: Olha, na verdade, a preocupação com o sarampo ela deve acontecer em todo o país. Hoje o sarampo, o sarampo é uma doença que ela é evitável por uma vacina que nós temos no nosso programa há muitas décadas. Porém, a gente está vendo um descontrole do sarampo no mundo. Só para olhar nas Américas, por exemplo, a gente tem países como Estados Unidos, Canadá, México, Guatemala, que estão com o sarampo sem controle, acontecendo milhares de casos. E agora aqui na América do Sul, nós temos dois países que têm causado muita preocupação, que é a Bolívia e o Peru. Então, o risco de internalização do sarampo, ele é real e é um risco que acontece em todo o Brasil. E, eventualmente, casos relacionados à importação podem entrar. Então, a recomendação de sarampo é para todo o país. Todo brasileiro tem que ter duas doses, pessoas de 1 ano até 29 anos, duas doses, pessoas de 30 a 59, pelo menos uma dose. E isso está disponível em todos os postos, a vacina está disponível em todos os postos do país e qualquer brasileiro pode procurar uma unidade de saúde. Os três municípios paulistas, que é o município de São Paulo, o município de São Bernardo do Campo e o município de Guarulhos, eles registraram casos de sarampo, também que é um conjunto de casos relacionado à importação. E que agora está tendo um trabalho muito intenso por parte do Ministério da Saúde e pelo Estado e pelos municípios envolvidos em conter esse sarampo. E nós estamos conseguindo e vamos conseguir acabar com essa circulação. Hoje, São Paulo, Guarulhos e São Bernardo do Campo está com uma recomendação irrestrita, ou seja, sem necessidade de verificação prévia se a pessoa foi vacinada ou não. De todas as pessoas de 6 meses até 59 anos, a vacina está ali sendo feita para toda a população, nessa faixa etária, nesses 3 municípios. Então, é importante que quem vive nesses municípios coloque a vacinação em dia, tome uma vacina contra o sarampo, mas as pessoas de outros municípios, é importante verificar se tem pelo menos 2 doses até 30, 29 anos ou uma dose de 30 a 59 anos,
1: Muito.
0: para não deixar o sarampo voltar no Brasil.
1: Nem o sarampo, nem essas outras doenças, né, doutor Ed, que. Doutor Eder, perdão. Que nem o sarampo, nem todas essas outras doenças que estão aí no calendário de vacinação, né?
0: É importante lembrar que as vacinas, as doenças que são protegidas com as nossas vacinas, embora muitas delas a gente não veja mais, como por exemplo a paralisia infantil, desde 1989 o Brasil não tem um caso de paralisia infantil. E entre outras doenças, são doenças que a gente não vê mais, só que elas ainda estão por aí. Tem países que ainda têm paralisia infantil. A gente, de vez em quando, a gente tem um caso ou outro de difteria no país. E embora a gente tenha controlado doenças como coqueluche e meningite, elas ainda acontecem, embora numa frequência menor do que nos anos 80, nos anos 90, ainda acontecem, mas numa incidência mais baixa. Se nós não nos vacinarmos, se nós pararmos com a vacinação, essas doenças retornam e retornam com força. E aí elas podem colocar a vida das pessoas em risco. Então é importante que as pessoas coloquem a sua vacinação em dia e lembrar que vacinar é uma forma de proteger o indivíduo, você vacinado, mas também proteger a sua família e quem convive com você, porque é uma forma de nós não deixarmos a doença entrar na comunidade, que é a proteção coletiva que as vacinas oferecem.
1: Muito bem, nós conversamos com Éder Gatti, diretor do Programa Nacional de Imunizações. Muito obrigada, doutor Éder, pela sua entrevista aqui à Voz do Brasil.
0: Obrigado pelo espaço. Tchau.
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3: Mais de 3 milhões de pessoas estão impedidas de realizar jogos de apostas online, as chamadas bets.
1: Todas elas recebem algum benefício social e isso proíbe a participação dessas pessoas nesses tipos de jogos.
4: Beneficiários do Bolsa Família, do BPC, o Benefício de Prestação Continuada, do FIES, o Fundo de Financiamento Estudantil, ou de programas de renegociação de dívidas, estão impedidos de abrir ou manter contas em casas de apostas online no Brasil, conhecidas como bets. Isso representa mais de 3 milhões de pessoas. Desde outubro de 2025, o SERPRO, empresa pública responsável por desenvolver a tecnologia da informação, criou a plataforma Módulo de Impedidos, que cruza automaticamente o CPF dos usuários com as bases de dados dos programas sociais. A consulta é feita em tempo real pelas plataformas de apostas, no momento do cadastro, e também no primeiro acesso diário de cada usuário. Assim que o impedimento é identificado em uma conta já existente, a casa de apostas tem até 3 dias para suspender e devolver todo o saldo ao titular. A medida tem como objetivo proteger recursos destinados à assistência social e à recuperação financeira das famílias. O bloqueio da conta em bet é feito exclusivamente pelo CPF e não gera nenhuma penalidade para o beneficiário. Raquel Mariano, para a Voz do Brasil.
3: Quem pretende ingressar ou já está matriculado em um curso de graduação pode consultar se a instituição e o curso estão regulares junto ao Ministério da Educação.
1: A consulta é feita pelo EMEC, plataforma oficial que reúne informações sobre a educação superior no
3: O
1: país.
3: sistema permite verificar se o curso é autorizado ou reconhecido e se a instituição está credenciada.
1: Também é possível conferir a modalidade de ensino, o número de vagas autorizado e se o curso está habilitado a funcionar no endereço informado.
3: O diretor de Política Regulatória da Secretaria de Regulação e Supervisão da Educação Superior, Rafael Furtado, reforça a importância de verificar a situação do curso antes de fazer a matrícula.
5: É importante que o cidadão e a cidadã busque a informação de se o curso existe, se a instituição está no cadastro, se ele está regular, se ele tem alguma marcação de supervisão e, especialmente, também se o curso é reconhecido, porque o curso precisa ser reconhecido para poder emitir diploma. E o segundo tipo de informação importante que o cidadão deve buscar é a informação relacionada à qualidade do curso. O Ministério da Educação, pelo INEP, divulga conceitos e indicadores de cursos e instituições. E os conceitos acima de 3, 4 e 5 são considerados satisfatórios.
1: Para fazer a consulta, acesse emec.mec.gov.br, selecione consulta avançada e escolha a opção de busca por instituição ou curso.
3: Criar uma senha ou mesmo recuperar o acesso da conta gov.br ainda causa dúvidas para muita gente.
1: Para quem precisa de apoio, o balcão do gov.br oferece atendimento presencial para serviços relacionados à conta.
3: Os balcões de atendimento estão disponíveis em 24 estados para orientar na criação, recuperação e segurança da sua conta.
6: Acesso a documentos, consultas de benefícios, declarações fiscais e utilidades por meio de um único login com CPF e senha é o que oferece a conta gov.br. São mais de 5 mil serviços públicos disponíveis, mas muita gente ainda tem dúvidas sobre como utilizá-los. Cidadãos que precisam de apoio com a conta, especialmente aqueles com dificuldades com o uso de tecnologia, como idosos, pessoas sem acesso à internet ou com baixa alfabetização digital, podem contar com atendimento presencial no balcão gov.br. São 292 unidades disponíveis em 24 estados. No balcão, é possível receber orientação para entender o funcionamento da conta gov.br, além de criar ou recuperar a conta de forma segura, como explica o diretor do Departamento de Identidade Digital, Hudson Mesquita.
7: Onde o atendente vai auxiliar o cidadão a criar a sua conta, a recuperar uma senha, fazer uma avaliação biométrica, a entender as camadas de segurança da plataforma, sempre visando que o cidadão tenha o máximo de autonomia no uso dos serviços digitais.
6: E para encontrar a unidade mais próxima, basta acessar gov.br/presencial, selecionar o estado e depois o município. A ferramenta apresenta os endereços disponíveis. Mais informações sobre a conta e os serviços de atendimento estão nos endereços gov.br/conta e gov.br/atendimento. Reportagem Thaís de Araújo.
1: Pois é, a conta gov.br facilita o acesso a diversos serviços públicos pela internet e funciona como uma identidade digital do cidadão.
3: Gratuita e disponível para todos os brasileiros, ela permite consultar documentos e informações, acessar serviços do INSS e da saúde, além de assinar documentos digitalmente.
1: Para garantir mais segurança, a conta possui diferentes níveis de acesso, que podem ser ampliados pelo próprio aplicativo.
8: A conta do gov.br funciona como uma espécie de identidade. Ela comprova com segurança nos meios digitais que você é você. A conta é gratuita e pode ser feita por qualquer brasileiro. Ela pode ser usada para diversos serviços públicos, como acessar a declaração pré-preenchida do imposto de renda, os dados da aposentadoria no INSS e a carteira de trabalho digital. Quem se inscreve para o Enem, Sisu, FIES e ProUni também precisa usar a conta. Também é possível realizar a prova de vida digital utilizando o reconhecimento facial no aplicativo gov.br. Na área da saúde, a conta dá acesso a informações como vacinas, exames e medicamentos no Conect SUS. Marilda Castro é doula e utiliza o gov.br para assinar documentos digitais com assinatura eletrônica avançada.
9: Eu uso para assinar os documentos, todos os documentos que assino, né? E também, aí eu comecei a assinar os certificados a partir do momento que encaminharam, né, todos os dados do imposto de renda. Eu também baixo meu imposto de renda por lá. Eu vi que é bem mais prático.
8: A conta gov.br tem 3 níveis de segurança e acesso: ouro, prata e bronze. O nível mais completo é o ouro. Se sua conta for bronze ou prata, você pode subir para o nível mais alto. Na parte de cima do aplicativo gov.br, tem o botão Ver Nível. Quando você clicar nesse botão, vai aparecer o nível da sua conta e a opção Aumentar Nível da Conta. Hudson Mesquita é diretor do Departamento de Identidade Digital do Ministério da Gestão e da Inovação em Serviços Públicos. Ele explica como aumentar o nível da conta gov.br.
10: Uma conta mais simples, onde são validados alguns dados cadastrais do cidadão, que a gente chama de conta bronze, já dá acesso à maior parte dos serviços públicos, mas se ela precisa acessar um serviço que envolva dados um pouco mais sensíveis, ela precisa ter no mínimo ali uma conta de nível prata. Para esse nível de conta, o cidadão precisa fazer algumas validações a mais. Então, ou acessar com alguma das instituições financeiras que são integradas com o gov.br, ele vai acessar com o mesmo dado da conta bancária dele. Vai entrar lá com a agência, com a conta, só que ele vai acessar lá no ambiente do banco e o banco é que informa o gov.br. E aí o gov.br dá acesso a novos serviços. Né? E aí tem o nível ouro, que é o nível mais seguro de acesso, onde é necessário ele realizar uma validação biométrica.
8: Mas se o cidadão perder o acesso da conta porque esqueceu da senha, neste caso, ele deve clicar em Esqueci minha senha e recuperar a conta, como explica Hudson Mesquita, do Ministério da Gestão.
10: Se ela esquecer a senha, a forma de recuperação da senha são os mesmos fluxos que ela utilizou para criar a conta. Então, ela pode fazer uma validação facial e criar uma nova senha, ela pode usar o acesso com os bancos só para criar a nova senha, ou ela pode solicitar um código que é enviado por e-mail ou telefone, né, de acordo com o dado que está cadastrado na conta dela. Se vai um código único para o e-mail ou via SMS, ela informa esse código e altera a senha do gov.br. Né?
8: Para criar uma conta ou ter mais informações, você pode acessar na internet a página gov.br ou criar sua conta pelo aplicativo no celular. Reportagem Márcia Fernandes.
3: Neste sábado, 22 de agosto, é comemorado o Dia do Folclore.
1: E para celebrar a cultura brasileira, a gente vai conhecer no nosso quadro A Voz pelo Brasil uma das manifestações mais tradicionais do Maranhão, o Bumba Meu Boi.
3: Patrimônio imaterial do Brasil, a brincadeira movimenta o turismo com uma mistura de música, dança e religiosidade pelas ruas e praças de São Luís.
1: Quem vai contar essa história para a gente é Karine Melo, em reportagem que contou com a produção de Raquel Mariano.
11: Voz pelo Brasil. A história começa com pai Francisco e mãe Catirina. Grávida, Catirina sente o desejo de comer a língua de um boi. Francisco, para atender a companheira, escolhe justamente o animal mais bonito e querido da fazenda, onde trabalha e mata o boi. Quando o fazendeiro descobre o que aconteceu, fica desesperado. Francisco e o patrão recorrem a um pajé. E o milagre acontece. O boi volta à vida. E é para celebrar essa ressurreição que começa a festa. Mas a tradição vai muito além da lenda. Ao longo do tempo, ganhou novos personagens, músicas, ritmos e diferentes maneiras de brincar. São chamados sotaques, matraca, zabumba, orquestra, baixada e costa de mão. Cada um tem sua própria identidade e todos têm a mesma capacidade de fazer uma comunidade inteira se reunir em torno do boi. E é justamente essa diversidade que espalha o Bumba Meu Boi por São Luís. A brincadeira ocupa praças, bairros, terreiros e os chamados barracões, onde os grupos ensaiam, fazem as indumentárias e preparam as apresentações. E antes de ganhar as ruas, o boi passa por um momento especial, o batizado, uma bênção para pedir proteção e abrir oficialmente a temporada. Os ensaios começam meses antes do São João. Depois vem os arraiás, festivais e encontros de grupos que transformam São Luís em um grande palco. Hoje as redes sociais ajudam o turista a descobrir onde cada grupo vai se apresentar e acompanhar uma programação que se espalha por diferentes bairros. A festa movimenta a cidade por semanas e também mexe com a economia. Hotéis, bares, restaurantes, comércio, todo mundo entra no ritmo do boi, como explica a presidente do Boi da Floresta, Nadir Cruz.
12: É uma festa grandiosa, porque as pessoas vêm, alguns para conhecer, outros para revisitar, né? Para acompanhar. A quantidade de pesquisadores, de fotógrafos, de pessoas querendo ver pela primeira vez tem aumentado a cada ano. A gente percebe, por exemplo, quando chega de maio, junho, julho, até agosto, setembro, a hotelaria do Maranhão é super lotada.
13: Talvez por isso o Bumba Meu Boi seja tão difícil de explicar para quem vê de fora. Porque ele não é apenas espetáculo, é memória, pertencimento e fé que passa de geração em geração, como explica Leila Naiva, presidente do Boi de Axixá.
14: Desde pequenininha, estou aqui no boi, com meu pai. Aí vim com ele, aprendi a bordar. Tenho foto antiga minha sentada no chão bordando, junto com as outras bordadeiras.
13: O ciclo termina com a morte do boi. E segundo Zé Hinaldo, presidente do Boi Bumbá Maioba, a cada ano com mais reconhecimento do público.
15: E essa festa de encerramento, ela tem assim também, né, por parte do público, uma adesão muito grande. E esse ano, diga-se de passagem, foi recorde de público na nossa festa, onde ficamos extremamente muito felizes e agradecidos a Deus por ter esse reconhecimento da sociedade.
13: No Maranhão, o boi morre para nascer de novo no ano seguinte. E quando a nova temporada começa, a história de pai Francisco, mãe Catirina e daquele boi que voltou à vida também renasce. Reportagem Karine Melo.

0: foram as notícias do governo federal.
1: E agora com as notícias do Poder Judiciário e do Congresso Nacional. Boa noite, um bom fim de semana.
0: A gente volta na segunda-feira. Até lá. Boa noite.
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4: Supremo determina que a Polícia Federal amplie a investigação sobre vazamento de informações sigilosas.
5: STJ fixa tese sobre remissão de pena por aprovação no Enem e no Enseja.
4: TSE vai criar sala para acompanhar questões climáticas que podem comprometer as eleições de 2026.
5: Boa noite, eu sou o Arthur Filho.
4: E eu sou Walter Lima.
5: O Supremo Tribunal Federal determinou que a Polícia Federal amplie a investigação sobre o vazamento de informações sigilosas relacionadas à Operação Sem Desconto.
4: A decisão é do ministro André Mendonça, relator do caso no STF. Marcela Luiza.
6: A decisão foi tomada após um pedido apresentado por Fábio Luiz Lula da Silva, o Lulinha, que comunicou ao Supremo a divulgação pela imprensa de informações que, segundo ele, teriam origem em procedimentos protegidos por sigilo. Na decisão, o ministro André Mendonça cita reportagens publicadas recentemente que teriam reproduzido trechos de mensagens, documentos e informações de investigações sigilosas. Mendonça determinou que esses novos fatos sejam incluídos no inquérito policial que já apura a origem dos vazamentos. Segundo o ministro, a investigação deve buscar identificar quem tinha o dever de preservar o sigilo e eventualmente violou essa obrigação.
5: A aprovação no Enem, Exame Nacional do Ensino Médio, e no Enseja, Exame Nacional para Certificação de Competências de Jovens e Adultos, pode ser usada para a redução da pena.
4: Para o STJ, a chamada remissão é possível mesmo que o preso já tenha concluído o nível de ensino avaliado nesses exames antes de iniciar o cumprimento da condenação. Fátima Uchoa.
7: Pelo rito dos repetitivos, a terceira sessão do STJ também definiu que a remissão não pode ser concedida novamente quando a aprovação em algum desses exames já tiver sido usada para reduzir a pena, pois isso seria dupla concessão do benefício pelo mesmo fato. Segundo o relator ministro Reinaldo Soares da Fonseca, a aprovação no Enem e no Enseja exige estudo por iniciativa própria e é um fato diferente da simples obtenção do certificado de conclusão. Como o julgamento ocorreu pelo rito dos repetitivos, todos os juízes e tribunais devem seguir as teses fixadas pelo STJ.
5: A segunda turma do TST manteve a responsabilidade subsidiária do município de Cubatão, em São Paulo, pelo pagamento do FGTS de uma técnica de radiologia terceirizada.
4: Para os ministros, ficou comprovada a culpa do órgão público por não fiscalizar o contrato de prestação de serviços. Mila Amaral.
8: A mulher trabalhou 13 anos no hospital municipal e ficou sem receber após o fim do contrato com a gestora do hospital. O município até assinou um acordo com o Ministério Público para pagar as verbas rescisórias, mas não cumpriu o compromisso. A segunda turma do TST entendeu que não foi uma culpa automática, ficou provado que a prefeitura não fiscalizou o contrato e ainda descumpriu o acordo. Se a empresa não pagar, quem paga é o município em caso de falha de fiscalização.
5: O Tribunal Superior Eleitoral vai criar sala para acompanhar questões climáticas que podem comprometer as eleições de outubro.
4: A sala tem o objetivo de monitorar riscos climáticos e garantir a segurança e continuação do processo eleitoral diante de eventos meteorológicos e hidrológicos extremos. Guilherme Firmino.
9: A Sala Nacional de Situação Climática tem o objetivo de mapear zonas críticas e identificar sessões eleitorais em municípios vulneráveis. O acompanhamento acontecerá diariamente e de forma ininterrupta a partir de 24 horas antes de cada turno. A sala contará com representantes do tribunal e de órgãos especializados, que vão poder determinar rotas emergenciais de transporte, reforço dos sistemas de comunicação e orientação em situações de emergência. Locais de votação também vão poder ser alterados em zonas de desastres. Essas decisões vão seguir a orientação da legislação eleitoral.
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5: A você uma boa noite.
4: E um bom fim de semana.
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11: Eu sou Paula Groba.
12: E eu sou Ricardo Nakaoka.
11: E estes são os destaques de hoje do Jornal do Senado, que começa agora.
12: Fim da escala 6x1 e PEC da Segurança Pública chegam à comissão do Senado.
11: Motoristas sob efeito de álcool ou drogas podem ter prisão preventiva.
12: Segurança de implantes médicos para mulheres é tema de debate no Senado.
11: Boa noite.
12: Boa noite.
11: Beber e dirigir podem ter consequências ainda mais graves. Uma proposta pronta para votação na Comissão de Constituição e Justiça permite a prisão preventiva de motoristas flagrados sob efeito de álcool ou drogas que provocarem acidentes graves com mortos ou feridos.
12: O texto também aumenta as penas para casos de homicídio culposo e lesão corporal grave causados por motoristas que dirigem após o consumo dessas substâncias. A ideia é endurecer a resposta da Justiça diante de acidentes que poderiam ser evitados. A reportagem é de Bruno Lourenço.
13: O homicídio culposo no trânsito, agravado pelo consumo de álcool ou outras drogas, pode ter a pena aumentada de 5 a 8 anos para 6 a 10 anos de reclusão. E a punição para lesão corporal grave ou gravíssima, agravada pelo consumo de álcool ou outras drogas, seria de reclusão de 3 a 6 anos, em vez dos atuais 2 a 5 anos. É o que diz projeto de lei em análise na Comissão de Constituição e Justiça. A proposta também muda o Código de Processo Penal para admitir a prisão preventiva nesses casos. O senador Marcos Duval, do Avante do Espírito Santo, destacou que a privação de liberdade é fundamental para conscientizar o motorista infrator e evitar a repetição da conduta ao volante.
14: Queremos que referidos autores passem ao menos um período mínimo na prisão, como um preso comum, ainda que no regime semiaberto ou aberto. A prisão tem um evidente potencial dissuasório e não vemos por que não utilizar quando necessário.
13: O texto, que pode ser votado na CCJ, ainda admite a prisão preventiva em casos de homicídio ou lesão corporal grave causados em virtude de rachas ou de exibição de perícia em manobra de veículo.
11: E uma decisão do Supremo Tribunal Federal ampliou a proteção garantida pela Lei Maria da Penha. As medidas protetivas, antes associadas principalmente ao contexto doméstico e familiar, agora também podem ser aplicadas em outras situações de violência contra a mulher.
12: No Senado, projetos buscam reforçar e tornar mais efetiva essa proteção, com propostas que vão da concessão de medidas por delegados à criação de sistemas de alerta para avisar a vítima sobre a aproximação do agressor. Repórter Marcela Cunha.
15: As medidas protetivas de urgência da Lei Maria da Penha podem ser aplicadas mesmo sem vínculo doméstico, familiar ou afetivo entre vítima e agressor. Esse é o novo entendimento do Supremo Tribunal Federal, baseado num caso de ameaças de um vizinho à vítima, que teve a proteção negada em Minas Gerais. A Lei Maria da Penha também vem passando por mudanças no Congresso. Neste ano, uma proposta aprovada pelo Senado e já transformada em lei tornou o monitoramento eletrônico do agressor uma medida protetiva autônoma. A senadora Damares Alves, do Republicanos do Distrito Federal, afirma que os mecanismos existentes ainda não são suficientes para conter a violência.
16: Nós temos mecanismo de defesa, proteção, e nós não estamos dando conta. O que está acontecendo? Nós vamos ter que parar tudo, gente. E a gente vai ter que rever a violência contra a mulher no Brasil.
15: Entre os projetos ainda em análise no Senado, um amplia a possibilidade de delegados concederem medidas protetivas emergenciais, como o afastamento e a proibição de contato com a vítima. Outro cria um perímetro eletrônico com alertas quando o agressor monitorado se aproximar da área de proteção da mulher.
11: O presidente do Senado, Davi Alcolumbre, encaminhou hoje à Comissão de Constituição e Justiça duas propostas de emenda à Constituição consideradas prioritárias na pauta do Senado. Uma delas trata do fim da escala de trabalho 6x1 e prevê a redução gradual da jornada semanal para 40 horas com 2 dias de descanso remunerado. O relator na CCJ será o senador Omar Aziz, do MDB do Amazonas.
12: A outra é a PEC da Segurança Pública, que terá como relator o senador Rogério Carvalho. A PEC, já aprovada na Câmara dos Deputados, reorganiza o sistema de segurança pública no país. A proposta redefine as fontes de financiamento do setor, incluindo a destinação de parte da arrecadação das apostas esportivas aos fundos nacionais de segurança pública e do sistema penitenciário. As duas propostas agora serão analisadas pela comissão.
11: Um dispositivo médico implantado no corpo para evitar a gravidez pode trazer consequências que vão muito além do efeito desejado. No Senado, um debate chamou a atenção para os riscos e os efeitos adversos relacionados a dispositivos destinados à saúde da mulher, com destaque para o contraceptivo permanente Exur.
12: A Comissão de Direitos Humanos discutiu a segurança desses implantes, a fiscalização sanitária e a importância do consentimento informado das pacientes. Também foi debatida a necessidade de acompanhamento e assistência às mulheres que sofreram possíveis complicações. A reportagem é de Yasmin Rodrigues.
17: A Comissão de Direitos Humanos e Legislação Participativa do Senado discutiu a segurança de dispositivos médicos implantáveis destinados à saúde da mulher, com atenção especial aos impactos relatados por mulheres que utilizaram o sistema contraceptivo permanente Exur. Representando mulheres que passaram pelo procedimento, a presidente da Associação de Mulheres Vítimas do Exur Brasil, Kelly Patrícia da Luz, levou à audiência a perspectiva das pacientes ao buscarem auxílio.
18: Porque quando buscávamos atendimento dentro do HMIB, que foi o único hospital aqui em Brasília que fez a implantação do dispositivo, éramos chamadas por nomes pejorativos por aqueles que deveriam nos amparar e dar assistência.
17: Entre os problemas associados ao Exur mencionados na pauta da audiência estavam relatos de dores crônicas, perfurações de órgãos, migração do material e reações alérgicas. A senadora Damares, do Republicanos do Distrito Federal, questionou a Anvisa sobre o monitoramento do Exur pós-comercialização. Em resposta, Daniel Roberto Corade, gerente-geral de monitoramento de produtos sujeitos à vigilância sanitária da Anvisa, explicou que o acompanhamento é responsabilidade das empresas.
11: Jovens de todo o Brasil ocuparam o plenário do Senado e tiveram a missão de pensar e votar propostas para o país. A experiência terminou com a aprovação de projetos que tratam de temas que fazem parte do cotidiano das novas gerações.
12: Entre as propostas aprovadas pelos jovens senadores de 2026, estão medidas de prevenção à violência contra a mulher, apoio a estudantes e imigrantes e ações para ampliar o letramento digital. Repórter Lana Dias.
19: Uma das propostas aprovadas prevê material adaptado para estudantes imigrantes e protocolos de combate a episódios de xenofobia, que é a discriminação contra pessoas de outros estados, regiões ou países. Outro texto integra a atuação dos setores de educação, segurança pública e tecnologia no combate à violência contra a mulher. A jovem senadora Maria Eduarda Santos de Arruda, de Mato Grosso, saudou a aprovação e destacou a presença feminina nesta edição.
20: A gente sabe que os índices de violência contra a gente é muito grande, seja violência física, moral e qualquer outro tipo de violência, e eu acredito que um trabalho em relação a isso é um grande passo dentro da nossa sociedade.
19: A ideia da terceira proposta é criar a chamada Juventude Sem Barreiras, com ações de letramento digital e estímulo à participação nos processos democráticos. Todas as três serão analisadas pela Comissão de Direitos Humanos e Legislação Participativa, onde podem virar projetos de lei.
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12: Com edição de Paula Groba e trabalhos técnicos de João Lira, o Jornal do Senado fica por aqui. Acompanhe agora as notícias da Câmara dos Deputados e do Tribunal de Contas da União. Boa noite.
11: Boa noite e um bom fim de semana.
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22: O Tribunal de Contas da União acompanha o pagamento de benefícios previdenciários pelo Instituto Nacional do Seguro Social, o INSS. A fiscalização analisou dois problemas: a demora para conceder benefícios e o indeferimento de pedidos que atendem aos requisitos. Em 2 anos, foram registradas mais de 22 milhões de solicitações. O TCU reconheceu avanços no acompanhamento da fila. Entre as medidas estão o programa Acelere INSS e novas ações para monitorar os pedidos. Mas a auditoria também identificou que há problemas estruturais. O trabalho apontou dificuldades em tecnologia, automação e capacidade de análise. Para o tribunal, isso faz com que o INSS ainda dependa de programas temporários para reduzir a fila de análise. O tema continuará sendo acompanhado. 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
0: 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Jornal Câmara dos Deputados.
1: Presidente Hugo Mota defende a soberania do Brasil no setor de saúde.
2: Câmara aprova uso de consórcio público na compra de alimento escolar.
1: Projeto promove ações de atenção à saúde de alunos da educação básica.
2: Comissão aprova a proposta que proíbe taxa mínima de consumo de água.
1: Boa noite. A Câmara analisa projeto de lei que proíbe a cobrança da taxa mínima de consumo de água. O texto avançou na Câmara, como informa a repórter Maria Neves.
23: A Comissão de Desenvolvimento Urbano da Câmara dos Deputados aprovou o projeto que proíbe a cobrança de tarifa mínima de consumo pelas concessionárias de serviços de água e esgoto. O texto aprovado, apresentado pelo relator, deputado Ícaro de Valmir, do Republicanos de Sergipe, estabelece uma nova diretriz nacional para a estrutura tarifária dos serviços de abastecimento de água e de esgotamento sanitário. Pelo projeto, a conta será composta por uma parcela fixa e outra variável. A parcela variável deverá ser calculada exclusivamente em função do volume de água efetivamente gasto pelo consumidor. Já a parte fixa será determinada em função de gastos das empresas, como manutenção da infraestrutura e expansão dos serviços. Ao apresentar o projeto, o deputado Tiago de Joaldo, do Republicanos de Sergipe, explicou que atualmente as empresas impõem ao consumidor o pagamento de uma tarifa mínima por consumo equivalente a 10 metros cúbicos por mês. Na opinião de Ícaro de Valmir, a mudança vai promover justiça tarifária para os consumidores.
24: Você consumindo 1.000 metros, você vai cobrado pelos 1.000 metros. Você consumindo 5.000 metros, vai ser apenas cobrado pelos 5.000 metros cúbicos de água. Claro que ainda irá existir uma tarifa mínima, que é uma tarifa muito justa, que é uma tarifa praticamente, vamos dizer aí, de R$10, R$15, que irá ser cobrada apenas para poder ser levada essa água ou apenas para o tratamento em si de toda a rede de distribuição de água.
23: O projeto original do deputado Tiago de Joaldo proibia todo tipo de cobrança mínima, para que o consumidor pagasse somente pela água que gastou. O relator, no entanto, considerou necessário prever uma taxa fixa para manutenção da rede. Na opinião de Ícaro de Valmir, se a lei apenas proibisse toda a cobrança mínima, poderia criar insegurança regulatória, afetar o equilíbrio econômico de contratos em vigor e transferir custos de forma desordenada para as faixas variáveis de consumo. Pela proposta em análise, os contratos do setor de água e esgoto assinados depois da entrada da nova lei em vigor devem levar em consideração a nova estrutura tarifária. Os contratos vigentes terão de ser adaptados em até 24 meses após a publicação da lei. A proposta, que estabelece uma nova estrutura tarifária para as contas de água, ainda será analisada pelas comissões de Finanças e Tributação e de Constituição e Justiça. Da Rádio Câmara de Brasília, Maria Neves.
0: Desenvolvimento Regional.
2: Charles Fernandes, do PSD da Bahia, destaca a importância do projeto de irrigação do Vale do Uiú, afirmando que a iniciativa é estratégica para impulsionar o desenvolvimento da região. Ele acredita que o empreendimento vai ampliar a produção agrícola e fortalecer a geração de emprego e renda.
1: O deputado diz ainda que o projeto pode transformar o Vale do Uiú em um importante polo de produção agrícola da Bahia e do país. De acordo com Charles Fernandes, a iniciativa responde à crescente demanda global por alimentos e fortalece o agronegócio regional.
25: Por quê? Não há uma outra fábrica de geração de emprego e renda para aquela região da Bahia
5: que não seja o projeto de irrigação do Vale do Uiú. Esse projeto, ele vai gerar 50 mil empregos diretos e terá um rendimento de mais de R$1,5 bilhão de reais por ano em produção. Haja vista que o mundo precisa de alimento. E o Brasil é esse celeiro de produção.
0: Transportes.
2: Carlos Chiodini, do MDB de Santa Catarina, propõe dar o nome de viaduto Casimiro Klosowski à estrutura localizada no quilômetro 43 da BR-280, em Guaramirim. Ele explica que a iniciativa visa homenagear um morador local que atuou na busca por melhorias para a comunidade.
1: Segundo Carlos Chiodini, Casimiro Klosowski foi um dos principais defensores da construção do viaduto que trouxe mais segurança para quem trafega pela rodovia. A proposta também destaca um abaixo-assinado de moradores que pediam que o nome de Casimiro fosse dado à estrutura.
0: Educação.
2: A Câmara aprovou o uso de consórcios públicos na compra de alimentos escolares. A repórter Paula Bittar acompanhou a votação.
6: A Comissão de Constituição e Justiça da Câmara aprovou uma proposta que permite a estados e municípios comprar alimentos para a rede de ensino por meio de consórcios públicos com verbas repassadas pelo Programa Nacional de Alimentação Escolar. A medida facilita a atuação de pequenos municípios que poderão unir esforços para aumentar a eficiência nas compras e reduzir custos. Os consórcios públicos estão previstos em lei e funcionam como associações entre entes federativos com o objetivo de promover ganhos de escala, economia e maior poder de negociação. O autor da proposta, deputado Tiago de Joaldo, do Republicanos de Sergipe, disse que o objetivo é preencher uma lacuna, já que hoje os municípios não podem utilizar recursos federais nesses consórcios para a merenda.
7: Se no caso da merenda escolar, a compra que esse consórcio faz é apenas a partir de recursos próprios dos municípios. Eles não têm uma autorização legal para usar o recurso do Programa Nacional de Alimentação Escolar, o PNAE, para também fazer compras consorciadas. Então, a compra de merenda escolar por consórcio já é uma realidade. Municípios do Brasil inteiro fazem isso como medida de economia, porque você dá escala para a compra, você consegue comprar um volume maior, porque a compra não é apenas para um município, mas para um conjunto de municípios consorciados. E aí os fornecedores conseguem ter um preço melhor, consequentemente, barateia para os municípios, permite que os municípios comprem em maior quantidade e também com melhor qualidade.
6: Segundo o texto aprovado, as aquisições por meio de consórcios públicos não afastam a obrigatoriedade de cumprimento do percentual mínimo de aquisição de gêneros alimentícios vindos da agricultura familiar. Esse mínimo deverá ser aferido e observado individualmente em relação a cada ente federativo participante do consórcio. De acordo com a legislação, do total dos recursos financeiros repassados pelo Fundo Nacional de Desenvolvimento da Educação no âmbito do Programa de Alimentação Escolar, no mínimo 45% deverão ser utilizados na aquisição de gêneros alimentícios diretamente da agricultura familiar e do empreendedor familiar rural ou de suas organizações. A prioridade deve ser dada aos assentamentos da reforma agrária, às comunidades tradicionais indígenas, às comunidades quilombolas e aos grupos formais e informais de mulheres. A proposta que permite a compra de alimentos para a rede de ensino por meio de consórcios públicos com verbas repassadas pelo Programa Nacional de Alimentação Escolar já pode seguir ao Senado, a menos que haja recurso para votação antes pelo plenário da Câmara. Da Rádio Câmara, de Brasília, Paula Bittar.
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0: Economia.
1: Fábio Macedo, do Podemos do Maranhão, propõe dobrar de 35 mil para 70 mil reais o valor isento de imposto de renda sobre o ganho obtido com a comercialização de bens. Ele explica que o projeto alcança, por exemplo, a venda de veículos usados.
2: Para impedir que o novo teto de R$ 70 mil perca valor com o passar dos anos, o texto determina reajuste anual pelo IGPM, índice que mede a variação de preços. Fábio Macedo argumenta que o limite atual não é corrigido desde 2005, o que aumenta a tributação por causa da inflação.
1: Júlio César, do PSD do Piauí, quer ampliar os mecanismos de regularização de dívidas tributárias e não tributárias com a União. Ele apresentou projeto que permite desconto sobre multas, juros e encargos e amplia, em casos específicos, o prazo de pagamento para até 240 meses.
2: De acordo com Júlio César, a proposta estabelece condições diferenciadas conforme a capacidade de pagamento do devedor, incluindo pessoas físicas, MEIs e pequenas empresas. O texto ainda prevê a suspensão das cobranças enquanto o pedido de transação estiver em análise.
1: Rodrigo de Castro, do União de Minas Gerais, defende a aprovação de projeto que muda a forma de financiamento da conta de desenvolvimento energético, usada para bancar benefícios do setor elétrico. Hoje, parte dos recursos é arrecadada por meio da tarifa de luz paga pelos consumidores.
2: Rodrigo de Castro explica que o projeto transfere esses recursos para o orçamento da União. Ele explica que, com a mudança, os subsídios do setor elétrico passam a depender dos recursos previstos anualmente e aprovados pelo Congresso Nacional.
0: Saúde.
1: Comissão de Saúde aprova a criação da Política Nacional de Saúde na escola. A repórter Sofia Peçanha tem os detalhes.
4: A Comissão de Saúde da Câmara dos Deputados aprovou o projeto que cria a Política Nacional de Saúde na escola. O objetivo é fortalecer a integração entre as áreas de saúde e educação para promover ações de prevenção de doenças, promoção e atenção à saúde dos estudantes e educação básica pública. Segundo o texto, a política prevê a promoção da saúde e da cultura da paz, o enfrentamento de vulnerabilidades que possam comprometer o desenvolvimento escolar, o fortalecimento da participação da comunidade e a ampliação da comunicação entre escolas e serviços de saúde. Durante a votação, a relatora, a deputada Ana Paula Lima, do PT de Santa Catarina, destacou que a iniciativa fortalece ações já desenvolvidas no ambiente escolar e constrói uma população saudável e consciente.
9: Prevenir não somente as doenças transmissíveis, mas a questão da saúde mental, da cultura da paz, de evitar, por exemplo, que os adolescentes entrem, né, em algum tipo de vício, como vício de fumo, drogas, álcool, e principalmente para trabalhar o esquema de vacinação. E isto é importante relacionar, porque eles também vão comunicar às suas famílias e à comunidade que as vacinas salvam vidas.
4: O texto aprovado, apresentado pela relatora, ampliou a possibilidade de participação na política para escolas privadas, comunitárias, confessionais e filantrópicas de educação básica.
9: Considerando que desafios como a promoção de saúde mental, a segurança alimentar e nutricional e a atualização do calendário vacinal atinge todos os estudantes, independente da natureza administrativa da escola. Propomos ampliar o alcance da política também às instituições privadas, comunitárias, filantrópicas.
4: A relatora incluiu também no projeto ações específicas de prevenção ao uso de cigarros eletrônicos e outros produtos que contenham nicotina. A medida reforça ações de combate ao tabagismo convencional e a prevenção de doenças crônicas não transmissíveis. O projeto determina ainda que o compartilhamento de informações entre escolas e serviços de saúde observe as regras de proteção de dados pessoais e o sigilo profissional, além de reforçar ações de atualização do calendário vacinal dos estudantes com participação da comunidade escolar nas atividades de promoção da saúde. A proposta aprovada determina que a Política Nacional de Saúde na Escola observe as diretrizes do Programa Saúde na Escola já existente no governo federal, sendo facultativa para estados, Distrito Federal e municípios. Da Rádio Câmara de Brasília, Sofia Peçanha.
2: Projeto de Fábio Choquete, do União de Santa Catarina, cria a Política Nacional de Atenção ao Diagnóstico Tardio do Transtorno do Espectro Autista. O objetivo, segundo o autor, é garantir acolhimento, atendimento integral e direitos a pessoas identificadas na adolescência, na vida adulta ou na velhice.
1: O projeto de Fábio Choquete prevê atendimento multiprofissional, apoio às famílias e capacitação de especialistas. A proposta também incentiva campanhas de conscientização, pesquisas e ações para ampliar a inclusão social, educacional e profissional de pessoas diagnosticadas.
2: Flávia Moraes, do MDB de Goiás, defende a aprovação de projeto que inclui nas ações em saúde previstas pelo governo federal o controle de dispositivo eletrônico para fumar, os chamados vapes. Ela reforça a necessidade de iniciativas de prevenção contra o câncer de pulmão.
10: Uma das causas mais recorrentes é a utilização de cigarros e agora principalmente os vapes, os cigarros eletrônicos, que para muitos é reconhecido como cigarro que não faz mal, mas pelo contrário, é muito mais prejudicial do que o cigarro convencional. Então nós temos aí projeto que combate a utilização, a comercialização, a fabricação dos vapes no Brasil. Nós criamos e já é lei, esse já foi aprovado, o Agosto Branco, que é o mês de prevenção ao câncer de pulmão.
1: Flávia Moraes ressalta que o projeto também tipifica como crime contra a saúde pública a fabricação, importação, comercialização, distribuição, armazenamento, transporte e propaganda de dispositivos eletrônicos para fumar.
0: Presidência.
2: O presidente da Câmara defende soberania do país na área de saúde. Hugo Mota participou de eventos sobre o tema e a repórter Silvia Munhato acompanhou.
13: O presidente da Câmara dos Deputados, Hugo Mota, disse nessa quarta-feira que não há soberania nacional sem soberania sanitária. Ele discursou no 5º Fórum Saúde, uma parceria da Esfera Brasil e da farmacêutica EMS.
14: Não há soberania nacional plena sem soberania sanitária. Um país que depende do exterior para produzir medicamentos, insumos e tecnologias de saúde é um país vulnerável. Isso a pandemia nos ensinou de forma dura e desse aprendizado nós não podemos esquecer.
13: Segundo Mota, a saúde é um direito constitucional, mas também um pilar estratégico da economia. E citou várias iniciativas na área aprovadas pela Câmara nos últimos tempos, como o programa Agora Tem Especialistas e a regulamentação da reforma tributária, que assegurou o tratamento diferenciado para medicamentos e dispositivos médicos.
14: Temos trabalhado por um ambiente que combine segurança jurídica, competitividade e inovação. Nesse sentido, o marco das pesquisas clínicas colocou o Brasil em novo patamar de atração de investimentos.
13: O presidente da Câmara também destacou a análise do projeto que regula o uso da inteligência artificial. Segundo ele, a Câmara está empenhada em entregar ao Brasil uma regulação equilibrada, que assegure direitos e, ao mesmo tempo, estimule a pesquisa e o desenvolvimento da inteligência artificial e de suas aplicações. Da Rádio Câmara de Brasília, Silvia Munhato.
0: Justiça.
1: Samuel Viana, do União de Minas Gerais, apresentou o projeto que reforça as prerrogativas dos advogados no acesso a certidões e informações de documentos nos órgãos públicos. A proposta obriga a administração a receber os pedidos com prazo para resposta e justificativa em caso de negativa.
2: Samuel Viana considera que a medida reduz obstáculos burocráticos que podem prejudicar a defesa dos cidadãos. O texto classifica como violação de prerrogativa profissional a recusa injustificada, a omissão de resposta ou a negativa sem fundamento legal.
1: Aline Gurgel, do União do Amapá, defende a criação de uma política nacional para aumentar a segurança de recém-nascidos em maternidades e hospitais. O projeto da deputada prevê medidas para evitar o desaparecimento, a troca, o sequestro ou a retirada indevida de bebês.
2: Entre as medidas, Aline Gurgel cita dispositivos de monitoramento, controle de acesso às áreas de internação e protocolos específicos para a alta hospitalar. A proposta também prevê que o Ministério da Saúde estabeleça regras nacionais de prevenção e resposta a ocorrências.
0: Segurança Pública.
1: Proposta veta condenados por agressão contra mulheres de prestar concurso público e ocupar cargos comissionados na administração pública. Autor da matéria, Bebeto, do PP do Rio de Janeiro, defende a necessidade de endurecer o combate à violência de gênero.
15: Isso vem de encontro ao aumento do feminicídio, aumento das agressões contra as mulheres. Mesmo com medida protetiva, o agressor de mulher hoje no Brasil, ele não tem medo da lei. Ele não tem medo, ele continua praticando com medida protetiva. Existe a maioria, 70% hoje dos mandatos de busca e apreensão, mandato de prisão, é a Lei Maria da Penha no Rio de Janeiro, porque os agressores de mulheres não têm limite.
2: O parlamentar também cita dados sobre violência contra a mulher no Rio de Janeiro.

0: Para ela, a atuação do juiz evita que a burocracia prejudique a proteção imediata às vítimas.
1: Termina agora o jornal Câmara dos Deputados, produzido pela Rádio Câmara, com trabalhos técnicos de Wellington Teles e apresentação de Márcio Aquiles Sardi e Val Monteiro. Boa noite.
0: A Voz do Brasil volta na segunda-feira. Boa noite e bom final de semana.
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3: 22 horas.
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0: acordes do hino além das fronteiras, entra o recesso do seu lar. Mais uma audição do programa Libertação Além das Fronteiras, que vai ao ar todos os dias, de segunda a sexta-feira, a partir das 10 horas da noite até as 11 horas da noite. Órgão oficial e informativo das igrejas Pentecostal Deus é Soberano, que tem por líder e fundador pastor Valdecir Pedrigo, e o nosso Deus no comando desta programação e também das igrejas Pentecostal Deus é Soberano. O templo sede das igrejas Pentecostal Deus é Soberano está localizada na rua Anselmo, Santa Catarina, esquina com a rua São João del Rei, no bairro São Lucas, antiga Vila Zonta, na cidade de Chapecó. E nesta noite, quem tem o imenso prazer na paz perfeita de Jesus Cristo de vos saudar a todos os amados e queridos ouvintes, é o seu irmão em Cristo, cooperador
1: Douglas Moraes e presbítero
0: Tiago Abreu. Fiquem nesta noite, amados e queridos ouvintes, nessa audição poderosa, que Jesus Cristo vai entrar no seu lar. Estaremos aqui largando os testemunhos de bênção, anunciando a obra santa do Senhor das igrejas Pentecostal Deus é Soberano, também ali as localidades de todas as congregações, e também largando os testemunhos de bênção. Fique conosco, amados e queridos ouvintes, porque é a noite da tua vitória através do programa Libertação Além das Fronteiras. Quando são 10 horas e 2 minutos, este é o programa Libertação Além das Fronteiras.

0: amados e queridos ouvintes que estão na escuta desta programação tão maravilhosa. Estamos aqui para contar as maiores maravilhas que Jesus já tem feito em nossa vida e com certeza vai continuar fazendo. Eu quero pedir a sua atenção aí, amados e queridos ouvintes, nesta noite gloriosa, para que nós venhamos aqui contar as bênçãos de Jesus. E tu preste bastante atenção na sua casa, este programa, onde vamos largar os testemunhos, anunciar as localidades das nossas igrejas pentecostal, Deus é Soberano. Já vamos lá, Cooperador Douglas, aí Cidade de União do Oeste, aquele culto maravilhoso, aquele culto glorioso, onde a presença do Pai, do Filho e do Espírito Santo, na noite de sábado aí, Cidade de União do Oeste, Cooperador Douglas.
1: É isso mesmo, diletos ouvintes do programa Libertar Além das Fronteiras. É com a imensa alegria que nós estamos aqui anunciando a obra santa do Senhor Jesus, e eu já quero fazer um convite especial para a sua vida, comparecer em uma das igrejas pentecostal Deus é Soberano, que está localizado ali na cidade de União do Oeste, na Avenida São Luís, número 410, ali em frente ao Mercado Avenida. Todos os sábados, a partir das 18 horas, a igreja já de portas abertas. Jesus Cristo te espera para um grande milagre. Poder de Deus, revelação, milagres descendo do alto do céu para a sua vida. Então compareça para receber as grandes vitórias do Senhor Jesus Cristo, presbítero Tiago.
0: Isso mesmo, Cooperador Douglas. Nós ficamos com o coração muito alegre em anunciar as maravilhas de Jesus Cristo. Então, amados e queridos ouvintes, compareça ali na cidade de União do Oeste, a todos os povos ali, circunvizinhos do interior, ali de Águas Frias, irmãos queridos de Jesus Cristo, os irmãos que estão comparecendo até ali na cidade de União do Oeste, a Avenida ali São Luís, número 410, bem na frente do Mercado Avenida ali, né? Bem no final, ali para ida para Jardinópolis, ali vai ficando a igreja pentecostal Deus é Soberano, a partir das 6 horas da tarde, aquela oração poderosa, né? Cooperador Douglas, a todos os amados ouvintes, você vai vir na igreja pentecostal Deus é Soberano e tu já vai ver aquela marca gloriosa, que é a marca da oração, é a marca do poder de Deus, é a marca do povo pentecostal, é a marca do povo que clama, que glorifica. Aí você vai vindo já lá da esquina, vamos se dizer assim, né? Você vai ver lá, já vindo lá da rua, e tu já vai escutando um barulho de glória a Deus, vai escutando um barulho de palmas, vai escutando um barulho de línguas estranhas, vai escutando um barulho do Espírito Santo, que vai tomar conta dos corações que comparecer na igreja pentecostal Deus é Soberano. Seja meu irmão católico, seja meu irmão de outra dominação evangélica, seja qualquer pessoa que comparecer ali, porque este povo é pentecostal e recebe a marca de Cristo Jesus.

0: Isso aí, amados e queridos ouvintes, já queremos largar testemunho de bênção e de vitória destas pessoas que vêm até a igreja pentecostal. Deus é soberano, são curada. Cooperador Douglas, aí os irmãos na técnica de som, né? O jovem, também o presbítero Paulo. Jesus tem curado muito as pessoas que têm vindo até a nossa igreja pentecostal. Deus é soberano. E nós aqui com a maior alegria temos testificado também dos milagres de Jesus. Preste atenção na vida dessa senhora aí que contou a benção ali na congregação do bairro Santo Antônio, ali que foi abençoada, foi revelada e Jesus curou. Preste atenção na revelação milagrosa de Jesus Cristo.
1: E essa irmã vai contar a benção. Conte a sua benção, minha irmã.
2: Eu fazia tempo que tenho uma dor no joelho. Me dói pra caminhar, tudo, né? E aquele dia que eu tava aqui, foi quarta-feira passada, eu acho, foi revelada que Deus tinha me curado meu joelho. E a dor não me deu mais.
1: Sumiu a dor, irmã?
2: Sumiu.
1: Quem lhe curou, irmã?
2: Foi o Senhor Jesus.
1: A senhora foi revelada aqui?
2: Fui.
1: Curou ali o seu joelho?
2: Eu quero agradecer ele.
1: Agradecer a Deus.
2: Sabe, Jesus.
1: Amém.

0: amados e queridos ouvintes, queremos o poder de Jesus. Esse Jesus tão maravilhoso que nos estender a mão e tem nos curado. Olha aí esta pessoa testificando, foi revelada, veio até a igreja, botou a fé em ação. Jesus ali revelou através de um servo de Deus, através de uma serva de Deus, e ela foi curada para a honra e a glória do Senhor Jesus.
1: E a luz, tudo faremos em nome de Jesus.
0: É isso aí, em nome de Jesus, os milagres vão acontecer, porque o próprio Jesus profetizou, falando com o operador Douglas, que aqueles que crêem em mim farão as obras que eu faço e ainda maior. Que maravilha, né? Por isso nós cremos no nosso Jesus, cooperador Douglas. Amados e queridos ouvintes, venha até uma igreja pentecostal. Deus é soberano.

0: localidade, cooperador Douglas, aí, cidade de Pinhalzinho amanhã, né? Aquele culto glorioso, melhor dizendo, domingo, né? Aquele culto glorioso, aí já a partir das 6 horas da tarde, ali as irmãs, irmãos orando, tem irmãos ali que chegam já 5:30 da tarde e já vão pra oração. Cooperador Douglas, a localidade ali da cidade de Pinhalzinho.
1: É isso mesmo, presbítero Tiago, a oração é a chave da vitória. Através da oração nós movemos a mão do nosso Deus, o Todo-Poderoso. Por isso eu te faço o convite, queridos e amados ouvintes, aí na cidade de Pinhalzinho, domingo então, estará acontecendo um glorioso culto de adoração a Deus, pregação da palavra, louvores ao nosso Deus Todo-Poderoso. Milagres de Deus serão manifestos em nosso meio. Eu disse próximo domingo, então, cidade de Pinhalzinho, a Igreja Pentecostal Deus é Soberano está localizado no bairro Maria Terezinha, na rua Jerônimo Rinkler, número 100, ao lado do reservatório da Casan. Todas as terças e todos os domingos, a partir das 18 horas, a igreja já aberta com o Ministério de Oração, compareça para receber grandes vitórias do Senhor Jesus, presbítero Tiago.
0: Isso mesmo, cooperador Douglas, o Espírito Santo vai estar revelando, vai estar falando, a palavra de Deus vai ser pregada, ali vai ter os louvores de adoração a Deus, primeiro de tudo, a oração a partir das 6 horas da tarde, 6:10, ali a igreja já aberta, o povo ali já clamando, ali é bairro Maria Terezinha, rua Jerônimo Rinkler, número 100, bem ao lado do reservatório da Casan. É, a pessoa que vai sentir a São Miguel do Oeste, ali vai entrar em Pinhalzinho, vai ser a primeira passarela, né? Vai ser a primeira passarela, você vai olhar ali à direita, já vai ver o reservatório da Casan, é um reservatório muito grande, a caixa de água ali da Casan é muito grande, dá pra ver já da BR-282, aí você vai pegar sentido, indo ali cerca de 100, 200 metros, já vai ter a primeira entrada do, ali do segundo trevo da cidade de Pinhalzinho, vai ser o trevo central, vai entrar a primeira direita, vai vir até sentido, a passarela de novo ali, já ali por fora, né, é da BR ali de, do lado de fora. Na, ali vai encontrar a nossa igreja do lado da Casa de Água. Porque Deus ali vai te dar muitas vitórias. Quem vai revelar? O Espírito Santo de Deus. E Deus com certeza vai dar grande vitória!

amados e amados, queridos ouvintes. É, saudação para todo esse povo aí da cidade de Piauzinho, né? Que sempre estão na escuta aí, que Deus abençoe a todos os amados e queridos irmãos. É, saudação também para o povo de União do Oeste, né? Esse povo querido que sempre está na escuta da programação Libertação Além das Fronteiras.

anunciar também o número de telefone particular, o meu aí, o meu número de telefone, Presbítero Thiago. Todos os amados e queridos ouvintes que queiram anotar nessa noite, o meu número de telefone, Presbítero Thiago particular, é, e também o número de telefone da rádio aqui, né? Pra você estar tá ligando pra cá, né? Vai estar ali o Presbítero Paulo e também ali o irmão Jovem Wagner, ali também atendendo no telefone. Ligue pra cá, no final aí vamos fazer aí oração especial pela sua vida, pela sua família. Eu quero então aí pedir a todos os amados e queridos ouvintes, põe ali papel, caneta ali pra estar anotando, né? Eu vou passar primeiramente o meu número de telefone particular aqui, né? O meu número de telefone está aqui do meu ladinho aqui para te atender também, né? É, Presbítero Thiago, né? Anote aí o número 49, que é o DDD, né? 49, da operadora TIM, né? Não, melhor dizendo que é o número usado aí para Santa Catarina, né? O 49, o DDD, né? 999-61-5895. Preste atenção aí, amados queridos ouvintes que estão nos ouvindo aí, pode ligar pra cá, vamos ter o maior prazer de ali atender com o coração de Jesus na nossa vida. Então, 49-99-61-5895. Anotou aí? Vou repetir de novo, pausadamente. 49-99-61-5895. Você queira uma oração, quer oração no final dessa programação, vamos estar te atendendo. Agora anote o número aqui da rádio Condá FM 98.9. É 49-33-61-31-10. Repetindo, 49-33-61-31-10. Esses são os números de telefone. Tu vai estar ligando aqui porque é milhares de pessoas ouvindo, né? Muitas pessoas que Deus te agraciei com uma grande bênção na sua vida. Esses milhares e milhares de ouvintes. E pode ter certeza que no final desta programação vamos estar orando com o coração aberto a Jesus. Se tiver alguém enfermo aí na sua casa, se tiver alguém aí precisando, que com certeza todos nós precisamos de Jesus, Jesus, leve-se.

libertação além das fronteiras. Que maravilha, com a imensa alegria que nós estamos aqui fazendo a obra do Senhor, anunciando as localidades, anunciando aí as grandezas do nosso Deus Todo-Poderoso, o qual nos tirou lá do pecado, lá do mundo, e nos deu a oportunidade de estar aqui nessa noite, anunciando a Cristo Jesus. Eu quero fazer um convite especial para a vossa vida, que está nos ouvindo nesta noite aí na cidade de Xanxerê. Aí próximo domingo, então, a Igreja Pentecostal Deus é Soberano estará aberta a partir das 18 horas, segundo dia da gloriosa campanha, o livro da grande vitória. Ali tu vai estar anotando ali os nomes dos teus familiares, colando ali as fotografias, e Deus vai operar grandes milagres. Eu disse, segundo dia da campanha, o livro da grande vitória, cidade de Xanxerê. A Igreja Pentecostal Deus é Soberano está localizada no bairro Monte Castelo, rua Gonçalves Ledo, número 876, esquina com a rua Euclides Marinho. Compareça para um grande milagre, compareça para receber a grande vitória do Senhor Jesus Cristo, assim como esta pessoa que já

Então, um testemunho, lembrando também, vai estar ali o servo de Deus no domingo na cidade de Xanxerê, presbítero Tiago Abreu, da cidade de Nova Erechim, pregando o evangelho, anunciando as boas novas e ungindo com santo óleo. E Deus vai derramar o grande milagre na sua vida. Ouvintes de casa, vamos ouvir então um testemunho de bênção e de vitória. Olha aí, ouvintes de casa, que maravilha! Essa irmã fez o voto em favor do genro dela e Deus abriu a porta. Por isso é muito importante nós estar em campanhas, nós estar com um propósito com Deus, ali sendo fiel no propósito, que o nosso Deus, ele é muito mais fiel ainda. Então venha fazer esta campanha, o livro da grande vitória, na cidade de Xanxerê, Igreja Pentecostal Deus é Soberano, bairro Monte Castelo, Rua Gonçalves Leto, número 876, esquina com a Rua Euclides Marinho, no domingo a partir das 18 horas. Jesus te espera para operar o grande milagre na tua vida.

amados ouvintes que estão nos ouvindo este programa tão maravilhoso. Já queremos anunciar também, né, cooperador Douglas, neste domingo, templo sede das igrejas Pentecostal Deus é Soberano, onde tem aquele culto glorioso. Ali a igreja já aberta, a partir das 6 horas da tarde. É, na verdade, abre um tempo antes, né, já ali para os ensaios, né, aqui no templo sede das igrejas Pentecostal Deus é Soberano. Mas ali às 6 horas da tarde, a igreja já aberta para oração, clamor na presença de Deus. Então, neste domingo, aquele culto glorioso, aquele culto maravilhoso, templo sede das igrejas Pentecostal Deus é Soberano, Rua Anselmo, Santa Catarina, esquina com a Rua São João del Rei, no bairro São Lucas, ali na antiga Vila Zonta, próximo ali ao Hospital Regional, né? É, a nossa igreja ali se localiza, o templo sede, neste domingo, aquele culto glorioso, onde com certeza a presença do Espírito Santo, do nosso Jesus, alguém vai estar ali pregando o Santo Evangelho, Deus vai usar, a palavra vai falar contigo, venha. Eu disse, templo sede das igrejas Pentecostal, Deus é Soberano. Rua Anselmo, Santa Catarina, esquina com a Rua São João del Rei, ali no bairro São Lucas, antiga Vila Zonta, próximo ao Regional, Hospital Regional do Oeste de Santa Catarina. Aquele culto glorioso, a partir das 6 horas da tarde, já com o Ministério de Oração, ali já vai se estendendo o culto pela noite, ali vai ter o louvor, aquele louvor maravilhoso para Jesus Cristo. Depois do louvor, ali já vai passar ao pregador da palavra, ali a palavra vai ser pregada e vai ter muitas vitórias da parte de Jesus Cristo.

Amados e queridos ouvintes, eu quero mandar saudação para todo esse povo querido aí do Arvoredo, né? Que sempre estão na escuta aí, os irmãos aí. Com certeza Deus dará muita vitória. O nosso irmão Augusto Menin, ali a sua esposa, a cooperadora Salete, todos os amados ouvintes. Ali também o nosso irmão Tiago, ali também, né? Sua família. Com certeza estão na escuta desta programação. Deus abençoe. É Tiago Segueto, né? A família Segueto. Que Deus dê vitória a todos esses amados ouvintes. Saudação, povo de Nova Regime, a esposa, meus filhos. Também a nossa irmã Rosane, a sua família. Nosso irmão Alessio, né? Também está na escuta lá, irmã Rosana. Que Deus dê vitória, né? Sua família, a pequena Rafaela. Deus dê vitória, irmão Alessio. Logo, logo já vamos estar orando pelas suas vidas. Muitos amados ouvintes. O nosso querido pastor Valdecir Fedrigo. Deus abençoe a vida do servo de Deus. Também a sua esposa, né, Ivanete Fedrigo, que, se eu não me engano, no dia de ontem completaram 32 anos de casamento. Que bênção, que maravilha, né? Isso é um espelho para nós, né? Novos aí, somos novos na fé. Aí o nosso querido pastor, com já 36 anos, se não me engano, de 36 anos de fé, 32 anos de casamento. A serva de Deus também, a nossa irmã Ivanete Fedrigo, ao lado do servo de Deus, ali, que benção, né? É um espelho para nós, porque Deus nos dá a

amados ouvintes, eu quero ler uma palavra aqui com todos os amados ouvintes. Eu quero que tu preste atenção. A Bíblia vai dizer no livro de Apocalipse, Vitórias de Cristo, Vitória de Cristo. O título da mensagem vai dizer assim, ó, João, né? João falando a vitória do Todo-Poderoso, Rei dos Reis. E vi o céu aberto, e eis um cavalo branco, e o que estava sentado sobre ele chama-se Fiel, Verdadeiro, e julga e peleja com justiça. Ó, que maravilha, né? Glória a Deus. E os seus olhos eram como chama de fogo, e sobre a sua cabeça havia muitas diademas, e tinha um nome escrito que ninguém sabia senão ele mesmo. Estava vestido de uma veste tingida em sangue. Oh, glória a Deus. E o nome pelo qual se chama é a palavra de Deus. E seguiam-lhe os exércitos do céu em cavalos brancos, vestido de linho fino, branco e puro. Da sua boca saiu uma aguda espada para ferir com ela as nações. E ele regerá com vara de ferro. Ele mesmo é o que pisa o lagar do vinho, do furor e da ira do Deus Todo-Poderoso. E no manto e na sua coxa tem escrito este nome: glória a Deus, Rei dos Reis, Senhor dos Senhores. Chegará esse dia, cooperador Douglas, aonde vamos todos, diletos e amados ouvintes, pastor, obreiros de Deus, casa real, conhecendo a verdadeira adoção poderosa. Por isso eu falo contigo agora, tu que está desviado, tu que está longe dos caminhos da verdadeira palavra. Eu não estou falando aqui pessoas que da boca para fora se dizem crente, eu estou falando daqueles que são fiéis, daqueles que se dedicam de verdade. Eu estou falando daquele que sente a presença do nosso Deus, daqueles que se dedicam de coração, corpo e alma. Eu estou falando daqueles que se preparam. E também te convido, aquele que ainda não está com a vida tornada a Deus. Está chegando a hora. Está chegando o momento que nós vamos ver esse Senhor. Vai ser tão lindo, vai ser tão maravilhoso, amados e diletos ouvintes. Tu que não preparou a tua alma ainda, eu lanço agora a rede, eu lanço agora a semente. Você vai querer ficar nesse mundo aonde jaz do maligno, este mundo que só tem dor, este mundo que só tem desprezo. O homem não tem nada para te dar. Jesus tem tudo. Olha o que a Bíblia vai dizer aqui, ó. E eis um cavalo branco que estava sentado sobre ele, chama-se Fiel e Verdadeiro, julga e peleja com justiça. Olha, vai chegar esse dia, amados e diletos ouvintes, venha para Jesus. Pare de sofrer neste mundo. Pare de sofrer nas garras do inimigo. Eu sei que tem alguém me escutando agora que está no desespero. Eu sei que o meu Jesus, através do Espírito Santo, está me usando para falar contigo, desviado. Para falar contigo que tem batido em várias portas, em vários lugares, mas não tem encontrado uma saída. Jesus é a saída. Jesus é a cura, Jesus é o milagre. Ele é Rei dos Reis. E nessa noite Ele te convida. Nessa noite Ele te convida.

Quero agora te fazer o convite a todos que estão fora dos caminhos do Senhor, talvez deseja voltar agora. Eu posso falar com experiência agora o que eu vou dizer. Sofri muito nas garras do diabo. Satanás me enganava e eu era, achava que era alguma coisa, mas não era nada. Nunca fui nada. Mas agora eu sei que eu sou alguém que está o meu nome escrito no livro da vida. E te faço o convite. Dobre o seu joelho aí agora. Dobre o seu joelho aí agora, diletos ouvintes. Aquele que queira tomar uma decisão de verdade e possa agora repetir estas palavras, que eu te faço o convite. Como pescador de almas, como uma pessoa que Deus me tirou do mundo e me trouxe aqui para pregar o evangelho e anunciar as maravilhas de Cristo Jesus. Diga comigo aí, dileto ouvinte, tu que está tomando a tua decisão. Só Jesus que pode mudar a tua vida, porque a própria palavra do Senhor vai dizer assim, ó: ele regerá com vara de ferro, ele mesmo o que pisa o largar do vinho do furor e da ira do Deus Todo-Poderoso. E no manto e na sua coxa tem escrito este nome: Rei dos Reis e Senhor dos Senhores. Levante a tua mão aí e diga comigo: Senhor Jesus, nesta noite estou voltando para os teus caminhos. Diga comigo aí, dileto ouvinte, tu que está tomando uma decisão agora de voltar ao Senhor, tu que também nunca tomou a sua decisão, que queira hoje, que sente no teu coração que o Espírito Santo está martelando, glória a Deus, que o Espírito Santo está falando: eu tenho mudança para a tua alma. Diga para o Senhor Jesus: escreve o meu nome no livro da vida. Escreve, Jesus, e eu tomo agora a minha decisão de voltar de novo para os teus caminhos. Deus tem um conserto para a tua vida. Tu que nunca aceitou Jesus, diga: Senhor Jesus, nesta noite eu tomo a minha decisão de seguir a ti como único e suficiente Salvador da minha alma. Agora todos aqueles que em nome de Jesus está tomando a sua decisão, diga: escreve o meu nome no livro da vida e sela com teu sangue precioso.

0: amados e queridos diletos ouvintes deste programa maravilhoso. É, eu quero mandar saudação para a cooperadora Fernanda, né? Cooperador Douglas e sua família estão lá escutando nessa noite maravilhosa. Presbítero João Carlos Ribeiro. Também o nosso irmão cooperador Everton, né? Que está escutando também. Deus abençoe a todos os diletos ouvintes. A gente não consegue lembrar de todos, mas já quero anunciar que já a hora já está nos empurrando aí, né? Para oração. É, Passo dos Fortes, nessa segunda-feira. É aí a Igreja Pentecostal Deus é Soberano. Está ali no bairro Passo dos Fortes, amados e diletos ouvintes, na rua Montevidéu, no número 2341E, esquina com a rua Guairacá, próximo ao Supermercado Paraíso, né? Bairro Passo dos Fortes, nessa segunda-feira, a partir das 18 horas, cooperador Douglas vai estar pregando ali, né? A partir das 18 horas, a igreja já aberta para aquela oração poderosa, o Ministério de Oração. Vai estar o servo de Deus, cooperador Douglas, pregando nessa segunda-feira. Eu disse, bairro Passo dos Fortes, ali na rua Montevidéu, número 2341E, esquina com a rua Guairacá, próximo ao Supermercado Paraíso. Na segunda-feira e também nas terça-feira, ali tem o Ministério de Oração a partir das 7h30, ali o Círculo de Oração, né? Círculo de Oração, ali com as irmãs, orando e buscando a Deus. E na quarta-feira, a partir da 1h30. E lembrando que nessa segunda-feira, cooperador Douglas pregando o Santo Evangelho de Cristo Jesus.
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0: Agora, amados e diletos ouvintes, eu quero que tu pegue aí o copo de água, a peça de roupa e dobre o seu joelho, se tu puder, todos esses amados e diletos ouvintes aí das regiões que estão escutando Chapecó inteira. E vamos oração, né? Vamos para oração buscar ao nosso Deus Todo-Poderoso.

Senhor nosso Deus, poderoso e misericordioso Mestre, agora, Senhor, com esta audição, audiência de todo este povo que estão lá nas suas casas, com certeza, Papai do Céu, com a fé viva no Teu Espírito Santo, agora nós oramos, pedimos, clamamos por todas estas pessoas, Santo Deus de Israel, Santo Deus poderoso, para que o Senhor venha visitar o Pedro Nunes, ali de Saltinho, a Maria Tereza, o Eliseu e família, que até agora, neste momento, fizeram desta programação maravilhosa, ali na sua casa, também a Maria Tereza de Vicente Dutra, lá no Rio Grande do Sul. Abençoa a tua serva, abençoa estas vidas. Eu oro também pelo Eloir, ali de Nonoai, Rio Grande do Sul. Sim, ó Papai do Céu, só o Senhor sabe o que cada um tem pedido. A Angelina, o Rian, a Ana Cássia, dá vitória mesmo, meu Deus, pelo Pedro, a Marcelina, ali no expoente, o Fábio e também a Vitória. Deus tremendo, só o Senhor sabe o que esses corações têm almejado, meu Pai. A Diana, a nossa irmã, a cooperadora Diana, o Cláudio, também a Alice e a Nicole, as pequenas crianças. Também o nosso irmão Ricardo e a Priscila, meu Deus. Irmão Maico, cooperador Maicon, cooperadora Elisângela e o jovem Ezequiel. Vai visitando estes lares, meu Deus. Vai visitando estas vidas, estes corações. O nosso irmão Evandro, Senhor, a nossa irmã, cooperadora Débora, o Gessé, visita a casa deles agora, e todos os ouvintes ali da cidade de Xaxim, Senhor, que também fazem desta programação a escuta poderosa lá na sua casa, e a nossa irmã Carmelinda, meu Deus, visita mesmo os lares, visita mesmo, Senhor, as famílias, estas pessoas ali da cidade de Xaxim, Senhor, a nossa irmã ali também, meu Deus, abençoa o Vanderlei, o João Sandrin, a Salete Sandrin, Senhor, com vitória ali no Arvoredo, meu Deus, também o teu servo, meu Deus, irmão Augusto Mininha, sua esposa Salete, cooperadora Salete, meu Deus, abençoa a cooperadora Fernanda, a Isabelle, a Emanuele, o Pablo, o Mike, Senhor, que estão lá na sua casa escutando, meu Deus, esta programação. A cooperadora Simone, Senhor, também meus filhos, meu Deus, a minha esposa, abençoa meu lar, abençoa também a Franciele Camargo, Senhor, o Max, a Ellen, a Sofia, o Gael, a Raíssa, ali de Santa Helena, no Paraná, que estão nessa escuta maravilhosa, para que o Senhor entre com vitória, entre com bênção. O nosso irmão, o Danir, Senhor, também o Miguel, a Rafaela, Senhor, a Andréia, o Tiago, a Carol, Senhor, o Nicolas, o Dionir, a Janete e família, a todas estas pessoas, meu Deus, que fazem desta programação lá na sua casa, meu Deus, um culto maravilhoso. Oro também pelo Cláudio, pela Sônia, lá na cidade de Nova Erechim, Senhor. Oro também pelo Alessio, pela Rosana e também, Senhor, pela sua filha Rafaela e o seu lar, meu Deus, para o Senhor da vitória. Oro também, Senhor, meu Deus, por todas essas pessoas, a dona Vilma, o Avelino, sua filha Eliane, meu Deus. Visita também o Claudemir, a Tatiane Antunes, lá da cidade de Modelo. Abençoa o irmão Adilson, Senhor, irmão Vilmar, também a irmã Maria, a irmã Adriana, Senhora cooperadoras da tua casa, a irmã Otília, o cooperador Henrique, também, Senhor, a sua esposa, a cooperadora Ivone. Abençoa mesmo, Senhor,
Também todas essas pessoas, o Jorge Henrique Ramos, aqui da cidade de Chapecó, que também está escutando esta programação, a sua companheira, meu Deus, dá vitória, meu Deus, a todos os lares, dá vitória a todas as famílias, dá vitória, Senhor, a minha vida, a vida dos teus obreiros, da tua casa. Em especial eu oro pelo Senhor, este casal, Senhor, que o Senhor tem levantado fazer a obra, o nosso querido pastor Valdecir Fedrigo, também a sua esposa, a cooperadora Ivanete Fedrigo. Abençoa a vida dos teus servos, dá saúde para eles, segura na mão deles, ó Pai, para eles continuar fazendo a obra, para eles continuar, Senhor, fazendo aquilo que seja da tua vontade, ó Pai. Sim, abençoa mesmo, meu Deus, o Ministério Santo das Igrejas.

obra. Sim, levanta nós, meu Deus, levanta os teus servos, a tua serva. Levanta, Senhor, da vitória. Quero orar também, Senhor, agora, em favor

presbíteros, Senhor, da tua casa, Senhor, a qual tem feito a tua obra, meu Deus, a qual tem, Senhor, zelado, Senhor. Sim, as vitórias, as bênçãos, a todos os presbíteros da tua casa, meu Deus. A todos os presbíteros que tem, meu Deus. Assim ali, meu Deus, feita a tua obra. Oro, meu Deus, por este povo querido de toda essa cidade de Chapecó. Sim, meu Deus, ali nas aldeias, Senhor, a todas essas pessoas que têm ali contribuído com o programa de rádio, meu Deus, também sido fiéis dizimista da tua casa, sido fiéis, meu Deus, Santo Deus de Israel, ali também o nosso irmão presbítero Antônio, presbítero Valdir, sim, meu Deus, os presbíteros da tua casa, da vitória de modo geral,

crescer na fé, crescer na graça, crescer no Espírito Santo, crescer na sabedoria, crescer, Senhor, naquilo que o Senhor tem para nossas vidas, que o Senhor tem para nossas almas. Eu creio mesmo, Senhor, que agora o Senhor também está visitando os enfermos, está visitando os acamados, está visitando aquela pessoa, meu Deus, que até mesmo já tem perdido a esperança de viver, mas o Senhor vai entrar com o socorro. O Senhor vai repreender as obras do demônio da morte. O Senhor vai repreender as obras de Satanás. Vai queimar, Senhor, com teu poder poderoso, todos os males, todas as investidas dos demônios contra esses lares, contra essas famílias. Vai entrar com vitória, vai entrar com bênção e vai fazer milagre. Em nome do Pai, do Filho e do Espírito Santo de Deus. Amém, amém, Jesus.

0: Diletos e amados ouvintes, chega mais uma vez o término deste programa Libertação Além das Fronteiras. Este programa que é um órgão oficial pertencente às Igrejas Pentecostal Deus é Soberano, né? Que vai ser um órgão oficial informativo de toda a obra santa de Jesus Cristo. Eu quero dizer, fiquem todos aí com a paz de Cristo Jesus. Quem se despede dos microfones da Condá 98.9 FM é o seu irmão Cristo Cooperador
1: Douglas Moraes e Presbítero
0: Tiago Abreu. Fiquem todos, diletos e amados ouvintes, na mais perfeita paz de nosso Senhor e Salvador Jesus Cristo, ouvintes.

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0: 10 graus.
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né? Muito obrigado pela audiência, pela companhia, que muita gente assiste a gente, ouve a gente fica feliz. A gente depende desse pessoalão, né? A gente depende desse pessoalão para dar um bom resultado de audiência. Aquele abraço, muito obrigado a todos vocês. Já estou mandando lá para casa, para minha esposa, que está sempre prestigiando e ajudando, com meus filhos, o Aldorim do Brasil do Nascimento Filho, para a Daiane do Nascimento, para a Eduarda e todo o pessoal de casa. Lá para o Antônio Luiz Tonhara, em Curitiba, que eu não posso esquecer dessa gente, de jeito nenhum. E para o Zé Araújo em Toledo, que rodeia sempre os gauchinhos do sul por lá, né? Então eu agradeço de coração esse pessoal que são companheiro e parceiro. Festa do Morro Feio com os gauchinhos do sul. Vamos ouvir.

Beleza, dona Tereza, com nós não tem tristeza. E a papelama está na mesa. Que tal? É bom demais. 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

0: 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É, pessoal, se atualiza, né? O Nédio Sartoretto, que tem essa grande empresa, né? O Germar Nandi está ouvindo a gente lá do estaqueamento de Chapecó. E eu mando um abraço ao meu grande amigo Germar Nandi. Aquele abraço, Germar. 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Então tá. Pessoal, eu quero convidar vocês, e vou convidar, para uma grande festa. Inclusive o Moacir, que tá nós ouvindo, o Moacir lá do Alvorada, aqui, né? É um bicho matuto. No dia 12 de setembro, 12 de setembro, é um sábado, a partir das 19 horas, 17 horas. Melhor vamos fazer assim, das 17 horas. 5 horas de chope liberado e petisco liberado. É dia 12 de setembro de 2026. E tem música ao vivo com Evandro e Luciano. Chope liberado da Praia, a Praia, né? Petisco e bebida por 5 horas, tudo liberado. Ah, e o valor é R$120. É baratinho. É lá na sede da Trenavil. Lá na sede da Trenavil, essa grande festa, dia 5 de setembro, no sábado. Vamos ver o que temos no celular aqui. Vamos ver o que temos no celular. Quando são 5 horas e 14 minutos, fala o Moacirzinho do Alvorada.
1: Bom dia, Gaúcho.
0: Bom dia. Amigo. Bom dia.
1: Aqui é o Moacirzinho do Bar Alvorada.
0: É, pera.
1: Tô aqui no trampo, na BRF, aqui, tomando um chimarrãozinho agora. E daí me lembrei, os piá estão escutando teu programa aqui, ligar pra você aí, pedir uma música aí. Pedir uma música aí do Teixeirinha, aquela Valsa das Flores, acho que é. E um abraço aí, Gauchinho, meu grande amigo.
0: Obrigado, obrigado, Moacirzinho, viu? Muito obrigado pra você e todo o teu pessoal aí da PRF. Né? Mas que bom, você levanta bem cedinho. Eu tomar chimarrão e escutar o Gauchinho. Mas que beleza, que alegria, rapaz. Que alegria, né? Eu fico feliz quando meus amigos, né? Amigos de verdade, esses não tem TTT. E todos vocês aí da BRF, que é a Sadia, né? Um grande abraço, pessoal. Né? Um grande abraço. Esquadrilha Cheire também tá com nós, né? Tá com nós. Esquadrilha Cheire, vamos ver o que ele fala aí pra nós. Vamos ver.
2: Bom dia. Tudo bem? Bom dia a todos os ouvintes do nosso programa também.
0: Obrigado.
2: E agradecer aos nossos amigos que esteve com nós na festa Bela Vista, domingo.
0: Opa, foi boa também.
2: Uma festa muito boa, um churrasco muito bom também, né? E agradecer ao pessoal da comunidade ali que serviram um churrasco de primeira, né? E um bom final de semana, um abraço aí a todos.
0: Obrigado, Darcy Cheire, para você, para Dona Terezinha, pro Dalto Dananiol, lá de Nova Erechim, para a esposa dele, todos esses pessoal que vieram, pro Braulino, pra Rosa, que estava conosco, pro Nelson Machado e a sua esposa, né? Todo mundo lá no Bela Vista também. Já vamos lembrando aí o pessoal que no dia 11 de outubro tem a festa da padroeira lá no bairro Bela Vista. E estamos lá de novo, se Deus quiser. É da força. E vamos lá. Aqui temos o alemão. Vamos ver o que o alemão diz. Tem bastante alemão, mas esse aqui é um dos alemão diferenciados. Muito frio para ir por aí. Estou aqui na comunidade de Linha São Carlos, Sul Brasil, na casa da mãe e meu irmão Sabiá. Estamos ouvindo o seu programa, o nosso programa, alemão. Você faz parte do programa. Tu tem história. Tomando aquele chimarrão, peço, se for possível, rodar a música Três Namoradas. Então rodar, né? Vamos trocar aqui. Nós temos outra na planície aí do Dolorina Silurival, mas tu sabe que ouvinte dessa qualidade, dessa natureza, nós temos que atender o pedido. Temos que atender os pedidos, né? Então tá. Obrigado, meu grande amigo alemão Claudir, pra sua mãe, pro Sabiá, pra todo o pessoal aí em Sul Brasil. Não é Sul Brasil, é Sul Brasil, não é modelo, é Sul Brasil, né? É o município, né? O município de Sul Brasil. Desmembrou de Alvorada. De Arvoredo. Alvorada é lá perto de Porto Alegre, né? É lá próximo a Porto Alegre. Vamos trazendo então a música. A colherou ela aí, achou essa música aí pra nós? Hã? Então vamos arrodear, Natan. Me ajude que eu te ajudo. Apesar da semelhança, Zé Viola e Joãozinho.

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4: Olha! É, Macirzinho, né? O Macir do Arvorada, ele e o pessoal dele, lá na Sadia, trabalhando lá na BRF. BRF e escutando o Grande Rodeio Condá. Grande abraço, viu, Macir? E hoje eu e o Natan aqui, né? O assessor aí, o que faz a técnica aqui. Nós vamos até as 8 horas com o Bombacha e Viola. Depois começamos ali perto das 7, quando termina o Grande Rodeio Condá, e vamos com Bombacha e Viola até mais tarde, né? Então tá. 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Então essa festa é no dia 13 de quê? De setembro? É, o mês que vem, né? Então vamos que vamos. Dele que dele. Vamos trazendo então a pedido aí a música. Vamos ver se tem mais alguma coisa no celular. Vamos ver. Acho que tá pro lado de lá, né? Vamos trazendo aí com o Valdomiro Melo, Valsa das Flores. Vamos ouvir.

Io presto se vergogna, tia, ma che tal? Vamos ver o que, que nós estamos, temos aqui, né, tia? Vamos ver onde é que tá. Tá por aqui. 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Então, tá. Tô mandando o programa para todos os nossos ouvintes e também tô mandando o programa pro pessoal lá do bairro Bela Vista, pessoal do bairro Bela Vista, o Rogério Zanella, que é o coordenador, o presidente lá, e o Setembrino de Andrade. Festa foi muito boa lá de... É que era da comunidade São Pedro, que é do lado da linha Faxina dos Rosas, que promoveu essa festa ali do dia 16, que foi domingo passado. E agora vai ter outro dia 11 de outubro, que é a festa da padroeira do bairro Bela Vista. Então tá. Alô, Alessio Silveira, trabalha ali no prédio da Giral. É Giral. Bairro Santa Maria. Não tem medo, rapaz, que é Giral. Comprou um rádio só pra ouvir a Condama. Que tal, bicho velho? Grande abraço, meu amigo, né? Não conhecia, mas já virou amigo, né? Então, um grande abraço mesmo, né? Comprou ali na... Eu tava comprando um rádio ali na embalagem ali, lá da lotérica, né? Ali na, no Dalbelo. Embalagem, vende rádio, embalagem, mas vende rádio também. Vendeu um rádio pro menino e o menino já tá ligado com a gente. Que bom, né? O rádio é muito bom, pega até quando dá, pega mais rádio por aí, e baratinho, né? Já tá valendo o comercial ali. Então vai ali, compra mais um rádio, viu? Ah, diz pros teus companheiros comprar mais um rádio. Alô, Fernando Corá, em linha São Roque. Obrigado pela audiência. Está mateando e ouvindo o programa. Grande abraço, meu amigo. Grande abraço mesmo de coração. Pessoal maravilhoso que ouve a gente. Né? Vamos trazendo então o pedido lá do alemão, do Claudir, do Sabiá, da mãe deles, que está ouvindo nós lá em Sul Brasil, modelo. Três namoradas, mas que tal, bicho velho? Três namoradas. Aí com Lourenço e Lurival. Vamos ouvir.

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4: Olha onde é essa música aí, vamos lá.

parabéns também pros gaúchinhos do sul que gravaram essa linda música aí, né, tchê? É, não foi muito valorizada, mas que nós gravemos uma boa música homenageando a Semana Farroupilha, está aí, né? Tá bom? 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Tá iluminando. Então vou ter que levar o meu lá. Ele não tá com a lanterna muito boa. A lanterna, as pilhas, eu acho que não tá muito boa. Ah, bom. Alô, pessoal que estão ouvindo o programa lá pra banda, como é que é o meu grande amigo, Claudir de Souza, que oferece para sua mãe ali no bairro Bela Vista, com comadre Celina de Souza, oferece a Zagonel, a sua irmã, e todos seus irmãos e irmãs e mães ali do bairro Bela Vista, que está ouvindo nós. Muito obrigado. Alô, Gelson e sua esposa Isabel, em linha Bom Retiro, próximo ao Bormali. A Irene e o Adelino oferecem uma música aí, todo o programa para vocês aí, né? É, também o João Maria, o irmão aí do Adelino, João Maria, o Valdomiro, muito obrigado. E também ao Carlos Gonçalves de Lima. Um grande abraço. E a Florana, lá em Florianópolis, está nós ouvindo. O filho Arilson está oferecendo aí para o Floran, que é o seu pai, lá em Florianópolis. Muito obrigado. Muito obrigado, seu Augusto Vieira. E a sua esposa também, que está nos ouvindo. Obrigado de coração mesmo, né? E o Claudio de Souza oferece para todo o seu pessoal essa música aí, que é uma lenda que foi feita aí. E fala no compadre Valdir Souza, né? Para que a gente até nem gosta de falar, mas vamos fazer aqui. Nossa vida é essa mesmo, né? Essa vida é essa mesmo. Então vamos trazer os irmãos Pinto. Os irmãos Pinto, sonhando acordado. Vamos ouvir.

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6: E beleza, né? 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Se o Nelson não tá, de repente tá, de repente não tá, tu fala com a esposa dele, a Nilce, que tá nos ouvindo. Estamos mandando um grande abraço a essa gente maravilhosa aí, né? Essa gente maravilhosa por aí, né? Então tá. Alô, Enio! Alô, Enio! Alô, Enio! E a Noske! E sua esposa Salete, a bezendeira ali da Água Amarela, né? Gente de qualidade que está ouvindo o Grande Rodeio Condá. Também estou oferecendo para a família Barroso, em Bento Gonçalves, Rio Grande do Sul. E para o Jair Guidin, que está nos ouvindo lá em Gravataí. Alô, meu amigo, meu grande amigo Paulo Show. Mande aqui para nós, homem, manda aqui aonde você está se apresentando. Ele me mandou ontem à noite, mas eu não entendi direito, né? Não entendi direito, né? Manda aqui no 3361-3110, que nós vamos largar o áudio no ar. Ele tá bastante show. Paulo Show canta por toda parte por aí, porque ele é muito bom. Ele canta e encanta. Ele canta e encanta, né? Ele canta muito bem, o Paulo Show. Mande aqui para nós, Paulo Show. Faz esse favor aí, para nós largar no ar aqui. Temos alguma coisa ali? De repente já mandou. Vamos saber se mandou. Vamos ver o que, que tem aqui no... Ala, puxa, tia pico. O João Carlos. O João Carlos. Bom dia, Aldorindo. Estamos na escuta do programa. Um grande abraço do Bico. Tá, agora já é Bico. Antes era João Carlos, agora já é Bico. O Bico, o João Carlos. Um grande abraço, meu amigo de coração, né? E depois ele vai, diz que vai ouvir o Bombacha e Viola também, né? Ele e a esposa dele, a Lourdes, a esposa do João Carlos. Tem alguma coisa aí pra pôr no ar? Manda pra nós, faz favor.
7: Bom dia, Gauchinho.
6: Bom dia. Dia,
7: tô mateando aí, daqui a pouco vamos supor lá pra Tiguera. Uma carne, um porcoto, comer carne, de salame. Tá bom, né, Bia?
6: Olá,
7: tô na escuta aí, ó. Daqui a pouco já tô olhando pra Tiguera, beleza?
6: Obrigado, Aurílio do Prado. Temos mais? Aurílio do Prado aí que lembrou de mandar uma prosa aí, né? Então tá. A pedido do Braulino e a Rosa que oferece ao Darcy Scheire e a Dona Terezinha e a todos os seus amigos que estão ouvindo o Grande Rodeio Condá, mandando um grande abraço também para o Darcy e para a Rosa, né? E eles mandam para o Darcy Scheire, para a Dona Terezinha e todos seus amigos e amigas e o pessoal que estava na festa lá do Bela Vista, né? A todo o pessoal que estava lá no Bela Vista na festa. Então tá. Rei dos Pampa com Tonico e Tinoco. Vamos ver.

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3: É bom demais, meu amigo Antônio Luiz Tonhala, em Curitiba, né? Um abraço, meu irmão, pra você, pra tua família aí. Zé Araújo, lá em Toledo, sempre tocando as gravações que os gauchinhos fizeram, né? E a gente fica muito feliz da vida, né? Porque é no momento que, na memória das pessoas, a gente não é esquecido, né? Se tá tocando ou não tá tocando, tocamos muitos, gravamos muitos, né? E se é pra gente fazer um grupo só pra fazer uma apresentação, a gente faz também, né, tia? Não tem problema, né? Temos aí, os músicos estão tudo por aí. Tudo meio velho, mas estão tudo por aí, né, Dé? Tudo meio velho, tudo meio... É, mas velho de qualidade, né? 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

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Falei, o Usterraplanagem. O Nédio Sartoretto, um abraço para você, meu irmão. 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Camperiadas do Amor com Valdomiro Garcia. Vamos ouvir.

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3: Beleza, beleza, né? Então, tá. Bom pra ti, bom pra mim, bom pra todos nós e nós vamos, dele que dele. 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Bom também, né? Vamos mandando um abraço para todo o pessoal que está nos assistindo, inclusive o Orido Prado, né? É. Olha, dupla, como é que é? Dupla em cima, eu tenho. Mas aí sim, ó. Até isso acontece, Orido Prado, né? O que tu achou dessa música aí, ó? Valdomiro Garcia aí. É muito boa essa música, né? É, não é um pouco boa, é muito boa. Vamos trazendo os velhos Tauras. São bom demais, são demais de bom. Vamos ouvir.

homem, a abertura do acampamento Farroupilha, Choco Mano Lima e os velhos tal. É muito bom, né? Então vai ser aquele sucesso, vai ser aquele sucesso a Semana Farroupilha com os velhos Tauras e Mano Lima. Abertura, acho que é dia 18, numa sexta-feira, né? É numa sexta-feira, né? Então tá. Vamos ver se tem alguém aqui no... Nós assistimos pelo Facebook. Vamos, o Lerdo. Você tá muito lerdo, rapaz. Você tá muito vadio, mas também trabalhar cedo não é fácil. Trabalhar cedo, o celular aqui não... Vamos ver. Aldorinho do Brasil, do Nascimento, esse que o Vaz fala. Vamos ver se tem alguma coisa no Facebook. Você nem tá. Tá aqui. Tá aqui. É. Vamos ver se achamos aí quem tá nós assistindo. É. Muito obrigado. Moacir Estrapação. Peixoto Azevedo. Gilberto Nunes. Obrigado, Gilberto Nunes. Um grande abraço, então. A festa aí no Esplanado, dia 13 de setembro. Claudir de Souza, Marini Vieira do Santo, né? Minha esposa. Antônio Cláudio do Nascimento. É, Antônio Cláudio do Nascimento, né? Mas temos mais aqui. Nair Rigo, obrigado a todo esse pessoal que está nos ouvindo. Daqui a pouco eu volto, eu e o Natan, com o programa Bombacha e Viola. Muito obrigado, pessoal, que estão nos ouvindo, nos assistindo. Uma séria Estrapação lá em Peixoto Azevedo. Ele e a sua família sempre ouvindo a gente. A gente agradece de coração, né? E a live é assim, quando chega ali no fim do dia, tem muita gente assistindo, que assistiu, que vai assistir, né? Nair Rigo, um abraço para você, minha querida, lá em Barra do Rio Azul. Muito obrigado a toda essa gente maravilhosa. Daqui a pouco, pelo rádio, né? Bombacha e Viola, apresentação e participação aí do pessoal e com o Lucas auxiliando a gente. Alô, Bahia! Alô, Selvino Boita! Achou que não ia tocar a música que tu pediu? Vamos tocar, rapaz! É um pedido, é uma ordem. Selvino Boita lá na Bahia, em Porto Seguro, onde mandou umas fotos pro Aldorinho Brasil Nascimento. E ele e a sua esposa, né? Tá muito linda as fotos, tudo de vermelho. Parecia um Chapolin colorado, né? É, mas tava bonito, tava bom. Eu gostei, viu? Pode mandar essas coisas boas aí pra gente, que a gente gosta muito de os amigos lembrar da gente, né? Rainha do Paraná, ele pediu e vai ouvir. Um abraço e até daqui a pouco. E até sábado, o grande rodeio quando dá, se Deus quiser. Aquele abraço.

0: cantou.
1: Obrigado, meu amigo, você que esteve com a gente no grande rodeio Condá até esse horário, né? Agradecemos de coração e sábado voltemos, se Deus quiser e Ele vai querer. Aquele abraço a todos.
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0: Diga para todos a mim, Senhor.
1: Glória a Deus, muito bom dia povo de Deus, povo de fé. 22 de agosto e até aqui o Senhor tem nos ajudado, até aqui o Senhor tem nos sustentado. Que Deus te abençoe. Esse programa que está há muito tempo no ar, abençoando casas, abençoando vidas, abençoando famílias através de Jesus Cristo. Vamos juntos nessa manhã formar uma grande corrente de oração, uma grande corrente de fé, crendo que coisas grandes o nosso Deus irá fazer em nosso meio. Quero aqui nessa manhã deixar o abraço do nosso pastor Getúlio, pastora Thaís, nossos amados.

0: sempre atentos.
1: 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E Deus abençoe você, sua casa, seu lar. Temos culto hoje de noite, culto de jovens às 8 horas. Você que deseja participar, venha estar com nós. Também no domingo, culto da família, 8:30 da manhã e às 19 horas. Não fique de fora do culto de domingo, um culto abençoado. Tire ou de manhã ou à noite para louvar e engrandecer o nome do Senhor. Nossa igreja está localizada na rua Augusta Miller Bonner, 75D, na rua do Fórum, atrás da rodoviária.

glória a Deus, o hino da vitória, hino de bênção, hino de milagre, porque em Cristo Jesus nós somos mais que vitoriosos. Quero falar com você nessa manhã sobre o rei Josafá, lá em 2 Crônicas 20. Em 2 Crônicas 2:20 nós vemos a história do rei Josafá. Ele recebeu uma notícia terrível. Um exército vinha contra ele, era uma situação impossível, ele não tinha força, não tinha estratégia, não tinha saída, mas ao invés de reclamar, Josafá tomou uma decisão muito importante que mudou toda a história dele. Ele decidiu orar, ele decidiu buscar o Senhor. Quanta dificuldade no momento da luta, no momento da batalha, nós murmuramos, nós reclamamos, mas vamos pegar isso. Do rei Josafá, ele decidiu orar. A Bíblia diz que ele proclamou um jejum e buscou ao Senhor. E no meio da oração ele declarou algo poderoso: Senhor, nós não sabemos o que fazer, mas os nossos olhos estão em Ti. Perceba essa frase poderosa: os nossos olhos estão em Ti. Não importa a luta, não importa a dificuldade, tem medo, às vezes tem ansiedade, tem angústia, mas que teus olhos estejam em Jesus. Pedro foi andar sobre as águas. Pedro andou sobre as águas. Jesus chamou Pedro para andar sobre as águas. E enquanto ele andava sobre as águas, ele viveu o sobrenatural de Deus, ele viveu o milagre, ele viveu algo extraordinário. Mas quando Pedro tirou os olhos de Jesus, ele começou a afundar, ele começou a olhar para a tempestade, ele começou a olhar para os ventos fortes, e ele afundou. Mas em nome de Jesus, que na tua vida os teus olhos estejam fixos em Jesus, e quando os teus olhos estiverem fixos em Jesus, não há tempestade, não há vento, não há exército que venha te parar, porque Deus é contigo. Sabe o que aconteceu quando ele manteve os olhos dele em Jesus, quando ele decidiu orar? Deus respondeu a oração dele. Deus, a batalha não é mais de vocês, essa batalha é minha. Josafá colocou todo o povo para orar, e enquanto eles adoravam, Deus confundiu os inimigos. Eles nem precisaram lutar. Quando chegaram no campo de batalha, todos os inimigos já tinham havido sido derrotados, porque Deus entrou na batalha deles e tudo mudou, porque alguém decidiu orar. Então que hoje você decida orar pela tua casa, orar pela tua família, e creia que coisas grandes o nosso Deus irá fazer em nosso meio. Veio uma grande batalha. Josafá teve medo, teve insegurança, mas o medo levou Josafá para a presença de Deus. Os olhos deles ficaram fixos em Jesus, não para longe dela. Ele jejuou, ele orou, ele buscou total dependência do Senhor, ele louvou, ele teve a vitória dele, porque ele decidiu confiar e entregar nas mãos do Senhor Jesus Cristo. E que assim seja na tua vida, meu irmão e minha irmã. Que venha a guerra, venha a batalha, mas que teus olhos, que a tua oração esteja sempre no centro da vontade do Senhor Jesus Cristo. Já vamos orar, já vamos clamar junto, fica ligadinho aí.

nosso Deus e grande Pai, nosso poderoso Senhor. Entra com providência nesse lar, nessa casa, nessa família. Restaura a mente, restaura o coração, restaura a saúde. Em nome de Jesus, abençoa todo o teu povo, do alto da cabeça à planta dos pés. Meu Pai, que a tua mão de poder, que a tua mão de milagre, que a tua mão de cura, que a tua mão de graça esteja com todos os teus filhos, do alto da cabeça à planta dos pés. Meu Pai, cura o que tiver que curar, transforma o que tiver que transformar, restaura, porque o Senhor é o Jeová Jireh, o Deus da provisão, mas o Senhor também é o Jeová Rafá, o Deus de cura, o Deus de milagre. Opera sinal de maravilhas em nosso meio, em nome de Jesus, para a tua honra e para a tua glória. Esse é o nosso clamor e nosso pedido, em nome de Jesus, amém. Glória a Deus, aleluia. Também queremos abençoar cada objeto à frente desse rádio, documento, lençol, frango, copo de água. Seja abençoada onde quer que esteja nesse momento. Estamos finalizando mais um programa de rádio nessa manhã, manhã de sábado. Hoje, culto dos jovens às 8 horas, amanhã, domingo de manhã às 8 e meia da manhã e à noite às 19 horas, culto da família. Não fique de fora desse grande mover de Deus em nossa vida e em nosso meio. Que Deus te abençoe e que Cristo viva em seus corações. Até segunda-feira ou até amanhã no culto. Deus abençoe.

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3: Buenos dias, estamos de volta com Bombacha e Viola. Nada de Chiru Pompeu, né? Chiru está ainda em recuperação, né? E apresentação ao Dorim do Brasil Nascimento, o gauchinho. E o Lucas, ai Zé Lucas, tá de pé na patroa sempre, né? Lucas, um abraço aí, vamos trazer aí boas músicas até as 8 da manhã. Depois estreia o programa aí do Prado, do Pradão que nem diz, né? Vamos trazendo o De Casa com Os Bertucci na gaúcha e vou buscar a Mineira com Vadico e Vidoco. Vamos ouvir.
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1: Um abraço a todos os ouvintes do Bombacha e Viola. Estamos mandando aí para os ouvintes do Chiro Pompeu e aqui da Condá FM. Apresentação, Aldorim do Brasil do Nascimento e o Lucas do lado de lá. 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Estou mandando o programa para todo o pessoal que estão ouvindo a gente, mandando ali para a Irene, para o Adelino, ali na Esplanada, para o seu Iraci, para a dona Celda, para a minha esposa que está ali em casa, né, assistindo. E o Chiru Pompeu manda para todo o pessoal que estão ouvindo o grande. Que grande, rapaz. É o Bombacha e Viola. Bombacha e Viola traz duas músicas de primeira. Parceiro com o grupo Rio Grande. E depois Tristeza do Zeca com Tonico e Tinoco. Vai para ti, Braulino. Para Rosa. Darcy Sheire. Para dona Terezinha. Para todo o pessoal. Vamos que vamos, dele que dele.

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5: Um abraço, nosso amigo, nossos amigos. O Prado, qual é dos Prado? Orides Prado e o João Prado, que sempre ouve o Bombacha e Viola. Um grande abraço a esse pessoal, Darcy Cararo e toda a sua equipe ali do São Roque, ali do bairro de São Roque, estão ouvindo nós, né? Muito obrigado pela audiência do programa Bombacha e Viola. Tiro Pompeu está mandando um abraço lá para Erechim. Para Erechim, o pessoal lá do grupo Os Taquito do Pago. Os Taquito do Pago. Grande abraço lá para o Vitor Hugo, para todo o seu pessoal lá, Taquito do Pago, que voltaram com tudo, né? Estão apavorando, estão tocando por demais. Um abraço, Vitor Hugo. Muito obrigado, meu amigo, por estar ouvindo lá Bombacha e Viola, e um grande abraço à tua equipe aí. Vamos trazendo aí uma música, Os Taquitos do Pago, e depois vem Na Casa da Vovó, Lourenço e Lurival. Vamos ouvir.

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1: 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Do lado de cá, Aldorim do Brasil do Nascimento. Do lado de lá, o Lucas. Tem alguma coisa para colocar no ar aí, Lucas? Faz favor aí, vamos colocar, né?
2: Bom dia, mensagem. Lucas. Bom dia, seu Aldorim do Nascimento.
1: Bom dia.
2: Na música boa lá pro Porto Chalana.
1: Obrigado.
2: Nossos amigos lá, o seu João Adilson, o Piva, o seu Joro, o Juca, na beira do rio, o seu Caroço, grande Caroço.
1: Olha.
2: Todos os parceiros aí da Guatama City, o prefeito também ali, André Esperotto, beleza?
1: Obrigado,
2: bom dia a todos. Aí, isso é tábua de bom, hein?
1: Paulinho Pinturas, tem mais boleiro no ar.
3: Bom dia, Aldorinho.
1: Bom dia.
3: Alemão da Barragem, do lado de cá. Porto Chalana, Guatambô.
1: Obrigado.
3: Aqui tomando um chá de palito. Daqui a pouco estamos indo pra Lida, mexer com a porcaiada. Olha. Cuidando aí, ó.
1: Vamos baixar
3: aqui. Super condá. Manda um abraço lá pro meu grande amigo João Adilson, família, Dona Vera e familiares. Família Massarolo aqui do Porto Chalana. O Dioro, meu grande amigo Dioro.
1: Olha, Dioro.
3: É. Pro Paulinho Pinturas lá de Chapecó, tá bom, Aldorindo?
1: Obrigado.
3: Estamos sempre ligados no sábado com o programa aí.
1: Obrigado,
3: por
1: meu
3: atendido,
1: amigo.
3: Fico agradecido. Um abraço aí, ó, Aldorindo. Tamo junto e misturado.
4: Bom dia, meu amigo. É o Caroça de Guatambu.
1: Ui,
4: ofereço todo o programa aí pro Paulinho Pinturas, pro seu João Adilson da Alpiva. Enfim, pro pessoal do Porto Chalana. Todos que estão ouvindo, o pessoal do Chamamento de Fiore, da Fazenda da Vale, de todas as comunidades de Guatambu. Que tenham um ótimo final de semana aí. E vamos pra Peleia. Um abraço do Caruso.
1: Obrigado, Caruso.
5: Bom dia, meu amigo. Aqui é Ademar, nosso próximo. Poderia mandar uma música pra nós aí? Alma de Golicheira. Tamo aí. Se declarando com pedra e curtindo a Ondai FM.
1: Obrigado, meu amigo. Obrigado.
6: Bom dia, Aldorindo. O Wilson de Oliveira. O que tá fazendo aí,
1: ô, homem do céu?
6: Sai daí,
1: eu tô bravo com você, rapaz.
6: Ah, mas um grande abraço aí pra você, né? Vamos nas contas desse programa aí. E você podia arrastar o Chiru pra trás e mandar, né? Aí o rancho de capim aí pra mim.
1: Aí, Chiru.
6: Grande abraço, meu amigo.
7: Bom dia, Aldorindo. Carlos Gonçalves de Lima.
1: Uia!
7: Da linha das Palmeiras.
1: Que beleza.
7: Como é que temos por aí, tudo certinho? Um bom dia aí, manda uma música pra nós aí, Dom. Pode ser do Teixeirinha, qualquer um aí. Tenha um bom dia aí.
8: Bom dia, Chiru, tudo bem? O Jaime Gabi do Rebonito. Roda pra nós, lembranças do Porca Véia. Um ótimo sábado a todos vocês da Super Condá e os ouvintes. Deus abençoe todas as famílias ali. Tchau, obrigado.
1: Esse aí não tá escutando, porque ele diz bom dia pro Chiru, mas tá bom também. É, o não tá antenado. Não tá antenado, né? Mas tá bom. O importante é que esteja escutando o programa, tá? Aldorim do Brasil do Nascimento, é, no lugar do Chiru Pombel, Chiru, tá? Em casa ouvindo nós, que bom, né? Que bom que esse pessoal participa do programa, né? É, tem bastante gente participando, né? Então, muito obrigado a todo esse pessoal aí, todo esse pessoal mesmo. E na música vamos trazendo aí Serrano Cantor com O Serrano e Espinho Doido, mas o bicho louco, Peão Carreiro e Praense. Vamos ouvir.

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4: 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Mas que tal, Eduardo Prado? É mais Eduardo Prado aqui para decifrar, não é? Mas ele vem às 8 horas, mas já, né? Ele já vem com outro programa, um programa novo, caprichado, né? Gol do restaurante. Tá na correria do dia a dia, lembre do gol de rest...

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Agora eu vou lá com o Chiru, né? Vamos lá, né, Chiru? Vamos ou não vamos? Vamos. Vamos ou não vamos? Vamos sim, de verdade vamos ir, né, Chiru? Então vamos trazer aí, a pedido, Alma de Bulicheiro. E depois vem Mundo Velho Não Tem Jeito, Tchon Carreiro e Pardinho. Vamos ouvir.

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7: Que bom que você está ouvindo Bombacha e Viola. Daqui a pouco estreia o programa Eduardo Prado e Felipe, né? Que dupla, né? Fazer show por aí. Eduardo Prado. Por que o Eduardo traz a cuia tão pequenininha assim, ó? A bomba pequenininha, pra ir pouca erva?
8: Cuia curta, né?
9: É. Economizar a erva.
7: Como é que tá, Eduardo? Tudo bem?
9: Bom, bom dia, Aldorino. Bom dia ao pessoal que está com a gente aqui na manhã. Bom dia aí ao Natan, né? Estamos aí organizando, né? Organizando a sequência do trabalho, organizando o programa. Daqui a pouco a gente estreia aí um convite do Dr. Alfredo, um convite da Raquel, um convite feito pelo Décio, pela Rose. O pessoal fez esse convite pra gente aí e a gente resolveu encarar o desafio, né?
7: Aceitou.
9: Encarar o desafio, e para encarar esse desafio a gente tem que reforçar a equipe, né? E para reforçar, certeza, a equipe, né? Convidei Felipe Croix aí, que aceitou o desafio também. E daqui a pouco, até o meio-dia, a gente estreia o Alô Prado. Manda o alô pra nós. Nós queremos o alô.
8: Que beleza, né? Donino, a ideia é aloprar mesmo, né? Vim aqui pra animar a nossa manhã, fazer uma manhã diferente, com informação, com entretenimento, com música boa e, é claro, com a participação dos nossos ouvintes. Vindo pra cá, estava ali escutando também. E a gente sabe que os ouvintes da Condá são muito fiéis, sempre estão ouvindo a gente todos os dias.
7: Estão aturando a gente, né?
8: Estão aturando a gente. E, é claro, e hoje tem vários, vários prêmios que a gente vai sortear. Opa, por aqui. Então, beleza. Fiquem atentos.
7: Sorteio um pra mim, né?
8: Opa, também pode deixar.
9: Pra mim.
8: Pode deixar, já vou anotar teu nome aqui certinho.
7: Viu? Eu vou fazer um, como diz, uma pergunta. Pessoal, vão ouvir o programa, vão saber. Mas é na linha sertaneja e gaúcha ou vai rodar?
9: Vamos
7: de tudo?
9: Tocar de tudo, Adorinho.
7: De tudo.
9: De tudo que tiver dentro da música, né?
8: E pode pedir, né?
9: É, o pessoal pode pedir, então pode pedir, fazer.
7: Pode tocar, pode os gauchinhos do sul.
9: Vai ter. Não, vamos, porque tem que contemplar todo mundo, né?
7: Tem que contemplar todo mundo. Roda também integração gaudéria, né?
8: Mas com certeza.
9: Não vale a pena.
7: Os velhos Taura também.
8: Os velhos Taura. Grande, Johnny.
7: Ah, esse é um programa, com certeza, muito bom, que tendo gente experiência, muita experiência, com qualidade, né? E entende nas coisas, vai ser um programaço, né?
9: Vamos carcar fogo pra ver o que fica.
7: Com certeza.
8: E contamos com a participação de quem tá ouvindo o Aldorino, fica com a gente também até meio-dia.
7: É, eu acho que tem alguém ouvindo, né?
8: Com certeza, mas se tem, manda mensagem pra nós,
7: né?
8: Aí.
7: Que bom, né? Boa sorte para vocês, né?
8: Muito obrigado.
9: Obrigado, meu mestre. Obrigado bom aí pelo programa, costado, né? E vamos carcando o fogo.
7: Bom programa, né?
8: Obrigado.
7: É. Só faltou o Falcão. Falcão não veio.
8: Veio só o Felipe hoje.
9: Bom providenciar um.
8: O Falcão tá de folga.
7: Bom providenciar um. Ajeitar um. Então, às 8 horas da manhã, estreia.
9: Alô, Prado.
7: Alô, Prado. Mas que tal, Luiz? E alô, Felipe, junto.
8: Isso alô, aí. Prado e alô, Felipe. Que e bom, alô, né? Condá e bora.
7: Não, a programação da Condá é sempre pra melhor, né? É sempre pra melhor, né?
9: Amém.
7: Por que é líder na audiência?
8: Porque aí que gente, está, né? Aí que eu me refiro.
7: Tem gente de qualidade, né? Tem gente de qualidade. E aqueles que têm amizade também, né? Eu não tenho grande qualidade, mas tenho muita amizade, né? Então daí mas ajuda 50 também.
9: 50 anos que está no rádio, não tem qualidade.
7: Daí ajuda também, né? Mas vamos ouvir, com certeza, né? E daí vai anunciar as festas também, os bailes também.
9: O que tiver.
7: Isso é muito importante,
9: o que viu? Tiver e o que o pessoal tiver de evento, pode mandar recado pra gente, que a gente anuncia aí com muita alegria.
7: Que bom, né?
9: Isso aí
7: bom,
9: é o né? Espaço pro nosso povo.
7: Então vamos falar pra toda a sociedade da região, né, tia? A hora que tiver a sua festa de comunidade, seu fandango de comunidade, né?
8: Pedido de ajuda, você que tá precisando de alguma coisa, mande pra gente.
7: Me interessou. Me interessou.
8: Pode mandar seu pedido, Adorina. A gente vai colocar lá.
7: Tem que brincar, porque a vida nossa tem que,
8: não
7: tem
8: é fácil.
9: Que, é bem paleteado, né?
7: Muitas coisas nós temos que levar na graça, na alegria, né? A maioria, né? A maioria, né? E a gente sempre está trazendo aí um bolo para deixar aí pela parte da manhã.
8: Já reservamos nosso pedaço lá.
7: Quem está aqui dentro, o pessoal que estão trabalhando, pode. Né? Minha esposa faz com carinho esse bolo, né?
9: Tá valendo um pedacinho.
7: Tá valendo um pedacinho, um pedação. Quem chega primeiro pode comer um pedaço. Pode comer bastante.
8: É só separar.
7: Mas eu agradeço a vocês, né?
9: Agradecemos a oportunidade.
7: De coração, né? E vamos tocar a música que a gente vai tocar agora, bora. Né, tchê? Vamos trazer primeiro a gaúcha, Natan. Ah, invertido, ele tá virando cambota, né? Ele tá virando cambota. Essa música, Eduardo, essa música é do nossos tempos. Uma música assim, meia, que não é uma música alegre. Uma música que fez sucesso, que a gente recorda. Temos que tocar, né?
9: Opa.
7: História, essas coisas, né? Essa música, com certeza, Felipe, você também conhece, porque você não tem mais de 18 anos.
9: Tem,
7: já, né?
9: Tem bem mais.
8: Um pouquinho. Passei dos 20
7: umas
8: já.
7: Umas duas vezes? Não tanto também, né? Olha só o que nós achamos aí, ó. Amarga despedida com Léo Canhoto e Robertinho. Essa outra, o pessoal sempre pede as mesmas músicas, né?
9: Uhum.
7: Mas pediram Teixeirinha.
9: Opa!
7: Pediram Teixeirinha e essa música é uma música assim há muitos anos. Naquele tempo que nós tivemos a Miss Universo.
9: Nossa, faz um tempinho, né?
8: Faz um tempo tempinho, antigo. Né?
9: Faz um tempinho.
7: Faz uns anos, né? E nós vamos ouvir com Teixeirinha, Miss Universitária, com Teixeirinha. É Miss Universo, no caso, que foi a do mundo, né? Então vamos ouvir essas duas músicas, né? E já voltamos.

0: Beleza, beleza. Bom, baixa e viola, vamos ouvir aqui o Darcy Xere.
1: Bom dia, Saldorinho.
0: Bom dia, bom dia.
1: Rodeia aí uma popova e ofereça para todos os ouvintes do programa Bom Baixo e Viola. Um grande abraço para todos aí, para o senhor.
0: Obrigado.
1: Todos aí da rádio. E um bom final de semana.
0: Obrigado, meu grande amigo Darcy Xere. Darcy Xere, né? Quadrilha Xere, que está nós ouvindo, né? E também está nós ouvindo lá em Peixoto Azevedo, no Mato Grosso. Muito obrigado ao Tililim. Tililim, né? Mas então tá. Obrigado, Eduardo Prado. Diz, daqui a pouquinho tu já está por aí, né?
2: Oh.
0: Felipe também, né?
2: Já estamos preparados.
0: Engraçado, né? Eu tinha um amigo que fazia que nem o Eduardo Prado.
2: O que ele fazia?
0: Não é bem amigo, porque ele tomava chimarrão sozinho também, que nem o Eduardo.
2: Ele nem oferece, né?
0: Não oferece.
2: Não, mas ele vai ter que oferecer.
3: É que eu tô acostumado a tomar aqui na primeira hora.
2: Eu não vou ficar perdão, até meio dia sem tomar uma cuia.
3: Perdão, verdade.
0: E daí ele dizia assim, ó, chega aí, Gauchinho, vamos tomar um chimarrão? Mas dizia por dizer, porque quem tomava o chimarrão era ele.
3: Puta merda, agora
2: tá
3: foi
2: bom,
3: mal.
2: Tá bom, Eduardo, o chimarrão tá bom?
3: Bom, não, tá bom.
0: Erva de qualidade. Obrigado e daqui a pouco vocês voltam, né?
3: Isso aí.
2: Volto. Você que está ouvindo o Dorino, fica com a gente.
0: A gente já assumiu um compromisso. É um compromisso sério.
2: E você faça o seu mate em casa também, que você já sabe que o Prado não divide.
0: Mas você é muito sabido. Vou ter que voltar para casa tomar um chimarrão com a esposa, né?
3: Puxa vida.
2: Sábado que vem vou trazer o meu também.
0: É? Sozinho também, né? Eu garanto que nenhum de vocês que são da luta, que conhece música, não sei se conhecia essa música do Teixeirinho ali.
2: Eu não conhecia.
3: Eu não me lembrava.
2: Não conhecia,
3: música.
2: Não.
3: Não me lembrava mesmo.
0: Mas tem mil e tantas músicas gravadas.
3: Mas também...
0: Né?
3: O Teixeirinha é um dos artistas, Aldorino, você sabe disso, mas só pra me meter no teu programa, que mais vende disco mesmo depois de morto.
0: Não morreu, né?
3: Não morreu. Teixeirinha, não.
0: No pensamento?
3: Não. Negativo.
0: E nunca vai morrer.
2: E são músicas atemporais, né? O que ele canta ainda faz sentido hoje em dia.
0: É, toda música de história e coisa... E namoro, ele era muito namorador,
3: né? Era metido, né? Porque metido. Não tinha de tamanho, tinha de metido, né?
2: E os filmes dele também são muito interessantes.
0: Obrigado, gente! Um grande abraço a todos vocês. Muito obrigado, Chiru Pompeu, para confiar na gente. E se der de rodar as duas músicas, roda. Roda só um pedacinho, duas, como diz. É? Autorizado, então?
2: Nossa. Autorizado.
0: Autorizado, então. Você autoriza a sertaneja e ele é gaúcho ou você é gaúcho e é sertanejo?
3: Ele é sertanejo e eu é gaúcho.
2: Então, opa, combinado.
3: Aí fica mais no meu estilo, né?
2: Mais Galdério.
0: Então vamos ouvir um abraço e até sábado, se Deus quiser. Se o Chiru voltar, volta. Senão a gente tá aí, né?
2: Vai
0: tá
2: voltar. Disposição.
0: Vamos ouvir Relíquia de Amor, Valdico e Vidocco. E depois Festança nos Medeiros. Com os Garoto e Ouro. Um abraço a todos vocês. Muito obrigado.
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0: isso aí, gente boa, gente amiga. Se ligue no tempo, se ligue na hora. Agora são 8h14, 8h14. E depois do Bombacha e Viola, é o nosso momento. É o nosso compromisso com o rádio, é o nosso compromisso com a comunidade. Colocando no ar, alô! Alô, Prado, manda teu alô pra cá. Como eu sempre digo, quem é você? Aonde você ouve o programa? Eu quero saber. Eu quero a sua participação aqui junto comigo, né? Que coisa bacana. E já vejo os amigos aqui mandando recado, né? Recado do meu amigo Cristiano Bife, grande Cristiano Bife, do CTG Coxilha do Quero Quero, já mandou recado pra gente aqui também. Já vejo que vai pingando aqui, recado aí do meu compadre Alisson Denez, que está aí peleando, trabalhando, arrumando estrutura, porque amanhã tem grande mateada Chapecó, 109 anos, lá do Grupo ND, e estaremos com integração Gaudéria lá na Praça Edir Demarco. Então estamos ajeitando a nossa carreta palco, ajeitando equipamento para a festança de amanhã a tarde inteira lá no Parque Edir Demarco, né? Vejo também aqui chegando o meu amigo Valdecir da Dinâmica Contabilidade, já na escuta aí, deixando recado pra gente e mandando aquele alô também na abertura do programa. E assim a gente vai unindo os amigos aqui e movendo a manhã do rádio, né? Movendo a manhã do rádio. Deixa eu marcar o dia de hoje pra abertura, porque hoje é sábado, sábado 22 de agosto de 2026, é o dia 234 deste ano. Faltam 131 dias para o ano novo. Nós estamos no inverno brasileiro, da hora oficial do Brasil. E a lua é a lua quarto crescente, aqui na frase bíblica. Disse então Maria: eis que a serva do Senhor, aconteça comigo segundo a tua palavra. Esse trecho é Lucas 1,38. A frase do dia, a frase do Papa Bento XVI: a vocação do ser humano é participar da vida divina. Santos do dia, Nossa Senhora Rainha, Felipe Benício, Fabriciano e André Fiesoli. Hoje é dia do folclore, dia do supervisor educacional, né, minha gente? Então, um abraço aí a essas profissões. Meu amigo Leomardo Candati, dizendo bom dia, sucesso aí na caminhada, estamos sempre ligados no amigo. A família Candati abraça, parabeniza. Obrigado aí, Leomardo. Obrigado aí pelo recado aqui na manhã, né, minha gente? E chegando comigo também está ele, Felipe Croix. Bom dia, bem-vindo. Estreando na Condá FM, meu gurizinho.
1: Bom dia, Pradão. Bom dia a toda Chapecó. Um prazer estar por aqui, um prazer estar voltando para a rádio. Fazia tempo que eu não fazia rádio, viu, Pradão? Agradecer ao amigo pelo convite, pela parceria. Inclusive, desde que eu cheguei aqui em Chapecó, foi o Pradão que me batizou de Filipex. Foi o Pradão que me deu as oportunidades para eu poder mostrar meu trabalho.
0: Rapaz, ó.
1: E agradecer, claro, a todos do Grupo Condá aqui pela oportunidade de poder estar fazendo parte do Aloprado, trazendo informações aí para toda a nossa equipe, para toda a região de Chapecó.
0: Eu tenho um pluguezinho aqui que incomoda de vez em quando.
1: Meu Deus do céu, para de mexer aí, homem.
0: Vai dar certo, fique tranquilo. Vai.
1: Inclusive, você que está nos escutando nesse momento, manda sua mensagem 3361-3110, até porque quem mandar mensagens,
0: aí que tá, né,
1: vai poder participar dos sorteios que a gente tem hoje aqui de manhã. E tem várias coisas bacanas, viu?
0: O que tem para o povo hoje?
1: Nós temos um micro-ondas novinho.
0: Você
1: tá
0: afim
1: do micro-ondas, trocar o micro-ondas da sua casa? Eu também tô precisando, viu, Pradão? Então, se você aí quer um micro-ondas novinho, manda sua mensagem, manda sua participação aqui na estreia do Aloprado. E aí você pode, é claro, levar esse micro-ondas para casa. Tem também dois vales combustíveis de R$100 do Posto Brasão. Já dá para dar um grau no tanque de combustível. E
0: ajuda.
1: Também temos premiação da Apt, um kit, é isso, Pradão?
0: 10 kits.
1: 10 kits da Apt pra você. Então manda mensagem que você já vai estar participando. Inclusive, já tem mensagens por aqui, viu, Prado?
0: Tem
1: mensagem
0: então,
1: por aqui.
0: Então daqui a pouquinho eu sei que traz, que eu vou dizer pra gente quem tá com a gente aqui.
1: Opa,
0: quem
1: vamos
0: tá
1: lá, com a gente os nossos
0: aqui.
1: Parceiros.
0: 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E daí, Betão, como é que tá? 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São as empresas que estão com a gente e movimentam o nosso programa da manhã. Até o meio-dia você vem, você participa. Na parte musical hoje, para abrir o programa, nós vamos dar uma procuradinha aí, meu caro Natan, que está no trabalho técnico aí da Condá. Nós vamos trazer o João Paulo e Daniel. Vamos procurar João Paulo e Daniel aí para abertura do nosso programa de hoje, aonde a gente vai colocar a nossa estrela perdida do João Paulo e Daniel.
1: Essa
0: vamos
1: é bonita,
0: lá para a década de 90 para abrir o programa, né? E depois nós vamos emendar, sabe quem? Nós vamos emendar a banda Brilha Som, né? A Lua e a Noite, né? Ela emenda a banda Brilha Som aí na sequência para abertura. Mas, Felipe, primeiro eu quero saber de você o seguinte: o nosso povo precisa saber do tempo. O povo quer saber do tempo e como é que vai ser a sequência do programa também, os assuntos que teremos até o meio-dia.
1: Pradão, então vamos falar da previsão do tempo. Hoje aqui em Chapecó o tempo tá bonito, né?
0: Uhum.
1: O sol tá brilhando forte. Essa é a previsão para hoje e para amanhã. Só que com um friozinho, né? Agora, nesse momento em Chapecó, 7 graus, mas a mínima chegou a 5 hoje pela manhã. E a gente pode chegar a 17 aí ao meio-dia, início da tarde. Hoje o dia vai ser completamente ensolarado. Amanhã, da mesma forma, a previsão também de mínima 5, máxima de 17. Na segunda-feira já temos um tempo um pouquinho mais nublado, assim como na terça e na quarta. A gente tem previsão de chuva lá para quinta-feira, então você também aí, homem do campo, produtor rural, tá esperando aquela chuvinha, lá para quinta-feira ela deve aparecer. Mas hoje e amanhã, previsão de sol, mas com aquele friozinho que o pessoal aqui no Oeste está acostumado. Semana passada a gente teve aí um veranico, né?
0: Calorão,
1: chegou,
0: né,
1: a 31 graus aí no início da tarde, mas agora voltou aí essa previsão do tempo de sol e também de frio por aqui. Então essa é a previsão aí para hoje e para amanhã e os próximos dias. Pradão, hoje a gente vai ter informação, vamos trazer informações aí da região, do trânsito aqui na região. Se você também tem alguma festa de comunidade, se você está promovendo algum evento, manda mensagem aqui pra gente. A gente também vai trazer informações do Giro Rural, onde a gente vai trazer aqui detalhes das cotações aqui na região oeste do estado. Vamos também trazer informações sobre o campo em si, inclusive que Santa Catarina está se destacando na produção e exportação de mel, sabia disso?
0: Está
1: se destacando forte, viu? Inclusive tem investimento também aí de 1,95 bilhão no agro aqui em Santa Catarina pelo BNDES aí, para o homem do campo conseguir aí promover ainda mais o seu trabalho. E a gente também vai ter notícias gerais. Então, você que está aí participando com a gente, manda sua mensagem, manda sua dúvida, a gente está aqui para te ajudar. E também hoje vamos ter uma entrevista muito especial com o Rogério Guerra, um dos maiores especialistas aí no ramo imobiliário aqui em Santa Catarina, que vai trazer informações importantes para quem está querendo sair do aluguel ou para quem está querendo investir em imóveis aqui em Chapecó. E para todo lado que a gente olha,
0: importante,
1: né, Pradão? Tem imóvel sendo construído.
0: Céu, né? E até porque estamos na beira do 20º Salão do Imóvel, né, cara?
1: Tá chegando aí. Então, você que tá querendo investir, fique atento, porque o Rogério vai ser um dos nossos parceiros que vai estar aqui praticamente aí uma vez por mês trazendo informações relevantes. Daqui a pouco ele tá por aqui. Se você tem dúvidas também, pode mandar aqui pra gente. Pradão, deixa eu falar de algumas participações aqui. Porque tem muitas participações já desde o início da manhã.
0: Lembrando que todo mundo que participar vai estar concorrendo a um forno micro-ondas zero bala, vai estar concorrendo a dois vales combustíveis e vai estar concorrendo a 10 kits da APT. Sorteio que nós vamos fazer às 11h30 da manhã. É só através da linha do WhatsApp, é só através do... Quem é você? É o 3361-3110. Mande teu recado, vá deixando o teu alô. Se você quer escolher a tua música, mande pra cá também, que a gente vai tentar atender os pedidos musicais na manhã do rádio, dentro da nossa programação musical, que também já está pré-estabelecida, e vamos mexendo aqui, né?
1: E é o seguinte, se você vai mandar áudio, não esquece que tem que abrir o áudio dizendo... Alô, Prado!
0: Alô!
1: Manda um alô pra gente. Alô, Prado, alô, Filipex, vem participar com a gente. Ó, tem mensagem aqui do Sidney Vanin. Opa. Ele diz, alô, Prado, alô, Filipex, por aqui, passando pra confirmar a audiência e desejar muito sucesso pra vocês. Obrigado, Sidney Vanin. Manda, inclusive, seu nome e também o bairro de onde você tá ouvindo.
0: Isso.
1: Tem também aqui, ó, o José Alaor de Barros, do bairro Saí, que ele diz, alô, Prado e equipe, parabéns pela estreia do programa. Tô indo pro trabalho e tô escutando vocês.
0: Mas há.
1: Muito obrigado, Alaor. Tem também aqui o Rui, na escuta com meu pai Rui. Bom dia pra vocês, sucesso nas manhãs de sábado. Tem também aqui, ó, bom dia, não mandou o nome, mandou aqui, ó, Giovana. Giovana, ela manda pra gente, bom dia, como faço pra participar do programa no YouTube? A gente não tá transmitido no YouTube,
0: por quê? Por causa das músicas, né? A gente não pode colocar no YouTube e no Facebook pela questão dos direitos autorais das músicas. Se a gente coloca a música, o YouTube derruba a transmissão e vem penalidade, tanto no YouTube quanto no Facebook. Infelizmente, esse quesito não evoluiu ainda nessas duas plataformas, né?
1: Infelizmente.
0: Então, é só através do rádio convencional ou através do aplicativo aqui da Condá 98.9 que você baixa no teu celular e também através do RádiosNet, aonde você baixa o aplicativo RádiosNet, procura a Rádio Condá FM, encontra e ouve pela internet, né?
1: Lá no meu Instagram, inclusive, eu coloquei o link, então se você entrar lá, filipex.tv, filipex.tv, tem o link, é só você clicar e você consegue nos escutar. E a Neide Teles aqui do São Lucas, ela também diz sempre na escuta, ainda mais agora com Pradão e Filipex. Obrigado, Neide. E tem um monte de participação vindo. Você mandou participação, já tá concorrendo aos nossos prêmios.
0: Dona Irda, seu Luiz Ricardo aí no Grande São Pedro, muito obrigado. Obrigado pelas palavras. Obrigado pela audiência. E eu quero agradecer aqui a oportunidade, né? Agradecer a oportunidade que me foi oferecida pelo Dr. Alfredo, pela Raquel, pela Rose, para encarar esse desafio no sábado pela manhã, né? Depois aí de, não sei, 20 anos pelo menos, eu volto à minha origem do rádio. A minha origem do rádio sempre foi fazer programa de entretenimento, né? Eu comecei no rádio com 15 para 16 anos de idade, fazendo programa musical e fazendo programa de entretenimento, e a vida inteira eu fiz programa de entretenimento pelas rádios aonde eu passei na minha carreira, e depois fui mesclando os programas policiais e fazendo um programa mais misturado, mas a minha origem foi o programa musical, o programa de entretenimento, e volto a fazer isso 20 anos depois de estar somente no jornalismo, né? Então, vamos encarar esse desafio. Entregar das mãos de Deus, entregar nas mãos aí do patrão sagrado e deixar que ele mostre o melhor caminho, né, Felipe?
1: Isso é fundamental, né, Prado? E também a gente poder ter um programa mais leve, né? Isso. Trazer um pouco de informação, mas também animar o pessoal, participar com a comunidade. Esse é o objetivo aqui do nosso programa Alô Prado. Então, participa com a gente, manda sua mensagem. Também quero agradecer a confiança do Grupo Condá, a confiança do Prado em mim, para a gente poder estar aqui junto e deixar você muito bem informado.
0: Isso aí. Vamos abrir a parte musical, Natan. Vamos abrir. Eu quero João Paulo e Daniel. Eu quero Brilha Som pra cantar no rádio 88.

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2: Eu já tenho um balaio de gente mandando abraço, mandando alô aqui. Olha a hora, olha a hora. 25 minutos nos separam das 9 da manhã. 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Tem informação aí, Felipe Verde?
3: Que tem informação.
2: Você estava manobrando um mapa aí na internet.
3: Exatamente, Pradão. É o Google Maps.
2: Mas
3: que chique. E ele tem o trânsito em tempo real. Então, informação importante para você que vai pegar a BR-282 saindo no Trevo de Chapecó em direção ao litoral, ali na região do Hotel Acácia, está acontecendo uma obra nesse momento. Então, a gente tem ali uma fila ali de cerca de 1 quilômetro, né, de trânsito ali um pouco mais lento por conta dessa obra que está acontecendo por ali. Então, você que vai seguir em direção à região do litoral, passando ali pelo Hotel Acácia, entre Cordilheira e Xaxim, e você que está vindo também em direção a Chapecó, vai encontrar uma retenção. No mais, o trânsito aqui em Chapecó hoje fluindo muito, bem poucas retenções por conta dos semáforos na região central, mas o trânsito muito tranquilo por aqui. Realmente a única retenção é por conta dessa obra na região do Hotel Acácia, na BR-282. Importante estar atento e também você que vai pegar a estrada, vai com tranquilidade. Isso. A gente sabe que tem pessoas aí que vão emendar o feriadão, né, para terça é feriado. Então você que vai emendar o feriadão, fica aí atento para você poder ir com tranquilidade e voltar também com segurança.
2: Calma em primeiro lugar, né, minha gente? Calma em primeiro lugar. Quero mandar um abraço pro meu amigo, mais uma vez, o Cristiano Bife. 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
2: 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Também nós temos um grande evento nosso aí do Grupo Integração Gaudéria, que vai ser no dia 6 de setembro, na nossa sede, no sítio Recanto Nativo. Minha gente, estaremos aí com um costelão com acompanhamentos. Opa. Felipe, é véspera de 7 de setembro aí, véspera da Independência, vai ser um costelão da Independência no sítio Recanto Nativo. 65 pila por pessoa.
3: Já vou reservar o meu
2: então,
3: aqui.
2: Então já reserve o teu e o da patroa, porque assim, vai ser só ingresso antecipado. A gente não vai vender ingresso na hora, né? Não vamos vender ingresso na hora.
3: Mais então, organizadinho também, né?
2: Fica melhor para acomodar as pessoas, não dá desperdício de alimento, né? Não dá desperdício de alimento e a gente tem que, hoje em dia, preservar o não desperdício, né, Felipe?
3: Com certeza, com certeza. Pradão, deixa eu aproveitar também, mandar alguns abraços aqui.
2: Mande, mande.
3: Audiência em São Carlos.
2: É mesmo.
3: É. Tainá Peruso e Luan Baggio estão nos escutando nesse momento por lá. Um abraço à família Baggio, que também nos escuta na região de Xaxim. Um abraço também pro Daniel João Junques e também pra Patrícia, que estão nos escutando, meus amigos que vieram aí me visitar aí nesse fim de semana, vieram lá do litoral, 7 horinhas, né? Tem que gostar de mim, né, Prado?
2: É verdade.
3: Pra enfrentar 7 horas
2: de estrada. É um trecho mais ou menos, viu?
3: Ontem eles nem almoçaram pra chegar a tempo de me assistir no programa, acredita?
2: Que legal, cara.
3: É, a Giovana disse que queria ter amigos assim, que enfrentam 7 horas sem almoço só pra me assistir. Mas muito obrigado pela visita. E a gente tem muitas participações
2: então,
3: hoje.
2: Vamos,
3: não,
2: vamos
3: não, não estou sozinho, eu e o Pradão. Temos o Natan com a gente, grande Natan. Natan, tem gente que mandou áudio para nós, né? Vamos ouvir?
4: Alô, Prado, bom dia. Aonde você está? Na TV, na rádio, nós estamos sempre com você. Felipe também, pessoa maravilhosa, que a gente gosta muito de assistir. Desejar que seja o melhor programa da vida de vocês. Só sucesso. Moro aqui pertinho da Índio Condá. Sou Edite e Adenir Bilibio. A gente liga o rádio de manhã e desliga quando vai dormir nessa casa. É só Condá.
3: Grande Edite, muito obrigado, viu, Edite, pela participação. E você também manda sua participação, 3361-3110. Manda o seu áudio falando alô, Prado, alô, Filipex. Tem mais participação, Natan?
5: Alô, Prado. Eu sou de Carvalho aqui do Engenho Brau, participando do teu programinha aí, muito bom pro jeito vai ser. E peço a música Baile da Serra com os Bertus, se
2: opa,
5: der.
2: Baile da Serra, vai ter.
5: Estou participando e estou escutando, tá?
2: Tá bom.
5: Tá bom. Parabéns pra vocês.
2: Valeu, meu galo.
3: Brigadão.
2: Troca lá, então, põe o Baile da Serra no lugar da loira casada dos Bertucci lá, o Baile da Serra.
3: E pode mandar sua participação pra gente. Manda o seu áudio, manda o seu pedido de música. Se você tem alguma informação aí de trânsito, alguma informação acontecendo no seu bairro, manda pra gente. Tem mais participação aqui no Alô Prado.
6: Alô Prado. Filipex.
3: Dali.
6: Parabéns pelo programa. Aqui é José Vivar Padilha, Passos Forte. Estamos ouvindo vocês aí, gostaria de participar do sorteio.
3: Tá participando.
6: E ouvir a música é Chambatido.
2: Tá na agulha.
6: Tá bom, obrigado, sucesso.
2: Tá bom.
3: Chambatido. Pode dar.
7: Alô, Prado.
2: Alô.
7: Bom dia, aqui é Ivanis Garbosa do Cristo Rei. Tô ouvindo vocês, quero participar do sorteio. Qualquer um dos prêmios pra mim serve.
2: Tá bom.
7: Um abraço e um abraço também pro Felipex.
3: Obrigado!
2: Valeu, valeu, obrigado. Tem mais?
8: Alô? Alô, alô, Eduardo Prado.
2: Alô?
8: Alô, Filipex.
3: Alô?
8: Bom dia.
2: Dia.
8: Sou o Ademir Coco.
2: Ademir.
8: Escutando o programa aí, escutando a programação de vocês aí, valeu?
2: Valeu, Ademirzão. Obrigado, meu galo. Quem mais?
9: Bom dia, Eduardo.
2: Dia.
9: Gostaria de participar do sorteio e dizer que sempre estou ligado na Super Condá. Que Deus abençoe todos vocês aí da rádio.
2: Valeu, muito obrigado, hein? Pra você também, quem mais?
10: Alô, Prado.
2: Alô.
10: Nos sábados de manhã, a partir de hoje, somos todos aloprado. Um abraço do amigo Cristiano Sonoga, prestigiando a estreia do programa.
2: Valeu, doutor Cristiano. Obrigado.
3: Inclusive, né? Pode, inclusive, né, Prado, é algo que chama bastante a nossa atenção, é que o nome Alô Prado é uma brincadeira já antiga, né? Que
2: é,
3: a gente,
2: antiga.
3: A gente
2: antiga
3: faz lá na TV, né?
2: Antiga de bastidor.
3: Ó, a gente nunca pode começar uma reportagem falando com o Prado dizendo Alô Prado. Tem que falar Oi Prado, tudo bem? Não pode falar Alô Prado. Mas aqui a gente fala. Aqui a gente veio pra aloprar mesmo, né, Pradão? Tem mais participação?
2: Quem mais?
11: Alô, Prado, e Filipex, é uma satisfação estar escutando o programa de você, estreia hoje, muito, meus parabéns a todos os chapecoenses que estão na escuta nesse momento da estreia do programa de vocês, me bota no sorteio aqui o Trovador.
2: Oi.
11: Sérgio do bairro Santo Antônio, um abraço do tamanho do Rio Grande pra vocês.
2: Valeu, Sérgio Trovador. Tá bom, obrigado aí pelas participações até agora, né?
3: Chega a travar o WhatsApp, viu, Prado? Mais de 100 mensagens aqui, não para de chegar. Manda a sua participação pra gente aí.
2: Que coisa impressionante. Obrigado, viu, gente? Obrigado mesmo de coração aí pra vocês. Só pra deixar o telefone pra reserva aí do,
12: 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Chiru Pompeu, como é que tu tá, gurizinho? Tudo beleza? Ele diz assim: parabéns pela estreia, sucesso sempre. Obrigado, Chiru, pelo carinho, pela atenção, pelo respeito de sempre. Ele e a patroa em casa, a acompanhando o programa, né? Nós temos aqui um plugzinho chato, mas logo, logo nós vamos arrumar esse negócio aqui, viu? Ô Natan, as duas de pedidos aí, então. Nós temos o Bertucci Baile na Serra e temos o grupo Renascença de Chão Batido agora, 14 para as 9.

0: pra você, manda teu alô pra cá. Agora, a participação é simplesmente impressionante, né, Felipe?
1: Tá impressionante, chega a travar o nosso WhatsApp. Agora, eu tô com 120 mensagens, só as que eu não li ainda, fora as que eu já li aqui.
0: Vai ser impossível a gente colocar todo mundo no ar, mas...
1: Só agradecer, né,
0: pra... É, mesmo assim, ó, mesmo que o teu áudio não vá pro ar, você tá participando do sorteio, tá?
1: Todos que mandaram estão participando.
0: Todos que mandarem mensagem, se você mandar um só oi no WhatsApp, você já tá participando, tá? Então, todos que mandarem participação no WhatsApp estarão no sorteio no final do programa. Um forno micro-ondas, zero bala, dois vales combustíveis.
1: Do Posto, né? Brasão.
0: Do Posto Brasão.
1: R$100, hein? Já dá aquele grau no
0: tanque. É 100 cada um, né?
1: 100 Felipe? Cada um, 100 isso. Cada dois um. Vales de R$100.
0: Dois vales de R$100, né? Então, e 10 kits da APT, tá bom? Sorteio às 11h30 da manhã aqui. 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Daqui a pouco vamos ter que fritar mais uma água lá, né, Felipe?
1: Acho que você foi a água.
0: É, água, né?
1: eu vou esquentar mais lá.
0: Bradão,
1: falando em safra,
0: 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Fale, Piazinho.
1: Falando em safra, dica pro produtor aqui, informação importante. A gente tá falando muito do El Niño, né?
0: Bastante.
1: Pode aumentar aí riscos, principalmente pra soja, agora a safra de 2026-2027. A informação é a seguinte: por conta das mudanças, né, desse regime de chuvas que o El Niño vai trazer, segundo pesquisadores da Embrapa, principalmente aqui na região sul do Brasil, atenção você que é produtor por aqui, a expectativa é de chuvas acima do normal, e isso vai aumentar o risco de erosão no solo e também de doenças nas lavouras, então tem que ficar atento. No norte e no nordeste a preocupação é com a redução e a irregularidade dessas chuvas, né? Então a dica da Embrapa também é orientar os produtores para manter o solo protegido com palhada, justamente para evitar que você tenha algum outro problema. No sul, plantas como centeio, aveia e nabo forrageiro, elas ajudam a reduzir a erosão causada pelas chuvas. Então, fica a dica para você, segundo o IMET, os modelos aí apontam 90% de probabilidade de permanência do El Niño aqui até pelo menos o início de 2027.
0: Meu pai!
1: Então, pode realmente afetar a safra do soja. A gente sabe que aqui tem muitos produtores que trabalham com isso. Então, fique atento, procure a Embrapa, procure os órgãos aí que podem te ajudar a como você proteger o solo, evitar doenças na lavoura, para que a safra não seja aí prejudicial para você, que você tenha aí sucesso.
0: Tá certo. 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
1: Grande Caissara, e olha só, Mauro Becker mandando pra gente aqui, bom dia pra Adão, bom dia Filipex, passando pra desejar uma longa jornada aos amigos. Amém. Forte abraço e sucesso, obrigado Mauro.
0: Valeu Maurão.
1: E tem mais participação, né Natan? O pessoal tá mandando áudio, gente, são mais de 150 mensagens, só as que eu não abri ainda, fora as que eu já abri, já passamos de 200 com certeza. Muito obrigado pela confiança no nosso trabalho, você é que faz o Aloprado junto com a gente. Fala povo!
2: Alô Filipex. É Ionara do Universitário. Vamos participar desse sorteio aí, por favor?
3: Diego, o meu nome é Antonella.
1: Oi, Antonella. Eu quero
3: participar do sorteio.
1: Valeu, tá participando, mandou, tá participando.
3: De férias.
1: Descansando, passeando na dinda de férias. Valeu, Antonella. Um abraço pra você, tá, querida?
4: Alô, Prado.
0: Oi.
4: Aqui é o Pedrinho.
0: Pedro
4: Rodrigues, na Horta do Peru, sou aqui da Água Santa.
0: Certo. Mantimento
4: Água Santa. Tô mandando esse áudio pra prestigiar vocês e uma boa estreia de programa. Que seja um programaço. Queria ver se fosse possível ouvir a música Canário Prisioneiro e Prado.
0: Vamos lá.
1: Tá na playlist.
4: Um bom final de semana. Um abraço pra todos vocês, pra você e pro Felipe Pexi.
0: Valeu.
1: Obrigado.
5: Bom dia, locutores, tudo bem?
0: Bom dia.
5: Aqui é Aquecido do Passo do Sorte, tá escutando a rádio e quer participar dos prêmios. Tá tudo certo. Puder botar a música Rosa Branca no programa.
1: Tá na playlist. Feliz.
0: Daqui a pouco vai. Obrigado, querida. Quem mais?
6: Bom dia.
0: Ô, Tônio.
6: Tônio Chico do bairro Desbravador. Alô, Pradão.
0: Alô.
6: Filipe, sucesso.
1: Obrigado.
6: Nessa nova empreitada. Eu e a dona Cláudia, minha esposa, estamos ouvindo esse maravilhoso programa que vai ser um grande sucesso. Ó, Pradão, vê se coloca a música da Integração Caldeira aí pra nós ouvir, né? Porque só você mesmo pra ter o programa pra colocar.
1: Mas tem que colocar. Coloca, né?
0: Então, vamos
6: coloca
0: botar.
6: Coloca aí um Integração Caldeira pra nós curtir e limpar a casa, eu e a dona Cláudia. Um abração, sucesso.
1: Valeu, deixa eu aproveitar e mandar um abraço aqui também pro Johnny Camargo.
0: Grande Johnny.
1: Do Velhos Tauras, daqui a pouco vamos tocar Amigos do Tempo
0: Vai
1: Antigo.
0: Vai ser na sequência.
1: Ô, música bonita, hein, Johnny? Muito obrigado pela audiência e obrigado pelo carinho de sempre com a gente aqui. Tem mais participação no Alô Prado.
7: Alô Prado.
0: Opa!
7: Bom dia, do Zanotelli.
0: Ô, Zanotelli.
7: Menino Zanotelli fazendo Zandavale.
0: Como é que tu tá?
7: Pô, queria que vocês divulgassem aí que vai ter o jogo do 88, dia 6 de setembro. Na Fazenda Zandavale, joga 8 times de campo junto. É uma tradição de Xanxerê, do Bavial de Xanxerê. Então nós vamos programar para fazer aqui na Fazenda Zandavale. Vai dar um evento muito grande aí.
0: Que bacana.
7: Beleza? Um abraço para vocês.
1: Tá feito divulgado. O convite aí, ó. Tá vambora, vambora. Legal, hein?
0: Quem mais?
8: Conjunto de qualidade. Bom dia, Prado, Felipex. Tudo
1: opa,
8: bem?
1: Bom dia.
8: Gostaria de participar do sorteio de vocês aqui. É o Albino aqui do Bela Vista.
0: Tá bom? Participando, tá bom?
1: Valeu, Albino.
9: Ô, seus aloprados. Bom dia. Bom, piazada, velho.
0: Daí?
9: Tão indo bem com esse programa aí. Onde tem o aloprado, esse não tem. Não tem perenga, né?
0: Tamo aí.
9: Um abraço pra vocês. Estamos vindo aí na no cara e ainda sentido a Chapecó aí, tá bom?
0: Valeu,
1: Mara. Boa lá, viagem.
9: Jair Brecelli de Nova Itabirava para Chapecó e Santa Catarina.
1: E vamos aloprar.
9: Toca aí pra nós aí uma dos monarcas.
0: Vamos tá campear.
9: Tamo junto aí, misturado.
0: Tá bom então, meu irmão.
9: Como
0: valeu,
9: diz,
0: obrigado.
9: O Mulita. E vamos meter que a mãe não tá.
0: Agora 9:09 da manhã aqui no programa. Vamos dar uma faturadinha, Natan, que a gente precisa também aqui, né? O nosso bloco comercial aí. pra gente organizar, a gente teria um bloco comercial às 8h30 da manhã, já estamos meia hora atrasado. Ai, aí, ai, né? Ai. Vamos colocar o bloco comercial aí. E depois a gente volta com música, a gente volta com mais participação. E aí no destaque, Felipe, o que a gente vai trazer?
1: E tem informação para você também, vamos continuar atualizando as informações do trânsito. E daqui a pouco, entrevista ao vivo aqui com Rogério Guerra, que vai trazer pra gente informações sobre o mercado imobiliário aqui em Chapecó. Você quer investir? Você quer alugar? Você quer sair do aluguel e morar no seu primeiro imóvel? Então, fique atento, daqui a pouco o Rogério Guerra, um dos maiores especialistas no mercado imobiliário, vai estar aqui com a gente. E a gente também vai falar dos aniversariantes aí do dia de hoje, e também eu quero a sua participação sobre o dia do folclore. O Paradão falou, né? Sim. Que hoje é dia do folclore. Qual que é a lenda do folclore que mais marcou você aí de casa? Manda sua participação. Tem o Saci, Mula Sem Cabeça, o Lobisomem. Não tinha uma história do Lobisomem de Arvoredo?
0: É, o Mano Lima canta, né? O Mano Lima canta, não sei, não sei.
1: Então você aí, manda sua participação. Tem alguma história aí do folclore aqui da região que você lembra? Daqui a pouquinho, depois do nosso intervalo comercial, o Aloprado volta já!
0: Aê, meu amigo Nilceu Tomazelli, como é que tu tá? Mandando um recado pra gente. Obrigado pelas palavras, meu irmão, de tantos e tantos anos, né? Um abraço grande, Nilceu Tomazelli, a família Tomazelli. Obrigado pelo carinho, obrigado, né? E estendendo aí, eu quero também estender um abraço à família Tomazelli lá no sítio do Lambari, né? É, gente boa, gente querida. Lá também tá o meu amigo Jaime Rubas. Ô, Jaime, como é que tu tá, gurizinho? Tudo 100% aí, grande Jaimão. E a família Rubas, obrigado pela audiência. Ô, Natan, fatura pra nós não deixar ninguém brabo aí que tá investindo no programa e a gente volta na sequência 9-4.
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11: Até ao meio-dia, através da Conda FM 98.9, você está com a gente. Obrigado pelo carinho, obrigado pela audiência. Minha amiga dona de casa que está aí, naquele trabalho diário, naquela correria, o sábado é coisa de louco, né? O sábado é de primeira, sem dúvida alguma, para organizar a casa, para deixar tudo certinho, tudo ajeitadinho. O compadre às vezes está dando uma força, às vezes está aí trabalhando na região externa de casa também, né? Pessoal nos apartamentos, nas propriedades rurais. 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

0: 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Felipe, 9912.
1: Vamos seguir, tem mais participações. O pessoal, inclusive, está mandando já sobre as histórias aí. Se o Natan puder botar o último áudio que eu mandei aí, Natan, que já é falando sobre as histórias do folclore.
0: É mesmo?
1: Inclusive, uma história que até você comentou, Pradão, esses dias para nós. Vamos ouvir?
2: Bom dia, Aloprado, Companhia Limitada, toda esta equipe da Super Condan. Sempre na escuta deste teu maravilhoso programa, todos os sábados. Nossa, não tem coisa melhor para animar. Peço, se for possível, dar a música Valsa das Rosas, oferecer para todo esse povo maravilhoso de Chapecó.
1: Ah, esse, vamos colocar esse da Valsa das Rosas, mas agora sim, esse daí é do folclore. Pode rodar, Natan.
3: Ei, Felipe, do folclore, eu não sei agora que eu escuto. Eu não sei muito do folclore, mas eu lembro que a minha mãe sempre dizia: cuidado com o velho do saco, vai te levar embora. O velho do saco. Esse não. Esse só, acho que é só a mãe que falava, não sei.
1: Não era,
3: se
1: não,
3: tem mais alguém que escutou essa do velho do saco.
1: Essa aí eu já ouvi bastante.
0: Não, isso aí era comum. É. Era muito comum.
1: O homem do
0: comum,
1: saco vai passar, vai te levar embora. Tu tá embora aí fazendo agito, não dá certo, não. Então, gente, hoje é dia do folclore, dia 22 de agosto, data que homenageia várias tradições, lendas, festas populares, os mitos da sabedoria popular. Tem o Saci, tem o homem do saco, o lobisomem. Você tem alguma história aí da sua comunidade, aí no interior? Manda pra gente. E também hoje tem aniversário de algumas celebridades, Pradão. Tem aniversário do ator brasileiro Rodrigo Santoro.
0: Morretão.
1: Né? O Rodrigo Santoro, que já é galã internacional, né? Em Hollywood, já fez filme com Jim Carrey e tudo. Agora o Wagner Moura tá nessa também aí, mas o Rodrigo Santoro acho que foi o primeiro ator que a gente exportou, né, Pradão? E também aniversário da cantora britânica Dua Lipa. Não sei nenhuma música da Dua Lipa, perdão.
0: Eu conheço mais do Teixeirinha.
1: É, talvez os filhos de quem está nos ouvindo possam conhecer Dua Lipa, mas a gente aqui,
0: mas
1: é mais campeiro.
0: Famoso, já ouvi
1: é famosa,
0: nome.
1: É famosa. A gente sabe o nome, isso, só não sabe o rosto nem a música, mas ela está de aniversário hoje também. Vamos reforçar a questão do trânsito, Pradão. Para você que está seguindo aqui pelas estradas da nossa região, relembro que ali na região do Hotel Acácia, entre Cordilheira Alta e Xaxim, a gente tem uma retenção, está acontecendo uma obra nesse momento, nos dois sentidos, é aquele sigue-pare. Então você que vai seguir em direção a Xanxerê ou está vindo de Xanxerê em direção a Chapecó, vai encontrar essa retenção. Você que está se organizando para sair de casa, já fique atento também para isso. E agora, nesse momento também, lá no Engenho Brau, ali na região do Engenho Brau e da EFAP, na Atílio Fontana, também tem uma obra acontecendo por ali, tá? Então você que vai passar nessa região, próximo ali ao supermercado Moura do EFAP, fique atento, porque ali na Atílio Fontana tem, nesse momento, uma obra também e vai gerar aí um pouquinho de transtorno para você que passa pela região. A gente segue aqui com informação, porque daqui a pouquinho tem entrevista ao vivo aqui no Aloprado, falando sobre informações do mercado imobiliário.
0: Aí é bacana. Agora são 9h15, é 9h15 na programação. A gente disse que tinha sequência musical aqui, nós vamos atender o pessoal que mandou recado pra gente. Nós temos aí o Chico Rei Paraná no rádio, Chico Rei Paraná. Depois tem o Johnny e a sua turma aí, né? Os Velhos Tauras, pra cantar no rádio.

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1: Alô Prado, porque tem muita informação, vamos seguir aqui com o Alô Prado. E você que está participando, obrigado pela sua participação. Mais de 300 mensagens que a gente já recebeu só nesse início de manhã. Uma hora de programa, a gente vai até o meio-dia. Você que está aí participando com a gente, muito obrigado. Continue mandando a sua participação. Mandou a participação, já está concorrendo a todos os nossos prêmios. Sorteio às 11h30 da manhã. Mandou um oi, já está participando mesmo se a gente não conseguir exibir sua participação por aqui. E agora, a gente recebe para a primeira entrevista da história do Alô Prado aqui, ele que é considerado um dos maiores profissionais do mercado imobiliário aqui em Santa Catarina, tem 24 anos de experiência, está envolvido diretamente ou indiretamente na aquisição do primeiro imóvel de milhares de famílias aqui de Chapecó. Na sua trajetória, foi coordenador geral de diversos eventos importantes do mercado imobiliário, como o Salão do Imóvel, Feirão da Caixa e também o Feirão da Casa Própria, além do Feirão do Primeiro Imóvel. Atualmente, ele escreve para o sobre mercado imobiliário no tradicionalíssimo jornal Diário do Iguaçu e também tem atuação ativa no lançamento de diversos empreendimentos aqui na região de Chapecó para famílias que buscam essa oportunidade de sair do aluguel, de ter o seu primeiro imóvel. O Rogério Guerra, que está aqui com a gente e vai aí participar com a gente do Alô Prado por várias vezes, trazendo informações relevantes do mercado imobiliário. Rogério, seja muito bem-vindo.
2: Obrigado, Felipe. Bom dia, Prado.
3: Bom dia,
2: bom dia aqui a nosso ouvinte. É uma alegria falar sobre o mercado imobiliário, que realmente faz parte da minha vida. Então, quero poder realmente agregar aqui com o programa de vocês. E, antes de mais nada, desejar muito sucesso, né? Já está sendo um sucesso, né? Mais de 300 pessoas num espaço tão curto de tempo. É, já é um indicativo aí do sucesso que esse programa vai fazer.
1: Muito obrigado, viu, Rogério? Obrigado mesmo, a gente fica feliz. E quero saber de você, Rogério, um pouquinho dessa tua experiência. 24 anos no mercado imobiliário, sempre trabalhou com isso. Como é que foi a tua evolução, a tua carreira aqui em Chapecó? E eu sei que você não é daqui, né?
2: Não, eu sou paulista. Sou de Sorocaba, São Paulo. Então, cara, na verdade, assim, eu comecei no mercado imobiliário meio sem querer, assim. Eu, antes de entrar no mercado imobiliário, eu trabalhava numa agência de propaganda e lá eu fazia alguns anúncios. É, vai denunciar o tempo agora, né?
1: Vocês que são entregar mais novos, a idade. Né?
2: O Prado e o Felipe que são mais novos.
1: Uhum.
2: Mas eu fazia anúncios para classificado de jornal no Diário Catarinense.
1: Olha,
2: sabe
1: só
2: aquele formato antigo?
1: Sim, sim, sim.
2: E aí, depois de um tempo na agência, eu decidi sair e fazer trabalhar por conta. E em 2002, quando me mudei para Florianópolis, o que, que eu fiz? Eu comprei o Diário Catarinense e vou fazer o que eu já sei fazer. Então, eu pesquisava ali os anúncios e pensava assim, ah, esse aqui não está tão bom. Então, eu vou tentar melhorar isso aqui, vou entrar em contato e tentar fazer uma parceria. E foi assim que começou. Então, em 2002, uma dessas imobiliárias, imobiliária Feltrin, lá da Grande Florianópolis, me deu essa oportunidade e aí eu fui caminhando, né? Então, começou como um anúncio, quando eu vi eu estava fazendo treinamento com corretores e aí minha vida era bem estabelecida em Florianópolis.

0: E o pai dela tá vivo até hoje, tá com 80 anos, né? Só que essa definição ali fez com que eu, assim, quisesse realmente fazer a minha vida funcionar, valer a pena. E aí foi quando eu decidi abrir uma imobiliária Primeiro Imóvel, chamei alguns sócios para estarem ali comigo em 2014, Marcos Decol seguiram Nakamura, e essa imobiliária ela veio se tornar a principal imobiliária de Chapecó e região vendendo o Primeiro Imóvel. Então, só para vocês terem uma ideia, a gente chegou a vender aí mais de 400 imóveis por ano. Então
1: É
0: era bem
1: muito imóvel, hein?
0: muito imóvel, é muita família realizando esse sonho. E aí em 2022 eu saí dessa imobiliária e aí estamos aqui trabalhando em outras áreas do mercado imobiliário até chegar aqui nesse dia de hoje.
1: Bem, eu já participei de alguns eventos que o Rogério realiza, né? E é muito bacana a gente ver esse sonho sendo realizado, né? São muitas as famílias que querem sair do aluguel, talvez agora tem famílias que estão nos ouvindo e querendo realizar esse sonho. E, claro, o mercado imobiliário mudou bastante dessa época lá de 2014 para agora. E
0: Sim.
1: qual que hoje é o maior desafio, Rogério, para quem quer sair do aluguel e ter o seu imóvel?
0: Então, Felipe, a dificuldade ela em geral ela sempre assim gira em torno da mesma coisa que é a tal da entrada, né? A maior, se você fizer uma pesquisa a qualquer tempo, né, e vim fazendo, e vocês sabem bem sobre isso, se fizer uma pesquisa perguntando qual que é o maior sonho do brasileiro, sempre vai estar entre os três principais o sonho da casa própria. Só que a maioria das pessoas que moram de aluguel tem a dificuldade de juntar esse valor da entrada.
1: Consegue até pagar a parcela, mas a entrada não teria o dinheiro e aí acha que não é possível realizar o sonho.
0: Exatamente. E aí entra num outro, numa dificuldade, que é aquela coisa assim: eu quero ter o meu imóvel, mas eu não quero ter que esperar. Eu quero, já queria pegar e sair do meu aluguel para poder pagar a parcela do meu imóvel. Só que, infelizmente, a Caixa não financia 100% do imóvel, então entra no critério de escolha. Eu quero morar num imóvel pronto, assim, ó, amigo ouvinte, tem que entender e aceitar que tem que ter entrada.
1: Não vai ter
0: Não
1: jeito.
0: tem jeito. Ou você pode fazer uma entrada programada, que é um parcelamento, uma compra de um imóvel na planta.
1: Que é aquilo que o pessoal fala do imóvel 100% parcelado, não
0: Exatamente,
1: financiado.
0: exatamente. Então, assim, é uma escolha. Então, o primeiro item é realmente aceitar que a entrada é uma dificuldade. E a gente, como eu falei, eu trabalho há muitos anos e, assim, a maioria das vezes é esse a grande questão. E tomar essa decisão. Eu quero esperar pelo imóvel e fazer, e vai ser difícil, como a gente teve num evento recente, vai ser difícil realmente conseguir, mas é possível. Então, assim, se você não atingiu essa meta aí de ter o seu primeiro imóvel, é possível sim, mas precisa repensar como lidar com essa parte da entrada.
1: E qual que é a renda mínima, Rogério, hoje, para quem está nos ouvindo, né? Ah, poxa, eu tenho interesse, mas eu tenho que ter quanto de renda para eu conseguir começar a pensar em realizar esse sonho?
0: Hoje o principal programa de acesso para quem busca o primeiro imóvel é o Minha Casa Minha Vida. E ele é dividido em faixas de renda, né? Então tem várias faixas de renda. Na região de Chapecó, eu diria que renda familiar a partir de R$ 5.500 mensais já é possível começar a pensar num imóvel em construção, imóvel
1: Na
0: na
1: planta.
0: planta. E aí nessa situação que a gente falou, de realmente parcelar a entrada para que depois de um tempo, o prédio seja finalizado e ela possa realmente morar no que é dela. Se a ideia for comprar um imóvel já pronto, além da questão da entrada à vista que vai ter que ter, que a gente até pode falar sobre esses valores, aí a renda ela precisa ser um pouquinho maior. Então a gente já vai estar falando numa renda familiar na faixa de 7 a R$ 8.000
1: Então
0: mensais.
1: pode juntar a renda ali do marido e da esposa, do filho e da mãe, não precisa ser casado
0: Não,
1: necessariamente,
0: não.
1: né?
0: E aliás, isso é um ponto importante, porque às vezes eu penso assim, é a renda do casal, e pensa que tem que ser casado no
1: No
0: papel.
1: papel.
0: Mas pode ser, por exemplo, um casal de namorados que está pretendendo formar uma família e eles podem juntar essa renda também.
1: Rogério, e a aprovação no, na Caixa Econômica, né? Do financiamento para ter certeza que você vai conseguir fazer.
0: Olha, Felipe, tem alguns critérios, mas os dois principais, assim, que é o ponto de partida, é realmente assim, formalizar a renda. Então, a gente tem muitas pessoas que vão procurar o primeiro imóvel e trabalham com carteira assinada, né? Então tem folha de pagamento, ou é um funcionário público. Mas assim, para quem é autônomo, para quem é MEI, pessoal, assim, ó, não tem como fugir disso. É preciso formalizar a renda, senão a Caixa Econômica não vai aprovar seu crédito. E a maneira que ela faz isso, a principal, é a declaração de imposto de renda. Então, a gente sabe que imposto no Brasil é pesado, né, Prado? Mas não tem jeito, a gente vai ter que formalizar essa renda para que, de fato, aí você possa ter a chance

0: de conquistar o primeiro imóvel. E o segundo, e aí não tem como abrir mão, não dá para ter o nome sujo.
1: Tem que estar com o nome limpinho, senão não tem jeito.
0: Não pode ter restrição SPC Serasa. E assim, muitas vezes a gente recebe chamados, por exemplo, o nosso último empreendimento lançado, na fase inicial a gente recebeu mais de 2 mil mensagens de interesse naquele empreendimento. E assim, eu boto um percentual significativo de pessoas que perguntam se dá para comprar com restrição. E assim, não tem como. Então assim, você precisa formalizar a renda, tem que comprovar que você consegue pagar pelo financiamento e não pode ter restrição.
1: A minha mãe sempre dizia, né, o que você tem mais de valioso é o seu nome, é o crédito no mercado, né,
2: Prado? Inclusive.
1: Tem que ter o crédito no mercado, porque aí fica tudo mais fácil, né? E Rogério, o que você diria para quem está ouvindo agora o Aloprado e realmente quer realizar esse sonho do primeiro imóvel?
0: Eu diria, assim, o principal, Felipe, é realmente fazer essa

0: eu quero, de fato, tá dentro da minha realidade pagar 80, 100 mil reais de entrada a partir disso para comprar um imóvel? Se não, e se você não consegue juntar esse dinheiro nos próximos 2, 3 anos, então considere, de fato, um imóvel na planta. Porque, mas demora para construir. Demora, mas você vai conseguir conquistar um imóvel que é para você, que é um patrimônio para sua família, para o seu filho. Então, assim, a escolha que você tem que fazer é, vai ser sacrificante ali, né, Prado, Felipe?
1: Uhum.
0: Vai ser sacrificante pagar aluguel e a parcela da entrada. Mas, assim...
2: Escolhas, né?
0: Vocês dois aqui já conquistaram alguma coisa na vida sem trabalhar, sem, sem assim, fazer um nível de sacrifício?
1: Não existe, né?
2: É impossível,
0: então,
2: né?
0: Então, você que está ouvindo e tem esse interesse, tem que pensar nisso, assim... Vai ser sacrificante, vai ter que fazer escolhas, vai ter que abrir mão, às vezes, de coisas, mas o tempo vai passar e eu posso garantir, do alto de quem acompanhou, assim, muita gente recebendo a chave do primeiro imóvel, que é um dos momentos mais emocionantes que existe quando uma família entra naquele imóvel, num apartamento, na casa e realiza esse sonho. A vida da família muda e dali a prosperidade só aumenta.
2: Aquilo, né? Daqui a 3 anos você pode estar pagando aluguel ainda ou você pode ter terminado de pagar aluguel e entrar para morar no que é seu, né? Realizar esse sonho.
0: E é bem significativo, porque assim, para quem paga aluguel, se uma família pagar, por exemplo, R$2.000 de aluguel mensal, todo ano é mais ou menos R$25.000 que ela paga de aluguel. Então multiplica isso por 10 anos.
2: Já pagou o imóvel.
0: Já pagou o imóvel. Então, assim, faça essa escolha. E a escolha não tem a ver necessariamente com o bairro, com o valor, mas com você mesmo. Você acredita que você consegue, por alguns anos, fazer esse sacrifício de fazer escolhas financeiras que favoreçam você ter seu primeiro imóvel? Se você acredita que sim, eu tenho certeza que você vai conseguir.
2: Rogério, quem nos escuta, como é que faz para ter contato com você e poder realmente tirar essas dúvidas, simular para cada situação, para cada família?
0: Pode me seguir no Instagram, rogerioguerra.imóveis. Pode me chamar lá no direct, pode falar que nos ouviu aqui, que com certeza a gente vai trocar essa ideia e a gente vai fazer o direcionamento para algum corretor que de fato seja credenciado e possa prestar aí o melhor trabalho para você conseguir essa conquista.
2: E o Rogério Guerra vai estar com a gente aqui ao longo dos próximos programas para tirar essas dúvidas e trazer informações relevantes do mercado imobiliário aqui no Oeste.
1: Inclusive, quem tem dúvida pode mandar para a gente.
2: Manda
1: aí
2: aqui
1: durante
2: que a gente
1: a semana
2: repassa
1: nas nossas redes sociais, tanto na minha quanto da do Felipe aí. E a gente vai anotar para perguntar para ele no sábado que vem. E, de repente, quem tem dúvida também pode mandar no próximo sábado, no momento da entrevista ao vivo, no 3361-3110, que a gente vai... O Rogério vai responder, né?
2: A gente só entrevista, porque a gente não entende quase nada, né? Mas estamos aí. Eu já estou aprendendo um pouco de imóveis nesse tempo que eu conheço o Rogério aí, já estou começando a entender um pouco.
0: Quantos anos, Felipe, que a gente se conhece?
2: Olha, eu acho que desde que eu cheguei aqui em Chapecó lá em 2019... 2019 para 2026?
1: Tá indo aí para os seus 7 anos, né?
2: Sete aninhos. E é muito bacana a gente ver essa evolução da nossa amizade, mas também do Rogério, né? O Rogério hoje é um grande empresário que ajuda muitas famílias a realizar esse sonho. E é muito bacana, né? Quando você vê a família lá realizando o sonho, pegando a chave do imóvel na mão ali, fazendo o negócio acontecer, é muito legal. Rogério, muito obrigado pela parceria. A gente te espera aqui mais vezes.
0: Com certeza, é só chamar que a gente vem. E mais uma vez, assim, muito, muito sucesso de coração para vocês. Vocês são profissionais que eu acompanho há muitos anos e são trabalhadores e merecem todas essas mensagens que estão recebendo, porque não é de graça. Isso daí é a credibilidade de vocês que vai fazer esse programa muito sucesso.
2: Muito obrigado e vamos seguir, Pradão.
1: Vamos lá, meu mestre. 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

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E aquele negócio, né? Que bom que você está nesse momento. Obrigado, Aleve. 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Esse pessoal, gente boa. Tem aí o Velhos Tauras pra cantar pra gente? Tá na ponta aí pra gente colocar no ar? Velhos Tauras cantando Amigos do Tempo Antigo. E depois a gente vai pra mais um intervalo comercial. E você continua participando. 3361-3110. Tá valendo micro-ondas, tá valendo dois vales combustível. Tá valendo 10 kits da Apt até meio-dia.

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2: Está aí, estamos de volta, Dá uma olhadinha na hora, confere aqui com o Alô Prado, com a Condá FM. Agora 19 para as 10. Que manhã de sol simplesmente magnífica.
3: Tá bonito
2: de
3: demais,
2: sol,
3: né?
2: Linda, linda, céu azul. Esse sol presente nesse sábado abençoado por Deus. Que tenhamos um fim de semana incrível. E fazer o convite, né, Felipe? Puxar um pouco da brasa pro nosso assado também.
3: Por favor.
2: Afinal de contas, amanhã, a partir das 2 horas da tarde, estaremos com Chapecó 109 anos lá na Praça Edir Demarco, né? Uma
3: vai
2: tarde
3: ser bonito,
2: pras famílias,
3: hein?
2: Né?
3: Vai ser bonito demais, vai ter atração pra criançada, vai ter pipoca, algodão doce, vai ter teatro, vai ter Integração Gaudéria tocando, banda Mercosul também.
2: Justo.
3: É animação e tudo de graça, viu? É só você ir participar, tem brinquedo pra criançada, vai ter tirolesa com os bombeiros lá também. E a gente vai estar lá também, né, Pradão?
2: Ah, sem dúvida alguma. Então, vamos chegar, né, gente? Reúna a família, prepara a cuia e a bomba e a térmica, porque água e erva vai ter à disposição.
3: Vai ter mateada lá.
2: Pra mateada, né? Leva a cadeira pra poder sentar e se abrigar, porque vai ser tempo bom, né? E começa às 2 e nós vamos até umas 6, 6:30 da tarde aí, mais ou menos. Né?
3: E o tempo é como tá hoje, viu? Agora 11 graus nesse momento, Pradão. Pra você que chegou há pouco com a gente por aqui na Condá FM, no Alô Prado, a previsão é essa, viu? Hoje, mínima de 5, máxima 17, amanhã da mesma forma, o sol brilhando, sem nuvens no céu, e a previsão aí é que essa semana, até quarta-feira, seja desta forma.
2: Que
3: o friozinho,
2: maravilha.
3: Mais o sol brilhando, e aí você está convidado para ir lá participar com a gente. É essa festa bonita que o Grupo ND está fazendo, e a gente vai estar por lá para poder comemorar esses 109 anos de Chapecó. Desses 109, Prado, quantos anos que você está aqui participando?
2: Aqui 20.
3: 20 anos em Chapecó. E é uma cidade muito boa, né?
2: Ah, rapaz, é uma maravilha, né? É a cidade das oportunidades, né?
3: E eu digo também a questão de você ter o melhor dos dois mundos, né? Pra mim, que vim lá do litoral, né? Eu percebo muito isso. Aqui eu encontro tudo que tem em Florianópolis, só não tem praia, né? Diz que agora até vai ter lá no Parque Eldorado.
2: É, lá.
3: Mas só não tem praia. O resto que você encontra na capital, você encontra aqui. Inclusive, a gente chama de Capital do Oeste, porque muitas pessoas de outros municípios vêm pra cá no fim de semana, vêm pra cá fazer negócios, vêm pra cá fazer compras no nosso comércio, que é muito pujante. Mas também você tem o clima de interior, você tem uma locomoção fácil, né? Em 10 minutos você atravessa a cidade. Então, é o melhor dos dois mundos. E parabéns a todos os chapecoenses, né? Porque esse Chapecó está completando 109 anos, é por conta do povo daqui que é muito aguerrido, que está todos os dias aí na luta para conseguir construir essa cidade tão bonita.
2: Ah, sem dúvida alguma, né? Ô, Natan, procura duas aí para a gente tocar. Eu quero Corpo e Alma, Para Não Fala. Corpo e Alma, Para Não Fala. E o grande Flávio Dalcin e Banda Ouro para cantar O Pintor, o povo gosta muito das nossas bandas do sul e nós vamos aqui contemplar o gaúcho, o sertanejo, as bandas do sul, vamos trazer também a nossa música popular brasileira, de tudo um pouquinho aqui, viu? Para poder fazer esta manhã ativa e informativa, né? Daqui a pouco tem a Ivete da Crédito Fácil, daqui a pouquinho o recado da Ivete da Crédito Fácil, até porque tem também, Felipe, além do micro-ondas, além dos 2 vales combustível, além dos 10 kits da Apt, tem uma cesta da Crédito Fácil para as 11:30 da manhã.
3: É muito prêmio, você mandou mensagem, tá participando, são mais de 300 mensagens que a gente já recebeu só nesse início de manhã, mandou um oi aqui, já tá participando, e é claro, manda o seu áudio, não esquece de falar Alô Prado, alô Filipex, manda o seu áudio pra gente e é claro, você vai participar aí de todos os sorteios. Claro que a gente não vai conseguir botar todo mundo no ar, mas mandou, tá participando. Quando a gente fizer o sorteio, você pode levar esse presentão aí pra sua casa. São vários presentões que a gente tem aqui. E todo sábado vai ser assim, né,
2: Pradão? Uhum. E o aeroporto tá 100%, né, com esse tempo aí. É tempo aberto, sol presente, não temos restrições aí em pousos e decolagens, né?
3: O nosso aeroporto 100% nesse momento, acompanhando ao vivo aqui pelo YouTube, né? O aeroporto tá funcionando 100%, né? O único empecilho do nosso aeroporto é quando tem neblina, né, sim, Pradão? Não é o caso de hoje, o Portal Chapecó aqui sempre com a live grande trazendo
2: Jackson
3: informações.
2: Ricardo.
3: Obrigado, Jackson, aí sempre trazendo todas as informações do aeroporto aqui pra gente. Nesse momento, Pradão, vamos atualizar então partidas e chegadas no aeroporto de Chapecó. A previsão até para você que é motorista de aplicativo, tá nos escutando, você que é taxista aqui em Chapecó. Olha, a previsão é a seguinte: tem um voo que acabou de chegar aqui em Chapecó, da Azul, que veio de Campinas, pousou agora 9h45, faz um minuto que tocou o solo aqui em Chapecó. Tem um outro voo da Gol que está chegando 10h50 aqui em Chapecó, então 10 para as 11, mais um voo vindo de São Paulo. Depois, às 11h50, do Aeroporto Internacional de Guarulhos, também da Latam, chegando aqui em Chapecó. E as partidas? A gente tem previsão já de partida para agora 9h45 da manhã, então já está agora no trâmite para decolar. Depois, 10h25, da Azul, direto para Viracopos, Campinas. E também da Gol, às 11h30, para o Aeroporto Internacional de Guarulhos. E o trânsito tranquilo nesse momento também aqui em Chapecó. O único empecilho que a gente tem nesse momento é aquela obra que está acontecendo, como eu falei, ali no Hotel Acace, na BR-282. Você que vai passar por lá tem que ter um pouquinho de paciência. Você que está na estrada, atenção redobrada. Vá com tranquilidade para você poder ir e voltar em segurança. E no trânsito aqui no centro de Chapecó, está fluindo normalmente, viu? Bem tranquilo o trânsito, sem nenhum congestionamento. Para você que também vai aí para o nosso comércio nesse período aí de sábado pela manhã, inclusive agora também nas vésperas do aniversário de Chapecó, feriadão para muita gente. Não é nosso caso, né, Pradão?
2: Não, aqui mas não tem feriado.
3: Tem gente que vai folgar aí hoje, domingo, segunda e terça-feira, só volta na quarta labuta.
2: Tem os sortudos, né? Agora 13. 13 para as 10. Chega, corpo e alma. Chega, Flávio Dalcinha. Assim é o balanço do Aloprado.

Isso aí, isso aí. 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Teve corpo e alma e teve o grande mérito.

0: Esse é bom, é tradicional, mas, né? Tradicional.
1: 50 anos viajando o Brasil, Flávio Dalcin, o melhor da bandinha, né? É, ele é Flávio Dalcin, tem pouca gente que fala, mas eu gosto de falar. Flávio Dalcin fez história do corpo e alma. Flávio Dalcin fez história do sangue latino. Flávio Dalcin fez história do terceira dimensão. E a história do Flávio Dalcin se confunde com a história do Pino dos Atuais e de tantos, ou do Vanderlei Rodrigo e de tantos outros artistas que são diferenciados nas bandas do Sul. E temos que valorizar as bandas do Sul, sem dúvida alguma, né? A hora certa, 6:06, Felipe.
0: E tem muita participação. Deixa eu aproveitar e mandar alguns abraços aqui. Abraço. O Natan avisando a gente aí, ó, o pessoal da Urutu Baterias. Opa! Alô, Urutu. Diz que lá o volume é alto, viu? Estão ouvindo a gente lá no volume alto. Um abraço pro Odair Paes, pra Sônia, pra Pietra, pro Cristiano e pro Vitor da Urutu Baterias. Obrigado pelo carinho da audiência. Deixa eu mandar um abraço também aqui pra Larissa Dalberto. A Larissa que trabalhou com a gente lá no Grupo ND. Sim. E também tá lá, ó, com o rádio no volume alto. Ela disse que tá assistindo, quer participar dos nossos sorteios aqui, ó. É rádio antigo, viu, Pradão?
1: Mas
0: tá vendo
1: bom.
0: A foto aí?
1: Gostei.
0: Esse aí é bom. Um abraço também pra Marilene, a Marilene que tá nos acompanhando aqui, sempre ouvindo a Rádio Condá FM. E tem mais participação, Natan? Bota o nosso povo pra falar na rádio.
2: Bom dia, alô inquieto. Bom dia, alô agitado. Tudo bem com o senhor?
1: Bom,
2: espero
1: com você.
2: Que esteja tudo certo aí, que tudo. Tenha muito sucesso no seu novo programa aí e que tenha muito, mas muito sucesso mesmo nessa abertura aí e que Deus te abençoe e te dê prosperidade. Bom dia, Durutu Velho aí, um abraço e sucesso!
1: Amém, muito obrigado. Quem mais chega?
3: Alô, Prado.
1: Alô.
3: Bom dia, tudo bem?
1: Bom.
3: É Júlio Mito da Linha das Palmeiras.
1: Bom, bicho,
3: participar do sorteio aí. Toca a música aí, Flor do Meu Jardim, oferecer pra minha esposa, Annalise, que tá aqui do meu lado, tomando chimarrão. Beleza? Bom dia a todos.
1: Valeu, beleza, vou procurar.
0: Mateando.
1: Vou procurar a Flor do Jardim aí pra tocar com o 20 Anos de Glória que o pessoal pediu, a gente vai tocar pra frente, porque daqui a pouco vai ter o Diego e Vitor Hugo, e daqui a pouco vai ter Jean Giovanni também pra cantar no programa.
0: Integração Galdéria que não tocou ainda, né?
1: Vamos botar essa gurizada aí. Manda um abraço, meu amigo, seu Vilmar Gobi, esposa, obrigado pelas palavras, obrigado pela audiência, pelo incentivo de frente, é sempre grande, seu Vilmar, que amanhã diz que vai estar lá no Parque Edir de Mar. Junto
0: Opa,
1: com a gente,
0: tamo né? Estamos esperando lá, seu Vilmar. Vamos tirar uma foto, vamos bater um papo, vamos matear junto.
1: Isso aí. Tem mais gente que fala.
4: Bom dia, Galderiada.
1: Bom dia.
4: Do Alô Prado.
1: Opa!
4: Um abraço a todos vocês aí. E temos chimarreando de escuta, na escuta do programa aí.
1: Aí é chique.
4: Me coloca nesse sorteio aí.
1: Mas já tá.
4: Vamos ver se eu consigo ganhar alguma coisa hoje.
1: Tô torcendo por você. Vai lá.
5: Bom dia, alô Prado, alô Filipex, tudo
0: alô.
5: Bem? Parabéns pro seu programa, aqui é a Leonice Baza, do bairro Saíque, a música da sua preferência, mas, meu, esse programa vai ser um show, parabéns.
1: Obrigado.
0: Valeu.
5: Deus abençoe vocês ali.
1: Amém, igualmente.
5: Tudo obrigado. De bom.
1: Feliz sábado. Valeu. Vamos em frente, quem mais?
6: Prado, bom dia.
1: Bom dia.
6: É Elisete Gonçalves.
1: Oi, Elisete.
6: Participando do programa.
7: Bom dia.
1: Bom dia,
7: Pradão.
1: Oi.
7: E Filipex.
0: Valeu.
7: Sucesso nessa nova empreitada. Quero participar do sorteio dos prêmios.
1: Tá valendo.
7: Antônio do Bom Pastor. Um bom final de semana pra vocês e pra todo mundo.
1: Igualmente pro amigo e família. Quem mais?
8: Alô, Prado.
1: Alô.
8: Filipex, bom dia.
1: Bom dia.
8: Aqui é Salete da Silva, da Cabeceira de Lisa.
1: Ô, Salete.
8: Um ótimo sábado para todos. E que Deus abençoe o final de semana de cada um.
1: Amém.
8: Ótimo programa.
1: Amém. Obrigado. Vamos para mais um e daí depois vamos trazer a dona Ivete.
9: Bom dia, Eduardo Prado e toda a equipe deste excelente programa. Maravilhoso. Gostaria de pedir a música Amor de Primavera.
1: Tá anotado.
9: E também participar do sorteio desses maravilhosos prêmios
0: já
9: de hoje.
0: Já tá participando.
1: Isso aí.
0: Tá.
9: Glaci Kronbauer Dreon, aqui do bairro Bela Vista, Chapecó.
1: Obrigado, minha querida.
0: O Carlos Hoff aqui mandando mensagem pra gente. Alô, Prado, alô, Filipex, muito sucesso aqui no Presidente Médici, só dá com dá FM. Tem também aqui a dona Raquel e o seu Alfredo mandando mensagem pra gente aqui.
1: Mas daí a bom dona dia. Raquel e o seu Alfredo seriam os donos da
0: exatamente,
1: rádio.
0: Ah, exatamente. Muito obrigado, viu? Obrigado, Raquel. Obrigado, seu Alfredo. Obrigado a todos aqui da diretoria do Grupo Ondar por confiar no nosso trabalho, né, Pradão?
1: Valeu,
0: e tá sendo um sucesso. E obrigado a todos que estão nos mandando mensagem por aqui. Tem também aqui, ó, alô Prado, que Deus abençoe, sucesso para o programa de vocês. Quero participar do sorteio. A Ivani Rampanelli.
1: Ô, dona Ivani.
0: Ivani, tá participando, viu? Tá participando. Daqui a pouco a gente vai fazer o sorteio. É às 11 horas. Repetindo, ó. Tem micro-ondas, zero bala, viu? Zerinho pra você. Tem dois vales combustíveis do Posto Brasão de R$100. Tem também o prêmio da DET, né? A DET da Credifácil. Daqui a pouco dona vai Ivete. Ter essa cesta aí. Vamos ter também pra você os kits da APT. Então, são 10 kits pra você levar pra casa. E vamos ouvir então o que a Ivete tem pra falar pra gente?
1: Vamos, vamos. 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
1: Ah, bacana. Obrigado, Ivete. Daqui
0: baita
1: a pouco,
0: prêmio.
1: Daqui a pouco tem essa. E pense na sexta, Filipex.
0: Sexta show de bola.
1: É. É sexta,
0: será que eu posso participar?
1: Sexta, sábado e domingo. É claro, claro que não.
0: Nem pensar.
1: Fala, Piazinho, tem mais alguma coisa aí antes de ir para música?
0: Pradão, vamos trazer uma informação legal aqui. A gente está em época eleitoral, né, Prado?
1: Sim.
0: E agora, esse período, a gente sabe que é eleição para presidente, tem eleição aí para deputado, para senador. E eu fui atrás de algumas informações curiosas,
1: Prado,
0: para a gente saber um pouquinho, né, sobre a história das eleições em todo o nosso país. E algumas curiosidades, olha só. Você, inclusive, deu aula de história, né, Prado? Você foi professor de história, né?
1: E 60 aí... dias, mas fui. Não aguentei o repuxo.
0: Você sabe, Prado, por exemplo, quem foi o presidente mais jovem no nosso país, aqui no Brasil? Aê, Eduardo Collor.
1: Fernando Collor.
0: Meu Deus do céu.
1: Não faz isso comigo.
0: O professor vai me dar com uma régua nos dedos aqui.
1: Você derruba minha mãe do sofá, homem do céu.
0: Fernando Collor foi o presidente mais jovem no Brasil, tomou posse em 1990, com 40 anos de idade. E a Constituição brasileira prevê, né, que você tem que ter no mínimo 35 anos de idade para ser presidente do Brasil. Eu não posso, que eu ainda tenho 28, mas tem que ter 35, né, para você conseguir aí ser presidente do Brasil. E o Brasil já teve mais de 30 presidentes. E o tempo de permanência no cargo variou muito, viu? E o presidente que ficou menos tempo no poder, você sabe quem foi? Que ficou menos tempo no poder de toda a história do Brasil, dos mais de 30 presidentes.
1: Ai, não.
0: Esse é difícil, Prado. Foi Carlos Luz. Ele assumiu interinamente em novembro de 1955 e permaneceu apenas 3 dias cargo. Ele foi o substituto, foi substituído, na verdade, por Café Filho, que era presidente da República na época. Então, ele foi o presidente que ficou menos tempo
1: três
0: no cargo.
1: Dias.
0: Três dias como presidente.
1: Mas não deu nem pra esquentar a cadeira.
0: Dá pra colocar no currículo, né?
1: Ah, não, claro.
0: Presidente,
1: se tiver 10 minutos, você foi.
0: Presidente por 3 dias. Ó. É isso aí, né? Tá no currículo do homem, né? Não tem jeito. E, Pradão, daqui a pouco eu vou trazer uma informação aqui e quero perguntar pra quem nos escuta, né? Você também, quando bebe, fica com o rosto vermelho? Você não bebe, né, Prado?
1: Eu não bebo álcool, né?
0: Mas quando você de casa aí... Quando você de casa aí tá bebendo, você percebe que o rosto começa a ficar vermelho, né? Começa a dar...
1: Ficar coradinho.
0: Aquele aquecimento nas bochechas. Então, você sabe o motivo disso? Daqui a pouco eu vou contar pra você o motivo de a gente ficar com o rosto assim, vermelhinho, quando a gente bebe um pouquinho de massa.
1: Mimoso. Agora são 10h03. Eu falei 10h03, não vai se perder no tempo. Não se perde no tempo onde quer que você esteja. Obrigado pelo carinho da audiência. Chega Diego e Vitor Hugo, chega Gian Giovanni, é sucesso, é o sertanejo no rádio.

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2: E tem informação, Prado, agora de um acidente na BR-282, tá? Um acidente bem na entrada da Vila Diadema, em Xaxim.
1: De novo, meu Deus.
2: É, um acidentezinho bem ali essa na rotatória,
1: essa semana já teve um ali, cara.
2: Então, para quem vai seguir por ali agora, tem esse acidente registrado lá. É, inclusive, as pessoas que estão passando por lá estão registrando nesse momento aqui no Google Maps, né? Colocando a atualização ali no sistema. Então, você que vai seguir pela BR-282, além de a obra que está acontecendo ali próximo ao Hotel Acácia, tem também na Vila Diadema esse acidente. Então, fique atento. E tem um gatinho, Prado, que está dando trabalho para os bombeiros.
1: É mesmo?
2: Aqui
1: aonde?
2: No São Cristóvão, na rua Princesa Isabel.
1: Mas que coisa!
2: Os bombeiros foram acionados porque o gatinho, sabe o que ele fez?
1: Subiu na árvore.
2: Subiu no fosso da churrasqueira.
1: Mas Jesus!
2: Como
1: mas
2: é que ele
1: não,
2: conseguiu?
1: Gato, aí não.
2: Ele subiu no fosso da churrasqueira e nesse momento os bombeiros estão lá no São Cristóvão, rua Princesa Isabel, tentando tirar o gatinho do fosso. É engraçado que eles sobem, mas só que eles não conseguem descer.
1: Pois né, é, eles se atrapalham um pouco, né? Fica com medo da altura.
2: Exatamente. Sobe na árvore, não desce. Sobe no fosso da churrasqueira, não desce. Aí o bombeiro tem que ir lá para resolver o problema, né?
1: Sempre assim.
2: Ocorrência de sábado de manhã registrada nesse momento. Agora os bombeiros estão lá atendendo. Vão salvar o gatinho.
1: Vai salvar o gato. 10 e 13 é assim, gente, para atualizar você nos prêmios. Você pode participar até às 11 da manhã. Para ficar fácil para a gente sortear. A partir das 11 da manhã, nós vamos começar a fazer o sorteio, né? Primeiro os 10 kits da Apt, depois os 2 vales gasolina, o combustível, como você queira. Depois a cesta da Credi Fácil e depois o forno micro-ondas. Então você tem ainda 47 minutos para participar e mandar aqui o seu recado, tá bom? É do jeito que você quiser, só mandar texto, mandar áudio, só dizer oi, mandou recado para cá, vai levar a vantagem de participar. E aí tá concorrendo, tá
2: e
1: bom?
2: Tem que aproveitar, né? São prêmios aí muito bacanas, inclusive toda semana vai ter, então é só você mandar sua participação pra gente. Mandou aqui mensagem, já tá valendo, claro. A gente tem muitas mensagens e mais uma vez agradecemos aqui, né, Prado?
1: Oh, meu Deus.
2: Muito obrigado a você que tá na audiência com a gente, tá com o ouvido colado aí no rádio. Muito obrigado, manda sua participação, porque daqui

0: Daqui a pouco, quem sabe, você leva um micro-ondas novinho, leva um vale combustível de 100 pila aí pra já dar aquele grau no tanque
1: como
0: de combustível.
1: Como diz Jaime Diniz, proprietário do Integração Galdéria, você tá no páreo, né?
0: Você tá no páreo. Tem os 10 kits da Apt e também a cesta incrível da Credifácil. Eu queria levar essa pra mim, mas o Paradão não vai deixar.
1: Então, fica
0: aí na torcida que quem sabe você leva pra casa ainda neste fim de semana. Tem mais participação, Natan? Tem gente falando com nós aqui no Aloprado?
1: Vai lá.
0: Manda o seu Aloprado.
2: Bom dia, Eduardo e Felipe Croix, bem-vindos à Rádio Indiconda FM, que seja um sucesso, porque vocês já são um sucesso.
1: Gentileza sua.
2: Na TV, imagine na rádio. Um abração, Marilene Wunderwald, do Parque das Palmeiras.
0: Obrigado, Marilene. Marilene está enfrentando um desafio agora. Marilene está vencendo e já venceu, se Deus quiser, um câncer. E a Marilene está sempre com a gente, sempre na audiência. E a gente fica muito feliz em ter ouvintes e telespectadores como ela que estão sempre acompanhando a nossa programação e que estão sempre com um pensamento positivo. Né? O pensamento positivo resolve muitas coisas.
1: Muda tudo.
0: Vem mais gente, bora.
3: Alô, Prado, tudo certo? Aqui é Sheila da Colônia Cela.
1: Tudo bem.
3: Queria concorrer o micro-ondas pra dar pra minha sogra, que o micro-ondas dela é de 1900 e lá vai cacetada.
1: Eita!
3: Vou trocar o micro-ondas dela. Coloque eu no sorteio aí.
1: Tá valendo! Quem mais?
4: Oi, bom dia, alô, Prado. Aqui é a Rosa Salete Marafão, do Faxinal dos Rosa.
1: Oi, dona Rosa.
4: Quero participar do sorteio e parabéns pelo programa.
1: Valeu!
0: Obrigado!
1: Obrigado! Quem mais?
5: Bom dia, alô. Bom dia, Prado. Bom dia, Felipe.
1: Bom dia.
0: Bom dia.
5: O Ademar Canabaro aqui do Borma. Aqui, bom programa, bom início de programa para vocês dois aí. Já curtimos pro lado cedo e agora temos no programa sertanejo, né?
1: Isso aí.
5: Música, isso que é bom. Ponha eu e a dona Jandira aqui no sorteio, minha esposa, e ofereço o programa para todos meus filhos aqui. Tá bom?
0: Tá bom. Um abraço. Vamos em frente.
1: Valeu, quem mais?
0: Ô Prado, tu já ouviu a expressão de pé na patrola?
1: Já.
0: Olha só o que o Valdecir me mandou. Ele realmente está de pé na patrola.
1: Cuidado pra não cair, Valdecir.
0: O Valdecir tá na escuta dentro da patrola fazendo a
1: melhoria. Mas onde é que
0: tá trabalhando
1: essa patrola?
0: O Valdecir, conta pra nós onde é que você tá, Valdecir. Ah, Rua Araras.
1: Na Rua Araras.
0: Ele tá trabalhando na Rua Araras. É, o Valdecir tá lá.
1: É empreiteira, Valdecir?
0: Manda mensagem pra nós aí, Valdecir. Conta onde é que você tá.
1: É empreiteira, como é que é? Manda aí pra gente divulgar o nome aí de todo mundo. Aí, se tem mais gente trabalhando aí também.
0: Realmente de pé na patrola, né? O Valdecir tá digitando. Você que usa essa expressão de pé na patrola, saiba que o Valdecir está de pé na patrola de verdade.
1: Mas você sabe que a grande maioria dos patroleiros trabalha em pé, né?
0: Tem que trabalhar,
1: trabalha
0: né?
1: Trabalha em pé.
0: Até para ter a visibilidade correta, o Valdecir trabalha pela prefeitura.
1: Pela prefeitura.
0: Grande aí, Valdecir, e obrigado a todos vocês que estão nos ouvindo e trabalhando nesse momento, né?
1: Isso. Porque
0: muitas pessoas fazem isso, né, Prado? Estão ali trabalhando e com o ouvido aqui na Condá FM. Tem mais gente?
6: Bom dia, Prado.
1: Bom dia.
6: E Felipe.
0: Bom dia.
6: Um ótimo programa a vocês aí. Parabéns pela estreia aí.
1: Valeu, obrigado.
6: Aqui é o Alex do Ateliê do Pastel aí. Sempre
1: boa, na escuta
6: da Super Condá aí. Um grande abraço, me põe no sorteio aí.
1: Mas tá valendo, o Alex e a Vanusa, né? Oh, obrigado. Quem mais?
7: Alô, seu Eduardo e Felipex.
1: Alô.
0: Opa.
7: Antônio da Rocha, Nova Itaberaba aí.
1: Opa.
7: Deus abençoe que seu programa aí vá avante com sucesso aí. E um feliz final de semana a todos.
0: Valeu, obrigado, abraço para todo mundo aí de Nova Itaberaba. O Edmilson Pop também manda aqui pra gente. Pradão, Felipex, sucesso para vocês nessa empreitada na Condá. Bom fim de semana, tô aqui ouvindo. Obrigado, Edmilson Pop. Tem mais gente que fala
8: bom
0: na Condá.
8: Bom dia, eu sou a Neide do Passo dos Fortes. Ô, queria participar da sexta dos prêmios aí
0: tá
8: da Índio Condá. Desejo um bom fim de semana a todos. E fique com Deus.
1: Yahoo! Vamos lá,
0: bora.
1: Então. Vamos lá. Mandar um abraço também pro Décio Bonner, teve aqui agora há pouco.
0: Grande
1: aí,
0: Décio.
1: Né, trazendo recado de força, de positividade pra gente aí. Grande Décio Bonner e família. Obrigado, o homem do Sucessos da Condá. Não sei se não vou tocar um Fevers daqui a pouco. Não sei.
0: Ah, Fevers é
1: não
0: bom, hein?
1: Não sei
0: é
1: se
0: bom,
1: não
0: hein?
1: Vou tocar um Fevers daqui a pouco no programa. Quem mais fala?
9: Prado, é a Felícia. Eu quero desejar um bom fim de semana a todos e estou gostando muito do seu programa.
1: Muito obrigado. Para você também. Para você também. Bom, vamos seguir aqui. São 10h19. É, pessoal pediu e a gente vai atendendo na medida do possível, né? Tem a Rosa Branca e tem também 20 anos de glória agora no programa.
0: Bora!

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Tornou-se o rei da música regionalista do Brasil. 20 anos de glória. 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
4: Até o meio-dia na Conda FM nesse sábado maravilhoso. Agora 10h30, eu falei pra você 10h30, a meio a décima hora. 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Estava falando das lendas. Você sabe que o William Ricardo, que trabalhou com nós aqui,
5: sim,
4: o piazinho cabelinho lá da dona Irda e do seu Luiz Ricardo, ele jura que ele viu o lobisomem.
5: Sério? Aonde? Ali no São Pedro?
4: Ali na região do Arvoredo, na estrada. Falando sério, ele jura que viu. Ele disse que viu o lobisomem numa noite que vinha ele com a família na estrada do Arvoredo pra cá, cara. Diz que o lobisomem pulou na frente do carro e depois correu pro mato.
5: E é aquela história, né, Prado, de que eu só acredito vendo, né? Mas eu nem acredito nem desacredito nas histórias. A minha avó contava muitas. É. Minha avó contou uma história uma vez que ela disse que estava ela e a amiga dela, ainda adolescentes, voltando do trabalho, né? Voltando da roça. E quando elas estavam quase chegando em casa, saiu o que ela disse que era um lobisomem.
4: Lobisomem.
5: Um animal muito grande, né? Um lobo. Pulou na amiga dela e chegou a morder a saia da amiga dela. E elas conseguiram se desvencilhar e correram para casa. E que no outro dia, elas conseguiram se desvencilhar porque, sim, a minha avó deu uma palancada, né? Ela pegou um palanque que tinha no chão e bateu no lobisomem.
4: E o lobisomem vazou. Depois de morder a saia. Esse é o detalhe da história.
5: E aí a minha avó disse que no outro dia receberam a informação de que um vizinho delas estava com a perna quebrada e pediu para ver elas, para que elas fossem até lá. E quando elas chegaram lá, ele estava com a perna quebrada, e quando ele sorriu para elas, entre os dentes dele estava a saia, os pedaços do pano da saia da amiga dela. Os fios da saia. E aí ela disse que ele agradeceu porque ele disse que ele tinha essa maldição de lobisomem que precisava ser descoberto para que ele pudesse parar com essa maldição.
4: Mas então, de repente, a tua avó e a minha avó moraram num lugar muito perto?
5: É? Ela porque também te conta ela a mesma história?
4: Ela contou a mesma história, mas que ela...
5: Ou as duas são muito mentirosas.
4: Ela contou de um pala.
5: Um pala?
4: O cara o cara tinha um pala. O que que aconteceu? Ela me contou uma vez que o sujeito viu um barulho muito forte no galinheiro. No galinheiro, à noite, no interior. E foi no galinheiro ver o que estava acontecendo. E se deparou com o lobisomem no galinheiro. Entrou em luta corporal com o lobisomem. Socos, pontapés, tapas e tudo mais. Puxões de cabelo. E o lobisomem arrancou um pedaço do pala dele. No inverno ele estava de pala.
5: Levou um pedaço.
4: E fugiu. No outro dia eles foram na bodega. E diz que um dos velhinhos que estava jogando baralho Também quando reclamou do jogo, pediu carta, ele viu que tinha os fiapos do Opala na dentadura.
5: Tava ali na
4: eu
5: dentadura
4: acho
5: do
4: que homem. Moral, esse lobisomem era meio perto.
5: Ou esse lobisomem gostava de morder pano, né? Ele gostava muito dessa parte de tecidos.
4: Ah,
5: tem participação de lobisomem? Eu mandei aí pro Natan. Natan, roda pra gente.
0: Olá, mas cada história do lobisomem aí, que o Mano Lima dessa vez passou vergonha.
5: tem mais um dele aí.
0: Toca aí, lobisomem do Arvoredo.
5: É o Nelson Nekio. Nelson, obrigado, viu, Nelson, meu querido? Obrigado, meu querido. E viu, vamos ter que tocar, né, Nelson? Não vai ter jeito, né? É o lobisomem de Arvoredo. São muitas as histórias, né, Prado? Muitas. A minha avó também conta a história da mula sem cabeça.
4: Mula sem cabeça.
5: Que vinha aquele cavalo com fogo na cabeça, no meio do matagal.
4: Mas quando você escutava essas histórias, por acaso, antes de dormir, você não ia olhar embaixo da cama?
5: Eu morria de medo.
4: Dentro do roupeiro.
5: Uhum, em tudo. E outra coisa, né, Prado? É engraçado que embaixo da coberta parece que a gente tá seguro, né?
4: Sim.
5: Eu botava a coberta bem juntinha, assim, embaixo das pernas. E ficava bem no montinho, num charutinho.
4: Sim.
5: Daí parecia que ninguém ia conseguir me pegar.
4: Tava inviolável.
5: Exatamente. O bicho papão vem correndo atrás de você e quando vê que você tá na coberta diz, ah, então não vai dar certo. Ó, se cobriu, eu não vou conseguir ultrapassar esse cobertorzinho.
4: Agora são 24 para as 11 no rádio. Tem o Povo Fala aí? Tem? Vamos lá.
6: Dia Prado.
4: Bom dia.
6: E Felipe.
5: Bom dia.
6: Me põe no sorteio, sou a Lorivan aqui da linha São Vedelino.
5: Já tá no sorteio.
6: Eu tenho pé frio pra prêmio, mas vai que nessa hora Deus diz amém. Deus diz amém toda hora, né?
5: Exatamente. Amém. Vai que a gente tira esse pé frio.
6: Me põe no sorteio aí, Prado. Um bom final de semana pra vocês.
4: É, participando igualmente. Chega mais.
7: Bom dia, eu sou a Neide do Passo dos Fortes. Oi, queria participar da sexta dos prêmios aí da Índio Condá. Desejo um bom fim de semana a todos e fique com Deus.
5: Amém, obrigado, Neide. Valeu. Vem mais gente.
8: Bom dia, Prado. Ivanês da Linha Campinas. Quero participar do sorteio. Parabéns. Sejam bem-vindos na Rádio Condá.
4: Obrigado.
8: Sempre na escuta.
4: Obrigado.
5: Valeu.
8: Está aqui curtindo os netos.
4: É isso, é bom.
5: Que maravilha.
8: Sucesso para vocês.
4: Valeu. Quem mais?
9: Bom dia, Prado.
4: Dia.
9: Bom dia, Felipe.
5: Bom dia.
9: Parabéns pelo programa. Estamos aqui, eu e a patroa, fazendo pé de moleque.
4: Opa! Se
9: quiserem aqui passar, experimentar os pés de moleque, estamos aqui. Abraço.
5: Opa, obrigado. Maravilha!
4: Não convida que é perigoso. Quem mais?
10: Alô, Prado e Felipe Pex, aqui é Iraci Cardoso, do bairro Santo Antônio. Gostaria muito de participar do sorteio e ganhar esse micro-ondas, que o meu queimou. E eu estou precisando muito de um micro-ondas. Um abraço para você, bem-vindo ao programa.
4: Obrigado.
5: Tem mais gente?
11: Bom dia, Eduardo Prado.
4: Bom dia.
11: Meu nome é Maria Eduarda Freitas. Oi. Teixeira, do Bairro Dourado, e quero participar do sorteio. E quero a música do Franguinho da Panela para minha mãe, pro meu pai e para quem estiver escutando.
5: Valeu, Maria. Franguinho na panela.
4: Aqui, minha querida. Deixa eu anotar aqui o franguinho. Franguinho, deixa eu anotar para não esquecer. O
5: franguinho na panela, tá maravilhoso, bom. Né?
4: Quem mais?
12: Bom dia, Eduardo,
4: dia.
12: Felipe, meu
4: bom
12: nome
4: dia.
12: É Paula.
4: Ô, Paulo.
12: E gostaria de participar aí da programação, do sorteio, mandar um abraço aí pra minha mãe, pra minhas irmãs Thaís, Tanayara, pra minha filha Agatha e pra minha sobrinha Ana Clara.
4: Ótimo, ótimo, ótimo, quem mais?
13: Oi, bom dia.
4: Bom dia.
13: Tudo certo?
4: Certo.
13: Aqui é a Eva do Santo Antônio, quero participar do sorteio.
4: Tá participando.
13: Assisto todos os dias o teu programa.
4: Obrigado.
13: Um abraço, tchau, tchau.
4: Valeu, tchau, tchau.
5: Valeu.
4: Ô, Natan, o que você tem um convite pra fazer, né?
5: Tem um convite pra fazer, mas antes vamos voltar na história do lobisomem e do boitatá. Tem dois áudios aí, Natan,
4: tá
5: do pessoal
4: brincando.
5: Comentando. Olha aí, viu, Prado? Você acha que é só nós que conhecemos essas histórias? O povo também conhece. Vamos ouvir, Natan, bota aí.
14: Bom dia, turma, tranquilo?
4: Dia, tranquilo?
14: Essas histórias de lobisomem e aquelas histórias da mula sem cabeça... Eu não sei quem que vai ganhar de tudo isso. Me assusta, indiada.
5: Dá medo, né? Dá medo da criançada que se assusta, né? E eu acho engraçado que eu lembro muito na minha infância, né? A minha avó reuniu os netos para contar a história e todo mundo quietinho em volta dela, escutando a historinha. Era um jeito de acalmar a criançada e depois todo mundo ia dormir e morrer de medo, né? Não. Acabou a bagunça, acabou a bagunça. E hoje em dia a gente vê que é difícil, né? As crianças pararem para ouvir histórias, né? É muito celular, mas muito internet.
4: Hoje em dia também, não é querer destacar assim, mas tá vindo uma geração que não cultivou isso.
5: Não, Felipe, cultivou isso, é verdade. Tem mais participação, inclusive falando de Boitatá.
4: Boitatá.
15: Ô, Prado, aqui é uma mina aqui no Bela Vista. Esses anos até tinha muita história de lobisomem e Boitatá, tu lembra?
5: Hã? O Boitatá é aquele... A bola de fogo, né?
4: É, o zóio de fogo, né?
5: É, que ia passando no meio da floresta e tal. Ah. É, esse aí também. Dá medo do Curupira, que é o pé invertido, né?
4: Sim.
5: Que daí ele caminhava numa virado, direção, né? E
4: o pé ia pra
5: os
4: outra.
5: Caçadores não encontrarem ele, né?
4: É,
5: são muitas as histórias aqui no interior. Daqui a pouco vamos tocar o lobisomem de arvoredo. Mas tu sabia que
4: eu vendo uma região? Sabe que eu vendo uma região da Madeira, né?
5: Sim, Madeira. Caçador, né?
4: Caçador é forte. Tanto demais. Que tá tendo lá a festa da Madeira, né?
5: Opa.
4: Tá tendo a festa da Madeira, é. E daí você sabe que é lá a madeira que mais movimentou a região foi o pinheiro de pinhão. Sim. E também chamado de araucária, e a embuia, né? E a embuia. Toras assim que tinha que juntar pessoas para poder abraçar a tora, né? Do diâmetro que tinha, né? E uma vez foram derrubar um pinheiro muito antigo. Foram derrubar o pinheiro. E quando começaram o tempo ainda de derrubar com a serra, com força braçal, né?
5: Sim. Para um puxa de um lado, outro do
4: serra
5: outro.
4: Serra de dois, né? O traçador na nossa região se chama de traçador.
5: Aquele serrotão gigante, dois, né?
4: Serrote grande, né? E começaram, quando começaram a roçar, eles viram que tinha um bando de mico dentro no pinheiro. E esses micos pularam no pinheiro pro outro e começaram. E daqui a pouco caiu alguns pinhões pelo chão também. E eles viram que um pinhão daquele caiu e ficou assim pulando, Felipe. O pinhão
5: pulando
4: pulava, o pinhão pulava. É, e tudo um pinhão assim, grande, sabe?
5: Eita.
4: Aí o cara conseguiu segurar um pinhão daquele. Sabe por que o pinhão tava pulando?
5: Por quê?
4: Tinha um mico dentro. De grande o pinhão. É.
5: Mas meu Deus do céu, sim. E eu prestando atenção na história dele, esperando.
4: Tinha um mico dentro do pinhão.
5: Mas tá. Não vamos longe, Prado, que tem aqui em Itá, né? As torres de Itá também. Eu já fiz algumas reportagens lá, não sei se o pessoal que nos ouve já esteve lá, é muito bonito, né? As torres da igreja foram as únicas que ficaram para fora,
4: sim,
5: da água.
4: E né? Sabe que eles engataram cabos para derrubar aquelas torres
5: aí,
4: e não conseguiram.
5: É isso aí que eu ia contar.
4: Ah,
5: inclusive, agora você já contou, agora eu não vou contar mais. Não, mas a história é que eles engataram cabos de aço, começaram a puxar a torre e a torre não caiu. Arrebentou o cabo de aço, estragou a máquina, até que um dos padres lá da paróquia disse: olha, isso é um sinal, a gente não deve derrubar essas torres. E tanto é que hoje as torres são um grande ponto turístico e pessoas de toda a nossa região sul, Paraná, Rio Grande do Sul, aqui de Santa Catarina, vão a Itá para verem as torres da igreja.
4: Grande,
5: né?
4: Verdade. Tirando o meu pinhão com mico, essa da torre da igreja.
5: Essa da torre da igreja é verdade. Realmente ficou para fora lá por conta disso e hoje tá fazendo um grande sucesso, né? O pessoal vai lá para ver as torres. Deixa eu fazer um convite pro pessoal, Prado. CTG Vaquianos do Oeste e a Associação da Guarda Municipal de Chapecó,
4: sim,
5: vão fazer um jantar fandango em comemoração aos 15 anos da Associação da Guarda Municipal aqui da capital do Oeste. Vai ser sábado que vem, dia 29, das 9 da noite até as 10 horas, o horário do jantar, e depois o fandango a partir das 22 horas. Vai ter animação com o grupo Jarbas Moraes, Eco do Sapucaí. E também churrasco de gado, frango e todos os acompanhamentos. Mesa para 4 pessoas, R$ 320. Tem ingresso individual também, R$ 80. E também o infantil a partir de R$ 40. Então, tá feito o convite para você aí. É no sábado que vem e é muito importante que você participe. Para você fazer aquisição, é só entrar em contato com a Guarda Municipal aqui de Chapecó, através mesmo do Instagram deles ali, manda um direct, o pessoal vai te responder e você vai conseguir adquirir seus ingressos para comemorar e também para ajudar a guarda que nos protege todos os dias aqui na capital do Oeste Catarinense. Daqui a pouco, Pradão, a gente vai voltar a falar daquilo que eu perguntei para você, de ficar vermelho quando você bebe. Você percebe que isso acontece contigo aí em casa também? Começa a beber, daqui a pouco dá aquele vermelhão? A gente vai contar o porquê que isso acontece, uma curiosidade, mas que é comprovado cientificamente. Diferente do folclore, aqui a gente vai trazer informação que é verídica. Mas será que o folclore também não é, né? Às vezes a gente fica duvidando.
4: É, eu não duvido, não.
5: O cabelinho diz que viu, né? Quando viu o lobisomem ali vindo de arvoredo. Como é que nós vamos dizer que não, né?
4: Cuidado, cuidado. Vamos achar aí o amor de primavera. Opa! Aqui no programa. E vamos
5: um
4: achar.
5: Amor de primavera.
4: Aí,
5: melhor depois... ficar de locutor, né? Não, melhor não cantar.
4: Vamos achar o Wilson e Soraya também, se não for por amor, pra gente tocar pro povo aqui dentro do nosso programa. Mais uma sequência. Lembrando, você tem até às 11 pra mandar recado pra participar do sorteio do forno micro-ondas, dos dois vales de combustível e também da cesta da Credifácil e os 10 kits da Apt, viu? Até às 11 da manhã, você tem mais 15 minutos para participar aqui. Tá prontinho aí, Natan? 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

0: Segue aqui que vai, agora 6 minutos para as 11, tem 6 minutos ainda para você participar aqui da brincadeira e concorrer dentro dos nossos brindes aqui, né? Então
1: são
0: venha,
1: muitas
0: venha,
1: participações,
0: venha.
1: Perdão, muitas.
0: É não, Felipe?
1: E quem mandar tá participando, é só mandar que você já tá participando. E olha, micro-ondas, zerinho para você, vales combustíveis de R$100, 2 vales combustíveis de R$100 no Posto Brasão. Tem também a cesta da Credifácil e 10 kits da Apt. Então, fique atento, a partir das 11 a gente começa a fazer os sorteios. Um abraço pro Diego Antunes, que está nos escutando. Grande Dieguito, parabenizando eu e o Pradão aí por essa estreia.
0: Aqui, né? Dando os
1: obrigado,
0: parabéns aí.
1: Obrigado, Dieguito. Tamo junto. E tem mais gente participando, né? Natan, bota o povo no ar aí pra gente.
2: Bom dia, Prado. Parabéns pelo seu programa. Tudo certo?
0: Certo.
2: Essa história de lobisomem, boitatá, é tudo balela, coisa de antigo, Prado.
0: É mesmo?
2: Toca pra nós aí, Chico Rei, Paraná, Amor Rebelde.
0: Bom, abraço,
2: bom final de semana.
0: Valeu, meu galo. É, ele já disse que é conversa fiada. Também nunca vi nada, Felipe.
1: Olha, não quero ver. Eu não vi nem pretendo, né? Viu, mas tem mais uma participação bem curiosa, te mandei agora aí, Natan. Roda essa daí pra gente.
3: Estavam falando dessas coisas aí. Quando nós viemos morar, nós estávamos morando ali perto do Sesc, sabe ali? Perto do Sesc, ali era tudo mato. E certo. Nós trabalhávamos no posto Catarina, eu e minha irmã. E para ir descer ele em casa, descia por um careirinho, era tudo timbó, tudo mato ali, sabe, na beirada da água ali. E nós saímos uma hora do serviço, uma hora da manhã, quando descemos para descer pro lado de casa, tinha um barulho de patrola e vinha aquelas luzes bem fortes pro nosso lado. E nós queria passar, não conseguia. Daí aquele barulhão, parecia as máquinas que estavam trabalhando naquele mato, sabe? E daí eu e minha irmã voltamos para trás, fizemos a volta para poder chegar em casa. E né, nosso vizinho foi lá, no outro dia não tinha nada, não tinha rastro de nada. Mas vinha, sabe, aquela luz assim pro nosso rosto, pro nosso lado, e aquele barulhão que dava medo, sabe? Aquela claridade. Pois nós fomos no outro dia, que nós morava ali do lado, era tudo mato ali, sabe? Era timbó, na beirada da rua, era árvores. E olha, nós fomos olhar lá, não tinha sinal de nada, mas de nada mesmo, sabe?
1: Que loucura, hein?
3: Que aquilo dava medo de passar lá. Mas nós tínhamos que passar, né?
0: Passar.
3: Que nós ia para casa, nós trabalhávamos ali no Posto Catarina, na lanchonete, no restaurante ali, né? E nós passamos um medo ali para ir para casa aquela noite. Meu Deus do céu, e não tinha nada, sabe? Nós fomos olhar, não tinha rastro de nada, de nada, de nada.
1: Viu, eu não passaria mais por ali.
0: É.
1: Eu iria desviar o caminho.
0: Tive um amigo meu que estudou comigo uma vez, que para voltar para casa da escola, ele só tinha um jeito de cruzar para casa, dentro do cemitério.
1: Tinha que passar por lá.
0: Dentro do cemitério. E um sujeito medroso, medroso, medroso, medroso. E você sabe que o medroso, quando encontra um outro medroso ou uma outra pessoa, ele não quer dizer que é medroso.
1: Ele quer ser corajoso,
0: ele quer,
1: né?
0: Ser corajoso, porque ninguém quer admitir pro outro
1: eu
0: que é medroso.
1: Eu não tenho medo.
0: E um dia chegou na hora de cruzar para dentro do cemitério, ele encontrou um cara fumando na porta do cemitério. Daí, como um bom medroso, antes de entrar no cemitério, foi lá e cumprimentou o cara. Ô, tudo bem? O cara disse, tudo bem, tudo certo, tudo tranquilo. Sempre por aqui? O meu amigo perguntou. O cara disse, sempre, sempre por aqui, sempre por aqui. Ah, que bacana. O senhor, por acaso, não vai cruzar pro outro lado, pelo cemitério, pra pegar a sanga, pra cruzar pro bairro de lá? O cara disse, olha, eu não ia, mas se você quiser a companhia, eu te acompanho.
1: Resolveu o problema, né?
0: Quero companhia. Ficou de boa, né? Uhum. Quero companhia. Vamos? E começaram a ir falar da vida. E esse meu amigo contar que trabalhava numa empresa, lidava com madeira, que estudava de noite, que toda noite para cruzar o cemitério era o único caminho dele. E chegou no meio do cemitério e ele perguntou pro cara. E o cara só escutava e não respondia.
1: Né? Só ouvindo.
0: É, o cara dizia, pois é, claro, pois é. Daí chegou uma hora que ele ficou intrigado, né? Porque ele contava a história e o amigo não contava a história. Ele perguntou pro cara, mas me diz uma coisa, sendo bem sincero. Você não tem medo de cruzar pelo cemitério de noite? E o cara disse pra ele, bom, medo. Quando era vivo, tinha. Hoje não tenho mais. Não tenho mais medo hoje.
1: Você foi vivo. A cueca daí, né? Já era, já era. Viu, tem mais uma participação especial aí. Vamos rodar.
3: Alô, Prado.
0: Oi.
3: Alô, Filipex. Meu nome é Neuza da Silveira. Sou aqui do bairro Boa Vista. Estou ouvindo o seu programa. Quero desejar para vocês parabéns e sucesso nessa nova empreitada. Gostaria de ouvir uma música da Ana Castela, qualquer uma dela, oferecer para minhas filhas, para minhas irmãs, a Nilva Belé, do bairro Belvedere, a Lúcia Rosane de Quilombo, e para minhas filhas e para minhas amigas da contabilidade, que eu trabalho com muito orgulho lá com eles, Ser Mais, do bairro Palmital. E para todos que estiverem ouvindo, gostaria que daí colocasse o meu nome no sorteio para me concorrer aos prêmios.
1: Aí está aqui, já está no sorteio.
3: Tenha um bom dia e que Deus abençoe a todos vocês aí da Supercondá.
1: Obrigado. Muito obrigado. E tem uma participação especial, Prado. Vamos escutar. É o Alemãozinho, fala.
0: Não.
1: A galinha pintadinha? Não.
4: Bom dia, Lieto, programa do Alô Prado e do Felipex. Eu tava ouvindo os nenes, estavam ali brincando com o outro molecular que eu ligo ali. E daí, agora eu vim pra fora, que senão esses bichos ali não me deixam. Eu ouvi o programa direito. Eu tava ouvindo a fazendinha, a galinha pintadinha ali. Viu? Eu queria parabenizar ali o programa e dizer que eu fiquei muito faceiro quando eu ouvi que vocês estão aí ali fazendo esse programa. Daí eu queria pedir uma música.
1: Opa!
4: Eu não sei, de repente, vocês ainda não chegou ainda essa música ali. O Filipex pode me ajudar, ele que é mais da atualidade, o Prado é um pouquinho mais velho. Eu queria ouvir uma cantora que tá estourando a boca do balão. O nome dela é Zula Mazurega.
0: Pensa
4: numa cantora, isso pode estar na Castela no chinelo, viu? E daí eu agradeço e for atendido. Tudo de bom, felicidades.
1: Valeu,
0: Zula Mazurega, eu nem sei se ainda Zula Mazurega é vista, o alemãozinho. Mas agora é pra terminar, né? Esse cara, ele todo dia ele tá no momento gaúcho com o Peron. Só falta ele começar a me aparecer aqui. Daí vai ficar
1: começar
0: complicado.
1: Começar a atazanar a gente até no sábado.
0: É, daí vai ficar complicado. Mas é que ele me disse que se eu achasse ruim, que era pra eu escutar uma gravação que tem aí.
5: O alemão é minha indicação, mas tem limites.
1: Opa, vamos
0: deixar quieto, né?
1: Ô, alemãozinho, vamos tocar Zula Mazurega. Mas só vai dar Zula Mazurega aqui.
0: Mas, meu Deus do céu, com uma indicação dessa, como é que não claro. Vamos tocar? Se o dono diz que a indicação
1: tem
0: é...
1: Tem que tocar. E você tá convidado todo sábado
0: claro,
1: aqui pro Prado.
0: Tem que estar.
5: O alemão é a minha contratação. Eu é que avalio ele.
1: Tá certo, então tá certo, seu Alfredo.
0: Obedece.
1: É o nosso terceiro integrante juízo. Do Aloprado, a partir desse
0: Tamo
1: momento.
0: Ralado mesmo.
1: Falou, tá dito.
0: 11 e 2, acabou a participação. Pro sorteio.
1: Ai, ai, ai.
0: Pro sorteio. Né? Quem participou até agora pro sorteio, participou. Quem não participou até agora, vai participar no outro sábado. Mas você pode continuar mandando o recado pra nós. Viu?
1: Manda mensagem.
0: Só que daí não vai participar do sorteio, porque depois da próxima sequência musical... Nós já vamos começar a sortear, né, Felipe?
1: Vamos já sortear. Vamos começar pelos kits da Apt.
0: Isso,
1: são 10 kits da Apt, então 10 pessoas que vão ser sorteadas.
0: Muito
1: bem. E a gente vai anunciando aqui.
0: Quero mandar um abraço pro seu Gomercindo, Dona Neuci, o André, a Elô, o Edson, a Cidiane, a Simone, todo o pessoal na Trilha do Pitoco.
1: Opa!
0: Alô, família da Trilha do Pitoco. Obrigado pela audiência, obrigado pela audiência. Ela pediu Henrique Juliano, Conversas e Lençóis. Prepara o Henrique Juliano para cantar pra gente. gente aí daqui a pouco, né? É, dentro da programação. Você tem uma última hora aí, Felipe, podemos ir já para mais uma sequência,
1: Pradão,
0: musical?
1: Vamos trazer aquela informação então do porquê que a gente fica com o rosto vermelho quando a gente bebe. Ah, tá. Vamos explicar para o pessoal. Pois é, não acontece só por causa da vergonha ou do calor, né? Segundo especialistas, o álcool, ele é transformado pelo organismo em uma substância tóxica, né? Todo mundo sabe que beber não é tão bom assim, né? Certo. E ele, essa substância, ela se chama acetaldeído. E normalmente, uma enzima no fígado, ela tenta eliminar essa substância rapidamente, que a gente tá ficando intoxicado. Inclusive, essa é uma dica. Se você tá ficando com o rosto vermelhinho, tá na hora de dar uma diminuída, tomar uma aguinha, né? Parar com a bebida alcoólica. Mas quando a pessoa bebe demais, né? O organismo, ele não consegue processar. E aí essa alteração genética, ela dificulta o processo e o acetaldeído se acumula no sangue. E com isso, o nosso sangue começa a circular muito mais rápido, os vasos sanguíneos são dilatados e aí até os batimentos cardíacos aumentam. Tem pessoas que ficam com formigamento nas mãos, formigamento no rosto, né? Começa a sentir o rosto meio dormente.
0: Uhum.
1: E aí começa a dar também essa vermelhidão. Então a dica é, começou a ficar vermelhinho, dá uma tomadinha numa água, dá uma seguradinha para não ter problema, porque é um sinal de que o seu corpo já está tentando eliminar as toxinas geradas pelo álcool. Então, fica a dica para você.
0: E beber sempre com moderação, né, Felipe?
1: Exatamente, né? A bebida tem que ser com moderação.
0: E não vá me campear, senão
1: vira problema, campear, né?
0: Confusão, né?
1: Não vá procurar confusão. Vai beber, bebe com seus amigos, bebe em casa. Se vai beber no barzinho, vai lá, bebe, depois volta para casa tranquilo. Nada de confusão, nada de briga, porque tem gente que bebe e vira machão, né?
0: Não pode.
1: Né? Tem que ser tranquilo. Eu sou daquele que bebe e começa a dar risada para dar.
0: Mesmo,
1: é? Vira meio bobalhão.
0: Sério?
1: Meio palhação, contando piada.
0: Conta piada. Então,
1: Mas eu tenho me moderado, viu? Tem que cuidar.
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0: programação que não para aqui pra gente. Agora são 11h14, eu falei 11h14, falando em hora. 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Vamos aos sorteios, Felipe?
1: Vamos.
0: Primeiro,
1: lá.
0: Primeiros kits da Apt.
1: Então, para dar, é o seguinte, eu vou passar aqui porque, ó, agora tem 260 mensagens que eu nem consegui abrir, mundo está participando. Mesmo se você entrou no ar ou não, você está participando.
0: Você tem um aproximado de quantas mensagens até agora ou não tem?
1: Bradu, olha, a gente passou de 400 mensagens com certeza.
0: Maravilha.
1: Aqui tem 260 que eu nem consegui abrir. Fora as que eu abri, que eu fui respondendo, que a gente foi conseguindo colocar no ar aqui. Muito obrigado à nossa audiência que compareceu, hein, Pradão? E que seja todo sábado assim, amém, porque todo sábado vai ter presente para vocês.
0: Vai ter presente, né?
1: Pradão, então é o seguinte, eu vou passar
0: vai
1: aqui.
0: Vai rodando que eu digo para.
1: Então vamos embora, vai rodando e vai ganhando, como diria Silvio Santos.
0: Vai rodando, vai rodando, vai rodando, parou, 11h16.
1: Parou. Vou clicar aqui. Dona Ilma Gema Piloneto.
0: Dona Ilma Gema Piloneto.
1: Vou mandar mensagem aqui pra ela.
0: Manda pra ela aí, ganhou.
1: Dona Ilma acabou de ganhar um kit da Apt,
0: né? E tem que vir buscar a partir de segunda-feira. Dona Ilma Gema Piloneto.
1: É isso aí.
0: Obrigado. Felipe já vai tirar uma foto. Ganhador, aí.
1: Vou tirar foto aqui pra ficar registrado, né? Tudo direitinho.
0: Tá certinho. Foi. Vamos pro próximo, Felipe.
1: Vou girando.
0: Próximo, vai. É, parou.
1: Cliquei aqui, vamos ver o nome. A dona Salete, final do telefone 1580, ganhou um kit da Apt, Salete.
0: Dona Salete, final do telefone 1580, ganhou um kit da Apt Alimentos. Retirar a partir de segunda-feira na portaria da rádio. É, vamos pro próximo.
1: Vamos lá, rodou, então.
0: Rodou, parou. Quem?
1: Aqui,
0: é
1: vamos
0: ele
1: clicar.
0: Ou é ela, diria o
1: Ivonete.
0: Dona Ivonete.
1: Ivonete, final 4866, ganhou um kit da Apt também, viu, Dona Ivonete?
0: Ivonete, final 4866 do celular, levou um kit da Apt Alimentos. Vamos pro próximo
1: vamos
0: kit.
1: Lá, girando,
0: é, vamos lá. Roda e avisa um minuto pro comercial, diria o Chacrinha. Parou.
1: Vamos clicar aqui, vamos clicar. Brustolin. É o Wilson. O Wilson Brustolin. 7595.
0: O final do telefone. Wilson Brustolin 7595 levou também um kit da Apt Alimentos. Vamos para o próximo kit de número 5.
1: Tá girando. É agora.
0: Tá ficando bonito, só não fica tonto. Parou
1: aqui, vamos clicar então. Vamos ver quem que é. Vamos ver se tem o nome. Salete Lazarete.
0: Dona Salete Lazarete.
1: 5936, o final do telefone, Salete.
0: Alô, dona Salete Lazarete, a senhora acaba de levar um kit da Apt. Um kit da Apt, dona Salete Lazarete.
1: E não fique preocupado, quem tá ganhando, eu tô mandando mensagem explicando como é que faz aqui pra retirar, então fica tranquilo, vou girar pra dar.
0: Vai lá, roda e eu digo que você parou.
1: Parei, cliquei, a Nadir Zanoelo.
0: Nadir Zanoelo,
1: 5583.
0: Dona Nadir Zanoelo ganhou um kit da Apt também, 5583. Na minha conta seria o sexto kit,
1: vamos
0: esse, Felipe?
1: Ver. Esse, vamos pro sexto.
0: Vamos pro sexto? Ou é o sexto agora?
1: Eu acho que é o sexto kit agora,
0: 11h19.
1: Foram seis.
0: Vamos pro kit número 7. Kit número 7 da Apt Alimentos, roda o nosso WhatsApp. WhatsApp mais procurado do rádio parou.
1: Cliquei, vamos ver. Zenaide Cardoso do Jardim América. Mas a mulherada, Zenaide, tá dominando. A Zenaide tá ouvindo a gente e tá levando o presente, viu, Zenaide? Tô mandando aqui já. Sétimo, então vamos pro oitavo. Tô girando,
0: tá, Prado, girando, bora. Tá girando. Para nesse e volta um.
1: Volta um. A Vivi, 5598.
0: Atenção, Vivi ou Vive, 5598 é o telefone. Levou um kit da APT também, lembrando que quem está ganhando o kit da APT, pegar na portaria da rádio a partir de segunda-feira em horário comercial.
1: Exatamente.
0: Vamos para o próximo, esse é o penúltimo?
1: Esse é, sim. Vamos ver, deixa
0: conta
1: eu contar
0: aí,
1: de novo.
0: 1, 2, 3, 4, 5, 6, 7, 8,
1: tem mais dois, então, Prado.
0: Tá, esse aqui é o nono.
1: O nono
0: agora. Então roda aí, Felipe, roda. Parou.
1: Parei. Cliquei. É a Rosa, final do telefone 0462, a Rosa é do EFAP. Alô, grande EFAP. Rosa, você ganhou o kit da APT, tá?
0: Tá bom, Rosa do EFAP levando também um kit da APT. O último kit da APT agora, 11:20. Quem vem? Hã? Quem chega?
1: Parei?
0: Parou.
1: Jussara Barcarolo, final 0069, também ganhou um kit da APT aqui. Jussara, parabéns, terminamos então os kits da APT. A gente ainda tem para você 2 vales combustíveis de R$100 do Posto Brasão, tem também a cesta da Credifácil e o micro-ondas, 0 micro-ondas vai ser o último, hein? Quem sabe você vai levar o micro-ondas aí para sua casa ainda hoje.
0: Está aí, então é movimentação aqui na manhã, daqui a pouco tem mais. Quero ver quem chega para cantar aqui. Agora nós temos aí o Henrique Juliano, é isso? O Henrique Juliano, que o pessoal pediu, tá separadinho.
1: Bora de
0: aí,
1: Henrique e Juliano,
0: né?
1: Então.
0: E depois o franguinho na panela também, né? Que o pessoal também pediu pra oferecer.
1: A Maria Eduarda que
0: tá,
1: pediu.
0: Tá, o franguinho tá pronto? Então já vai.
1: Maria Eduarda, é franguinho na panela pra você.

0: anotou aí?
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0: Faltando 28 minutos para o meio-dia, reta final do programa Aloprado deste sábado. Desde já, obrigado por esse carinho, obrigado por esse respeito, por essa confiança. A gente fica surpreso realmente com a movimentação. Eu tô surpreso,
13: Felipe. Eu também, Prost. Pradão. Surpreso e muito feliz de ver que o pessoal de Chapecó está acompanhando a nossa programação, está gostando do programa. São centenas de mensagens realmente, mais de... Acho que a gente passou aí de 500 mensagens, pelas minhas contas aqui. A gente chegou a 500 mensagens na manhã de hoje.
0: Meu Deus!
13: Muita gente participando, muita gente mandando o seu pedido de música, mandando a sua participação aí do Dia do Folclore. E o mais bacana é que a gente pode também estar premiando a nossa audiência. Isso. E todo sábado vai ser assim. E você é nosso convidado.
0: É, isso aí, né, minha gente? Vamos para os dois combustíveis, é
13: isso? Isso mesmo, dois vales de R$100 de combustível. Deixa eu preparar aqui para mandar mensagem para todo mundo. É, dois vales, então, de combustível do Posto Brasão.
0: É, serão dois ganhadores, cada um leva um vale de R$100, né? Oferecimento aí do Posto Brasão. 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
13: E vamos então, vamos ver quem que vai ser o primeiro sortudo que vai levar um vale de R$100 de combustível no Posto Brasão. Tô rodando, Pradão.
0: Tá rodando. Parou agora.
13: Parou agora. E quem vai levar? Vamos ver se tem um nome aqui da pessoa.
0: Quem?
13: O Antônio, final 6186.
0: Alô, Antônio. Alô, Antônio. Você que tem o WhatsApp final 6186, está levando um vale combustível de R$100, tá bom?
13: Antônio, vou mandar pra você mensagem aqui pra te explicar certinho como que você faz pra poder retirar. Então, presta atenção aí no seu WhatsApp. Parabéns, Antônio, o nosso primeiro ganhador do Vale Combustível.
0: Vamos para o segundo vale.
13: Então.
0: Segundo Vale Combustível, rodou e parou. É ele ou ela, vamos diria ver. O Bolinha. Clube do Bolinha.
13: Carraro Eluir. Eluir Carraro?
0: Eluir
13: final
0: Carraro.
13: 1164. 1164.
0: Eluir Carraro.
13: Alô, Eluir.
0: 1164 levou um vale de R$100 no combustível. Grande Carraro levou R$100 no combustível aí. Já vai receber uma mensagem de WhatsApp. É como você deve proceder, né? E depois o Natan também entra em contato aí com os ganhadores do combustível e também do micro-ondas, né? Mas vamos agora para a cesta.
13: A cesta da Credifácil. Fácil.
0: Ô, dona Ivete,
13: essa
0: como é
13: cesta
0: que
13: é bonita,
0: tá?
13: Hein? Essa cesta é bonita.
0: Cesta Credifácil. Vamos lá. Tá rodando, Felipe?
13: Tá rodando.
0: Foi, parou. Parou.
13: Parei.
0: Parou.
13: Quem chega? Chega a travar o nosso WhatsApp. Vamos lá. Deixa eu
0: quem
13: ver
0: é?
13: O nome.
0: Quem é? 11:37, também conhecido como um 23 para o meio-dia. Quem?
13: O final 3711, Disque Entulho e Terraplanagem.
0: Disque Entulho.
13: Tem a foto de duas mulheres aqui. É. Deixa eu ver se eu tenho o nome no áudio, que elas mandaram áudio.
0: Vamos então, ouve aí pra ver áudio. Se tem o áudio da pessoa aí. Tem o nome no áudio? Vai ouvindo aí pra gente saber, né? Lembrando que ainda vai ter o micro-ondas daqui a pouco. Daqui a pouco tem o micro-ondas aqui no programa. Daqui
13: não
0: a
13: falou
0: pouco
13: o nome,
0: tem o Mano
13: não
0: Lima.
13: Falou. Daqui mas, a ó, você levou tem. Final 3711.
0: É, mas vai chegar a mensagem pra
13: vai
0: pessoa.
13: Vai chegar a mensagem.
0: No...
13: 3711 o final.
0: E assim, é o PPC Terraplanagem, é isso?
13: PPC Terraplanagem.
0: PPC é Disque Entulho e Terraplanagem. Levou
13: é isso aí, já
0: o combustível.
13: Já fica a propaganda, tá precisando?
0: Levou a cesta.
13: Levou a cesta da Credifácil. Mas se você quiser aí, tá querendo tá querendo aí terraplanagem, tá querendo o entulho, fala com o PPC.
0: Aí, ó. E agora o grande forno.
13: Agora, vou atualizar o nosso WhatsApp,
0: atualize,
13: então.
0: Atualize. Agora, faltando 22 minutos para o meio-dia, eu falei 22 para o meio-dia. Valendo um forno micro-ondas que você vem buscar a partir de segunda-feira aqui nos estúdios Condá FM. Como é que tá, Felipe? Tá rodando?
13: Vou rodar então, roda, e é agora. Roda, girando.
0: Que eu quero saber se é ele ou se é ela. Vem pra cá, parou.
13: Parou, cliquei. Vamos ver quem que é.
0: Quem? Raimundo Nonato. Não?
13: Joraci Miller, 1600.
0: Ô, Joraci Miller, final 1600. Acaba de levar o forno micro-ondas novinho, que você tem que vir buscar segunda-feira ou durante a semana, né? No horário comercial, aqui no Complexo Condá de Comunicação. O forno já está aqui te esperando, Joraci.
13: Final 1600, parabéns, viu, Joraci? E obrigado a todos que mandaram mensagem aqui pra gente. Foi muito bacana essa interação.
0: E sábado que vem tem mais uma carretada de brindes, né?
13: E é cedo, né? 8 horas a gente tá aqui até meio-dia fazendo companhia pra você no sábado pela manhã.
0: Ô, Mano Lima canta. É, chega, Mano Lima, com a história do lobo.
13: Do o lobisomem do arvoredo.
0: Vai!
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2: Estamos de volta com o Alô Prado. Obrigado pela sua audiência, obrigado pelo seu carinho. A todos que mandaram mensagem, que participaram com a gente nessa estreia do Alô Prado, que vai seguir aí por todos os sábados, das 8 ao meio-dia. Você tem um encontro marcado com o Pradão, com o Filipex, aqui na Condá. É o Alô Prado pra você. Prado tem informação importante. Acidente registrado agora há pouco no acesso Florenal Ribeiro, ali no Quedas do Palmital, o acesso para o aeroporto, né, o contorno viário, como o pessoal conhece aqui na região. Segundo o solicitante, uma queda de moto com duas vítimas. O condutor tem suspeita de fratura e a outra vítima, né, tem algumas escoriações. Os bombeiros já foram empenhados ao local, a unidade básica de atendimento já está lá para conseguir levar essas duas pessoas para o hospital. Acidente registrado, então, agora há pouco, ali na região do Quedas do Palmital, acesso Florenal Ribeiro. E a gente reforça, né, Pradão, cuidado a você que vai pegar a estrada, você que nos escuta dentro do seu carro, você que trabalha como motorista de aplicativo, como taxista, atenção redobrada no trânsito, porque todo mundo sai de casa esperando voltar em segurança, né, Prado?
3: Mandar um grande abraço, um grande amigo, meu amigo Alisson Fortes, da Forte Usinagem, a patroa dele é a dona Kátia. Obrigado pela audiência. Estão pra frente de quilombo escutando.
2: Opa,
3: nós.
2: Que bom, a audiência.
3: Obrigado,
2: tá,
3: obrigado.
2: Tá de todos os lados.
3: Estavam no grande fandangaço de sábado passado, no Coxilha do Quero Quero, aonde teve César Oliveira e Rogério Melo no show, teve baile com Integração Galdéria e o Alisson Fortes, a Kátia, é sempre muito amigos, muito parceiros, muito queridos e principalmente incentivadores do meu trabalho, tanto na comunicação quanto na música. Obrigado, viu?
2: Que bom.
3: Obrigado,
2: que bom,
3: a vocês, um casal excepcional.
2: Pradão, importante reforçar aquele convite para amanhã, né? Amanhã a gente vai estar lá no Parque Edir Demarco. É uma grande festa em comemoração ao aniversário aqui de Chapecó. E essa festa está sendo organizada pelo Grupo ND. Vai ter muita coisa boa, vai ter pipoca, algodão doce, vai ter atrações para a criançada, brinquedos para todo mundo se divertir, vai ter tirolesa com os bombeiros, as embarcações da Polícia Militar Ambiental, vai ter a banda Integração Galdéria, vai ter a banda Mercosul para animar o pessoal, tem mateada, tem vários brindes, vários sorteios que vão ser feitos por lá, então tá todo mundo convidado. A partir das 2 horas até as 6 horas da tarde, toda a equipe do Grupo ND vai estar lá, eu, Pradão, Fabiana Nascimento, Giovanni Martinello, todo mundo vai estar por lá,
3: Alexandre,
2: esperando por você.
3: Carlos Madoglio, o
2: Alexandre,
3: do amor.
2: O Xandinho do amor. Será que o Xandinho está nos ouvindo?
3: Tá.
2: Ele não nos mandou mensagem. Não. Xandinho,
3: a
2: se
3: dona
2: você
3: Elze
2: está nos
3: de
2: ouvindo.
3: Que tá.
2: Dona Elze
3: de. Fábia, dona Elze de tá lá no EFAP, viu?
2: Dona Elze de, aí sim, hein? Obrigado pela audiência. Xandinho, se você está nos ouvindo, manda uma mensagem aqui para nós, hein? Se não nos escute, fica quietinho. Tem que falar que está ouvindo a gente. A gente quer saber. A gente é curioso.
3: Vamos
2: todo mundo convidado,
3: duas,
2: né?
3: Para daí encerrar?
2: Vamos trazer duas músicas e essas aí são bagual.
3: Então tá. Vamos aqui com mais uma sequência musical que o pessoal pediu, né? A gente traz aí Flor do Jardim e depois a gente traz aí o Grupo Carqueja, esse grupo que é incrível, cantando aí o Andejo, e a gente volta pra encerrada aí.
2: Então tá certo, vamos de música pra animar o sabadão.

0: arrematando, meu caro Felipe Kreusch.
1: Muito obrigado a todos que estiveram presentes com a gente desde as 8 da manhã até agora, ao meio-dia. Obrigado pelo carinho da sua audiência, pela sua participação. Agora, Alô Prado, todo sábado, das 8 ao meio-dia, é o nosso encontro marcado com informação, com entretenimento, com participação ao vivo, com informação para você ter um sábado muito mais leve, mais tranquilo e, é claro, na nossa companhia. Obrigado, Natan, valeu pela parceria aí e a gente se encontra no sábado que vem às 8 horas, Pradão.
0: Valeu! 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Vamos dizendo obrigado, nosso Deus, pela oportunidade que nos deu de passarmos esta manhã juntos, comunicando, integrando comunidades e sempre fazendo novos amigos. A você um baita fim de semana. E até segunda, 7 da manhã, no Primeira Hora. E aqui no sábado, até sábado que vem, com mais um programa Recorda a Década de 80, Leandro e Leonardo.
1: Bom fim de semana, tchau!

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11: Muito bom dia, ouvintes de Guatambu. Está no ar o Giro Guatambu, o informativo oficial da Prefeitura Municipal, trazendo aqui as principais ações, serviços e investimentos das secretarias municipais ao longo de toda esta semana. Começamos com um aviso de extrema importância para a saúde pública. Acontece hoje, sábado, dia 22 de agosto, o grande dia D da campanha de multivacinação para crianças e adolescentes menores de 15 anos. O atendimento ocorre nas UBSs da Sede e na Fazenda Santa Vale, das 8 ao meio-dia e das 13 às 17 horas, com atualização de caderneta, avaliação odontológica e emissão da declaração de vacina para a rematrícula escolar. Na segurança pública, a Prefeitura firmou um novo termo de convênio com a Polícia Militar Rodoviária Estadual de Santa Catarina, com vigência de 24 meses. A parceria garante a manutenção do policiamento ostensivo motorizado nas rodovias e vias de acesso ao município de Guatambu, intensificando as rondas preventivas e trazendo mais proteção aos motoristas e pedestres da nossa cidade. Ainda em parceria com a Polícia Militar Rodoviária, as escolas do município deram início aos primeiros encontros do programa Por um Trânsito Mais Seguro. A iniciativa de caráter educativo e preventivo leva orientações de segurança viária e comportamento responsável para as crianças e jovens, com novos encontros programados para as próximas semanas. Na infraestrutura urbana, as obras avançam em ritmo acelerado. Na rua de acesso ao Centro dos Idosos foram executados os serviços de drenagem pluvial, com bueiros e aplicação de brita graduada, estruturando assim a base do solo para o futuro asfalto. Já na rua Ângelo Corá, as equipes realizaram a retirada dos canteiros centrais, para a melhor fluidez do trânsito e preparar a via para a pavimentação asfáltica. Ainda no centro, os trabalhos seguem ativos no acesso à linha Quilhã, com a segunda etapa das obras de pavimentação. As equipes atuam na preparação da drenagem para garantir a aplicação de um pavimento asfáltico resistente de alta durabilidade. Tudo isso faz parte do programa Acelera Guatambu. Ainda na infraestrutura, a Secretaria de Obras mantém o cronograma permanente de revitalização das estradas de terra no nosso interior. Esta semana, as frentes de trabalho estiveram na comunidade da Linha Quilhã, realizando o patrulhamento, cascalhamento e compactação do solo, assegurando melhores condições de tráfego e segurança para os moradores. Na educação e civismo, os preparativos para a comemoração da pátria ganharam uma importante

0: Dourado do Supermercado Alfa. E início às 8 horas da manhã, percorrendo toda a Avenida João Batista da Alpiva até o Parque de Exposições Pedro Borsoi. No incentivo ao comércio local e à agricultura familiar, a Feira Municipal Agrofamiliar movimentou a Praça Municipal nesta sexta-feira, oferecendo produtos coloniais, panificados e também artesanato. A administração reforça que a feira é realizada regularmente a cada 15 dias, todas as sextas-feiras, das 15h30 às 18h, na Praça Municipal de Guatambu. Venha fazer parte e prestigiar o comércio local. No esporte, o ginásio municipal foi palco de grandes disputas na noite de ontem pela terceira taça regional capital da melancia entre Guatambu e Águas de Chapecó. Os confrontos agitaram as categorias feminino, veterano e também força livre. E todos os resultados oficiais das partidas estão disponíveis no Instagram oficial da Prefeitura. O Giro Guatambu fica por aqui. Para agendar reuniões com o prefeito, envie um e-mail para o endereço eletrônico atendimento@guatambu.sc.gov.br. Para rever estas e outras notícias, acesse o nosso site oficial em guatambu.atende.net ou acompanhe os trabalhos da nossa administração municipal pelo Instagram, @municipiodeguatambu. Desejamos a todos um excelente final de semana e até o nosso próximo programa.
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1: Boa tarde! Hoje é sábado, 22 de agosto. Seja bem-vindo ao Correspondente Condá. Na mesa.

0: de áudio está Mauro Becker. As manchetes de hoje. Visita técnica revela preparativos para o Salão do Imóvel e a Teccom em Chapecó. Inteligência Artificial marca o encerramento da Semana de Inovação em Chapecó. Para Jasque, Chapecó segue na liderança geral do evento. Por que a obesidade já é considerada a nova doença do século? Estas e outras notícias a partir de agora no Correspondente Condá. Previsão do tempo conforme a plataforma Wind, neste momento em Chapecó 15 graus, a máxima deve chegar aos 17, mas a sensação térmica será menor. Sol entre nuvens, sem previsão de chuva, mesma perspectiva para domingo, segunda e terça-feira. Temperaturas, mínima de 5, máxima de 17 graus para amanhã, mínima de 5, máxima de 20 para segunda-feira. Terça-feira, feriado pelo aniversário de Chapecó, mínima de 11, máxima de 22 graus. A contagem regressiva para o Salão do Imóvel e a Teccom já começou. Há poucos dias da abertura oficial, presidentes do Secovi Oeste e do Sinduscom, acompanhados pelo presidente e pelo vice-presidente da feira, autoridades, representantes de entidades e profissionais da imprensa, participaram ontem de uma visita técnica ao Parque de Exposições Valmor Lunardi em Chapecó. A comitiva percorreu os espaços do evento e acompanhou de perto o andamento da montagem da estrutura, que já entra na reta final para receber expositores, profissionais e visitantes. A visita permitiu conferir os preparativos para a maior edição do evento, que reúne em um só espaço negócios, inovação, tecnologia, conhecimento e oportunidades para os setores da construção civil e do mercado imobiliário. A abertura ao público será na próxima quarta-feira, a partir das 4 da tarde, e a programação segue até o dia 30. A solenidade oficial de abertura está agendada para as 7 da noite. A expectativa dos organizadores é receber mais de 30 mil visitantes e movimentar mais de R$1 bilhão em negócios ao longo dos 5 dias. Nesta edição, a feira está 30% maior em relação à anterior, ultrapassando 220 mil metros quadrados de área total. Realizado pelo Sinduscom e pelo Secovi Oeste, o evento reunirá mais de 300 expositores distribuídos em 3 pavilhões e na área externa do Parque de Exposições. Os participantes apresentarão novidades, produtos, serviços e soluções para os setores da construção civil, arquitetura, engenharia, tecnologia e mercado imobiliário. Além da ampla área de exposição, o evento contará com uma programação voltada à qualificação profissional, inovação, tecnologia e geração de conexões. Entre os destaques estão palestras técnicas, painéis, espaços de networking e conteúdos voltados à transformação digital. A programação também contará com o Seminário da Construção Civil e a Unidade Móvel da Construção Civil do Senai, uma carreta equipada com laboratório e salas de aula, onde serão oferecidos minicursos e atividades práticas voltadas à capacitação dos profissionais do setor. Além dos negócios, da inovação e do conhecimento, o Salão do Imóvel e a Teccom também terão um importante compromisso social com a campanha de arrecadação de alimentos em prol da Casa de Acolhida João Pilos. Com o propósito de acolher pessoas em tratamento de saúde que estão longe de casa, a entidade transforma a solidariedade em cuidado, oferecendo apoio e acolhimento a quem enfrenta um momento delicado longe de sua casa e de sua família. A campanha convida expositores, visitantes, parceiros e toda a comunidade a participarem dessa corrente de solidariedade, contribuindo com a arrecadação de alimentos e ajudando a fortalecer o trabalho desenvolvido pela Casa de Acolhida. O Centro Empresarial de Chapecó recebeu no final da tarde desta quinta-feira o candidato a deputado federal Fernando Cordeiro, do PL. Além de apresentar suas propostas, o candidato recebeu um documento com as demandas do setor produtivo da região de Chapecó, elaborado pelo Centro Empresarial e entregue em nome dos 14 sindicatos e 3 entidades empresariais que fazem parte, representativos de todos os setores da economia e com abrangência em 110 municípios do oeste de Santa Catarina. Participaram do encontro, juntamente com dirigentes das associações e sindicatos empresariais que integram o Centro Empresarial, representantes da Somar Oeste e do Observatório Social de Chapecó. Na abertura, o presidente do Centro Empresarial, Elon Rebelato, entregou o documento denominado Demandas para as Eleições 2026, com necessidades quanto a rodovias, ferrovias, aeroporto, área aduaneira, energia, gestão pública, saúde, segurança, água e saneamento. Também informou da realização da campanha No Voto, Valorize Oeste, destinada a valorizar os candidatos da região e aqueles que apresentarem proposições de interesse da comunidade regional. Fernando Cordeiro inicialmente citou a baixa representatividade de parlamentares na Câmara dos Deputados que são residentes em Chapecó e indicou considerar que tem viabilidade eleitoral para atuar em Brasília. Também indicou a importância de, como parlamentar, ter proximidade com as entidades empresariais e estar próximo das pessoas para resolver questões em áreas como segurança e saúde, além de valorizar os recursos gerados pelos cidadãos. Outros fatores citados pelo candidato foram a necessidade de priorizar pautas regionalizadas e que o discurso político não se restringe às redes sociais. Em termos de medidas, defendeu a duplicação da BR-282, especialmente entre Chapecó e Irani, a realização de um projeto para a duplicação da SC-480 entre Chapecó e Ugoiuém, a revitalização da SC-283 no sentido São Carlos e a construção do contorno viário leste de Chapecó. Outras referências por Fernando, em termos de necessidades, foram quanto às melhorias no aeroporto de Chapecó, atenção maior ao hospital regional, em especial para integrar a rede de alta complexidade, a redução da carga tributária e maior segurança jurídica para os empreendedores investirem. A doença do século agora é a obesidade. Além de ser multifatorial, envolvendo muito mais do que o excesso de peso, ela também está relacionada a fatores metabólicos, emocionais, comportamentais e sociais que influenciam diretamente a saúde e a qualidade de vida das pessoas. Para falar mais sobre o assunto, vamos ouvir o especialista em cirurgia bariátrica e hiperidrose de Chapecó, João Baroncelo.
1: Qual que é o papel, qual que é a importância da equipe multiprofissional na realização das cirurgias bariátricas? É de vital importância, porque a obesidade é uma doença crônica, que ela não só deve ser pensado do aspecto físico, mas também emocional. Então, tem que ser sempre tratado com uma equipe multiprofissional, começando por um cirurgião bariátrico com formação, com experiência. Além disso, nós temos que pedir sempre o acompanhamento de uma psicóloga, de um psiquiatra, para que ele veja das compulsões, para que o paciente entenda das modificações que vai ter, se ele está preparado para essa nova mudança do estilo de vida. Então, além disso, você tem que ter uma nutricionista, que a nutricionista vai fazer uma reeducação tanto alimentar pré como pós-operatório. Além disso, também tem que ter um endocrinologista que vai ver as doenças associadas e tratar essas doenças associadas à obesidade. Então, além desses profissionais obrigatórios, nós temos que ter outros profissionais associados, como cardiologista, como pneumologista, fisioterapeuta, às vezes fonoaudiólogo, preparador físico. Então, só para vocês entenderem, então, é uma equipe multiprofissional no combate à obesidade, que é a cirurgia bariátrica. Então, para que tenha sucesso, para que as doenças melhorem ou até, na maioria das vezes, se curam, como hipertensão arterial sistêmica, diabetes mellito, doenças articulares, que os pacientes depois conseguem reduzir o peso, essas doenças praticamente desaparecem. Então é importante que tenha essa equipe que acompanhe de perto o paciente, não só no pré-operatório, mas também no pós-operatório, para que a cirurgia se torne um sucesso e o paciente tenha melhora do seu estado geral. Então, um grande abraço a todos.
0: A aplicação da inteligência artificial para tornar rotinas mais eficientes e aumentar a produtividade foi destaque ontem durante o encerramento da Semana Municipal de Inovação e Empreendedorismo de Chapecó. O professor e especialista em inovação Leonardo Burté conduziu uma palestra no Centro de Eventos Plínio Arlindo Denês. A oficina teve como objetivo levar orientações práticas sobre como utilizar ferramentas de inteligência artificial para otimizar atividades, aprimorar processos e aumentar a produtividade no serviço público. Realizada pela Prefeitura de Chapecó por meio da Secretaria de Desenvolvimento Econômico, com co-realização do SEBRAE e da Defesa Civil de Chapecó, a Semana da Inovação ocorreu de segunda a sexta-feira e reuniu especialistas, empresários, estudantes, lideranças, servidores públicos e representantes do ecossistema de inovação. Ao longo de 5 dias, a programação aproximou o público de temas relacionados à tecnologia, ao empreendedorismo, à produtividade e às transformações que já impactam empresas, instituições e a sociedade. Durante a palestra, Léo Burté abordou a inteligência artificial a partir de uma perspectiva prática, com ênfase em aplicações que contribuem diretamente para o cotidiano dos empreendedores. A proposta foi apresentar formas de incorporar as ferramentas de inteligência artificial às rotinas de trabalho para facilitar atividades, organizar processos, reduzir tarefas repetitivas e ampliar a produtividade dos empreendedores e empresas ligados a programas desenvolvidos em parceria com o Sebrae no município. A oficina também apresentou possibilidades de utilização da tecnologia na gestão, na melhoria de processos e na busca por soluções mais eficientes. A inteligência artificial vem ganhando espaço na rotina de empresas de diferentes portes e segmentos. A utilização estratégica dessas ferramentas pode contribuir para automatizar atividades repetitivas, organizar informações, apoiar a elaboração de conteúdos, aperfeiçoar processos e proporcionar mais agilidade às equipes. Como co-realizador da Semana Municipal de Inovação e Empreendedorismo, o Sebrae contribuiu para uma programação voltada à disseminação da cultura empreendedora, à conexão entre os diferentes atores do ecossistema de inovação e à aproximação dos pequenos negócios com temas relacionados à tecnologia e produtividade. Para o gestor de inovação do Sebrae no Oeste, René Anziliero, proporcionar acesso a conhecimentos práticos sobre inteligência artificial contribuiu para preparar empreendedores e profissionais para as transformações que já ocorrem no mercado e nas organizações. Vamos falar de Parajask. Ontem ocorreu no lounge do Sicoob, na Arena Condá, um ciclo de palestras sobre esporte, inclusão e o paradesporto. Para falar mais sobre o assunto, vamos ouvir o coordenador de esportes de participação da FESPORT, William Santos.
2: Então, essa ideia, né, uma proposta que, na verdade, surgiu com a ideia aqui do município, né, lá quando a gente, idealizando o Parajask, surgiu essa proposta das palestras, né, principalmente para levar para os municípios essa questão dessa lei municipal que beneficia, né, todos os paratletas que têm flexibilizado a sua carga de trabalho, podendo usar desse período para o treino também. Então a nossa ideia é de promover essa ideia, né, para os outros municípios e dessa forma, consequentemente, incorporar, vamos dizer assim, o nosso evento, pois se todo mundo puder praticar essa questão nos seus municípios, acaba que consequentemente fortalecendo o nosso evento. Então a gente achou muito válido, né, e apostou nessa ideia aí para trazer todos os dirigentes aí para que pudessem conhecer um pouco mais dessa lei. E também a questão dos atletas também, para ter esse momento de descontração, além das competições, esse bate-papo com atletas de renome, né? Temos aqui o Bruno Becker, atleta da seleção brasileira, então para conhecer um pouco dessa história e assim, um espelho para os demais também, né? Então a gente achou muito válido, muito legal e apostou nessa ideia para essa noite.
0: A 19ª edição dos Parajask chegou ao seu quinto dia de disputas ontem e Chapecó, que recebe a competição, segue colecionando bons resultados e mantendo a liderança na classificação geral. No atletismo para pessoas com deficiência física e visual, Chapecó conquistou 27 medalhas, sendo 5 de ouro, 12 de prata e 10 de bronze. As medalhas de ouro foram conquistadas por Luana Gastrin nos 100 e 400 metros rasos, classe T44. Angélica Hansen, também nos 100 e 400 metros rasos, classe T47. E Fabiana Sander, nos 400 metros rasos, classe T35. Medalhas de prata. Lucélia Flores, nos 400 metros rasos, classe T54. Roseli de Souza, lançamento do clube, classe F32. João Moreira dos Santos, 100 e 400 metros rasos, classe T43. José Ângelo Villalba, 400 metros rasos, classe T54. Edivan Beato, salto em altura, classe T42. Gilberto Siqueira, lançamento do dardo e arremesso do peso, classe F57. Altamiro Ribeiro, lançamento de dardo, classe F63. Terezinha Escalvi Pacheco, 400 metros rasos, classe T12. João Batista Bueno, lançamento do dardo, classe F12. E Gleison Pedroso Campos, lançamento de dardo, classe F13. No bronze, Chapecó subiu ao pódio com Lucélia Flores, lançamento de disco, classe F55. Larissa Andrade, lançamento de disco, classe F37. Neuza Pinheiro, lançamento de disco, classe F64. Fabiane Sander, 100 metros rasos, classe T35. Paulo Nunes Baia, 100 e 400 metros rasos, classe T46. Fábio Perim, lançamento de dardo, classe F63. Fábio Bueno, lançamento de dardo, classe F37. Paulo Roberto dos Santos, arremesso do peso, classe F55. E Terezinha Escalvi Pacheco, lançamento do dardo, classe T12. no judô para pessoas com deficiência visual masculino. Chapecó conquistou 2 medalhas de ouro e 1 de bronze. Elias do Nascimento Júnior foi campeão nas categorias absoluto J1 e meio pesado, enquanto Vanerson Rodrigues Vieira conquistou o ouro na categoria J1 até 70 quilos. Alisson Lima Ferreira de Castro ficou com a medalha de bronze no absoluto J2. Com os resultados, Chapecó conquistou o troféu de segundo lugar na classificação da modalidade. No naipe feminino, Sidnara Miller conquistou a medalha de ouro no absoluto J2, resultado que garantiu a Chapecó o troféu de terceiro lugar na classificação geral da modalidade. No tênis de mesa para pessoas com deficiência física, classes 8 a 10, Giovana Rigo conquistou a medalha de bronze, resultado que garantiu a Chapecó o troféu de terceiro lugar na modalidade. Ao final de mais de um dia de competições, Chapecó permanece na liderança com 37 pontos na classificação geral do Parajask. Joinville aparece na segunda colocação com 33 pontos, enquanto Itajaí ocupa a terceira posição com 26. A programação do Parajask segue neste momento, com Chapecó novamente em quadra e nas disputas por medalhas e troféus em diversas modalidades, com início do para-taekwondo, natação e handebol em cadeira de rodas. 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

0: É isso aí, minha gente, chegando por aqui na Conta FM, mais um Som da Terra pra você nessa tarde de sábado, meio dia e meia agora, bom almoço pra você que tá por casa, você que tá almoçando, obrigado pela audiência. Até as 14h a gente vai com música bonita por aqui, aquela alegria, aquele alto astral de todo sábado no Som da Terra.
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0: Nesta tarde de sábado, 22 de agosto de 2026, aqui em Chapecó, chegando aí a véspera, né? Já dá pra falar que é véspera de feriado, né? 109 anos da capital do Oeste catarinense no dia 29... dia 25, né? 22, 23, 24, 25, 25. O que que tá fazendo, menino? Terça-feira, 109 anos da capital do Oeste catarinense. Que maravilha, nessa cidade que é maravilhosa, esse povo que é maravilhoso. E faz parte da história do Oeste catarinense.
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0: 3361-3110, participe com a gente, manda seu recado por aqui, o seu alôzinho, alguém de aniversário, tá reunido com a família, com os amigos, tá almoçando, tá no trânsito, tá no trabalho, dê o seu alô, participe, manda seu recadinho, peça a sua música até as 14h, a gente vai juntinhos por aqui, ou o melhor da música sertaneja também, as bandinhas do sul passam por aqui, claro. Não pode faltar música gaúcha, né? Pra deixar o seu sábado animado, pra cima, alegre e feliz. Mauro Becker na comunicação até as 14h com o Som da Terra. 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Você que tá aí do outro lado do rádio, você que tá aproveitando pra lavar aquela roupa hoje, minha amiga. E meu amigo, também na faxina. Sábado de sol, a temperatura tá na casa dos 14 graus agora. Tá certo isso aqui? Isso aí, 14 graus a temperatura agora, né? É uma temperatura gostosa, né? Assim, com sol já é diferente, já dá pra... como não tem aquele ventinho tão forte, aí não tá danado hoje, né? E aí, depois de uma semanada de trabalho, agora aquela descansada, aquela relaxada, aproveitar bastante, hein? Eu vou abrir a programação musical do nosso Som da Terra com eles, que vem abrindo a programação musical deste mês, né? Deste mês de agosto, eles que... tem uma história marcante na música sertaneja como um todo. Tô falando de Teodoro e Sampaio, dupla formada em 1980, que tem diversos sucessos aí. E músicas que marcaram época, músicas que a gente ainda canta, né? E tem essa aqui, ó, que eu trago pra abrir a programação de hoje. Lembra dessa? Teodoro e Sampaio abrindo a programação musical do seu Som da Terra. A Solteirona.

0: Mari Sampaio.
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0: Solteirona! Na programação aqui do seu Som da Terra! Abrindo a programação musical deste sábado!
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3: Ô, doutor, sou Mauro Becker, tudo tranquilo? Eu queria pedir uma música e oferecer para minha esposa Melânia e para todo mundo que está escutando. Tem um Careiro e Pardinho, Amargurado. Se pudesse tocar.
0: Seu Nero! Eu só não vou trazer com o Tio Carneiro Pardinho, vou trazer essa regravação aqui de César Menotti e Fabiano. Linda demais!

0: César Menotti e Fabiano com essa linda música.
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0: Esse é o Som da Terra aqui na Conda FM, a rádio do seu jeito.
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0: Lindo demais, minha gente. Meio-dia, 43 minutos. Pra você ligado na Conta FM, esse é o Som da Terra. O melhor da música roda por aqui.
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0: Que sábado lindo, né? Sábado de sol, sábado pra aproveitar com a família, com a galerinha, levar a piazadinha, dar uma varteada. Ai, jogar um futebolzinho, né? E na rua, é tranquilo aí na sua rua? Consegue a galerinha brincar? É, tranquilo? Ah, não dá. Então leva pro parque, leva pra praça, né? A sorveteria. Ah, eles querem, né? Pode ser um pouquinho frio, mas eles querem o sorvetinho, né? A piazadinha aí é demais, hein? Um abraço pros vovôs e as vovós aqui de Chapecó, né? Período de férias aí, a criançada também fica na casa do vovô e da vovó, né? É, minha gente, tivemos hoje pela manhã, então, a abertura oficial da nova programação aqui da Conta FM aos sábados, né? Alô, Prado! É, Eduardo Prado e também o Felipe Crois por aqui, né? Felipe Crois por aqui, animando as manhãs de sábado. E agora chegamos por aqui, né? Chegamos por aqui pra fazer aquela bagunça gostosa, né? Música boa, alegria, alto astral pra você! 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
0: 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Bom, de participação por aqui, quem está comigo? Dona Carolina Kinjerski, do Budanese, tá ligadinha com a gente. Dona Carolina, deixa eu ver aqui, Dona Carolina. Aqui, achei, aqui. Boa tarde, Mauro. Tudo bem, tudo certo. Eu tô desouvindo a 98.9, Som da Terra. E tomando aquele chimarrão no capricho, né, Dona Carolina? E o radião ligado na Conda FM, né? Isso aí. Um abraço, Dona Carolina, obrigado pela participação. Quem tá comigo? Olá, Mauro, boa tarde. Tudo bem, meu amigo? Sou Pedro Toledo. Quero pedir uma música com trio Parada Dura. A Vida Feita por Amor. E ofereço pra todas as gatas do Esplanada, Santa Maria. Se for atendido, agradeço. Bom final de semana, Mauro. Valeu, Pedro. Com certeza, daqui a pouquinho a tua, tá bom, querido? Um abraço forte, obrigado pela audiência. Boa tarde, Mauro Becker. Tudo bem? Aqui é a Gabriela, da Linha Feliz. Oi, Gabriela. Tudo certinho? A Lavínia pediu pra ouvir uma música Na Sola da Bota. Ah, ótimo final de semana a vocês aí do programa e a todos os ouvintes, desde já agradeço por foram atendidos, claro que sim. Ainda mais que é o pedido da Lavínia, né? Ah, querida Lavínia, um abração aí pra vocês, obrigado Gabriela pela audiência. Abraço forte, tudo de bom, daqui a pouquinho eu rodo, tá? Boa tarde, Mauro Becker, grande programa, horário especial do rádio, se puder, roda a música Luz do Meu Rancho, pra minha esposa. Um abraço, bom final de semana pro amigo, meu amigo Renígio. Claro que rodo, Renígio, daqui a pouquinho, tá? Daqui a pouquinho eu rodo pra ti, tá bom, querido? Já trago pra vocês aí, tá certo? 3361-3110, nosso WhatsApp. Participe com a gente, peça sua música, interaja. Me conta o que você tá fazendo aí. O que você tá fazendo aí nesse sabadão de sol? Tá cortando a grama, tá limpando a casa, o apartamento, tá dando uma circulada pela cidade, tá trabalhando, tá ouvindo aonde a gente? Você do interior também, né? Tá na chácara, no sítio. É, o pessoal aí foi pra chácara fazer aquela carne especial, já fez, né? Já almoçou. Eu quero ouvir você aqui na programação, tá certo? Vou trazer música por aqui. Chitãozinho e Chororó contrai a veia.
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1: Sequência lindaça. 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Bruno e Robson, na programação do seu Som da Terra.
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1: Cravadinho, minha gente. Uma da tarde.
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1: 22 de agosto, sábado de sol aqui na capital do Oeste Catarinense, Chapecó, Santa Catarina, Santa e Bela Catarina. Esse é o Som da Terra até as 2 da tarde, com muita alegria pra você. 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
1: Onde participação por aqui, quem está comigo? Alô, boa tarde.
10: Boa tarde, fera.
1: Opa.
10: Parabéns pelo programa aí.
1: Obrigado.
10: Só modando as... das boas mesmo.
1: Bagual.
10: José do Pósco do Esplanada.
1: Ô, bicho velho.
10: Manda um pra nós. Uma dupla daqui de Chapecó.
1: Diga lá.
10: É uma dupla muito antiga. Valcir e Valmir.
1: Valcir,
10: na beira da mata.
1: Opa!
10: Um abração, sucesso e continua assim que o programa tá. Nota 1000.
1: Valeu, abraço. Obrigado, um abraço. Valeu, gente. Um abraço pra vocês aí, tudo de bom. Daqui a pouquinho eu rodo pra vocês, tá certo? Um abraço, quem tá comigo?
11: Boa tarde, Mauro Becker, tudo bem?
1: Bom.
11: Aqui os vindo Locatelli do bairro Vindo. Santo Antônio.
1: Como é que estão?
11: Queria ouvir uma música com o Duque Dalvan, Atirador de Elite.
1: Opa! Essa é bonita, né? Os Leões da Música Sertaneja, do Duque Dalvan. Daqui a pouquinho eu rodo pra ti, tá bom? Um abraço, seu Zindo. Dona Carolina, que baita, que rica boy essa aqui, Dona Carolina. Meu Deus do céu, e essa costelinha aqui é de gado, né? No fogão, feita no forninho, no forninho do fogão a lenha, pelo estilo aqui, Dona Carolina. Bom almoço pra vocês aí, tá? Tudo de bom. Boa tarde, Mauro. Alex. Ô, Alex, como é que tá? Aqui da Borracharia Vare, estamos ligados na Super Condá. Se puder reunir, toca música com o Rio Negro Solimões, na sola da bota, aquele abraço. Mas, ó, tá na ponta da agulha aqui, a segunda do bloco aqui, tá bom, Alex? Um abraço, querido, tudo de bom? Abração aí pra família toda. Sempre ligadinhos com a gente, né? Meu amigo Tony Neto tá ligado também, daqui a pouquinho a tua, tá bom, Tony? Daqui a pouquinho. Um abraço, obrigado pela audiência. 3361-3110, nosso WhatsApp, participe com a gente, mande o seu recado, dê o seu alô. Me conta, o que você tá fazendo nesse sabadão de sol aí, hein? Além de estar ouvindo a gente, né? Além de estar na escuta aqui da programação da Conda FM. Vamos mandar um abraço pro Caroço lá no Guatambu, né? Essa semana pelo menos deu pra nós se cumprimentar de erguida de mão. Não deu, como diz o meu amigo Milton Tomazini, não deu pra se cumprimentar de mão pegada, mas pelo menos deu pra erguer a mão, né? Opa, e aí, bom? Valeu, Caroço. Um abraço, tudo de bom aí. Manda um abraço também pro Ayrton Soberai, Dona Andréia, tão ligadinhos com a gente lá no Guatambu, né? Ali na linha, ali pertence pra linha Anes, né? Acho que eu não tô equivocado, né? Linha Anes, é perto da linha Siqueira ali, eu acho que é a linha Anes, né? É, um abraço, seu Ayrton. O Ayrton que agora tá famoso nas redes sociais aí, né? Bonitos os vídeos aí que tem feito, tá? Parabéns, hein? Continua lá, tá muito bom. Um abraço também pro Pavão, né? O Pavão, a Dona Rose, o pessoal lá no Guatambu ligadinhos com a gente. Eita! Era uma viagemzinha bem boa nos últimos dias aí, né? Que coisa boa. É isso aí, tem que aproveitar a vida, né? Vamos rodar música no pedido do ouvinte. Trio Parada Dura. Depois tem Rio Negro e Solimões. Acrime na programação do seu Som da Terra.

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1: É bom demais, é bom demais. 13 horas, 12 minutinhos. Essa tarde de sol maravilhoso, de aproveitável, né? Pra você tomar aquele chimarrão gostoso com a família aí depois do almoço. Tomar aquela cervejinha também, né? A caipirinha já passou do horário, né? Ah, mas dá pra tomar também? Dá, dá. Com moderação, com certeza dá pra tomar. Abraço pra você que tá assando aquela carninha no capricho com os amigos aí, né? Deixando tudo em dia, né? É, meus amigos aí, produtores rurais, aproveitando esse clima aí também pra largar a semente na terra, né? E dia especial pra plantio, hein? Que dia especial pra plantio. E o pessoal aí sempre com o radinho ligado, né? Sempre com o radinho. Quer ver? Daqui a pouquinho eu vou provocar aqui uma galera, né? Produtor rural, você que tá aí trabalhando, né? Trabalhando, plantando, mexendo com a terra, né? Organizando as coisas aí, tá com o rádio ligado, é? Tá com o celular aí também, né?

0: Manda um recadinho pra nós aqui, ó. Manda um recadinho pra nós aí. A 3361-3110. Tony Neto! Ah, Zabicho, velho, tá ligadinho com a gente, né? Qual que é a música aqui, Tony? Paraíso! Daqui a pouquinho eu rodo pra ti, tá bom? Daqui a pouquinho eu rodo. Quem tá comigo? Boa tarde!
1: Boa tarde, Mauro Becker, Wilson de Oliveira.
0: Fala, seu
1: passando
0: Wilson.
1: Passando aí, já ouvindo esse maravilhoso programa, né? Nunca perco no sábado, né?
0: Coisa boa.
1: Aí, se puder botar pra nós, bota, amada minha.
0: Amada
1: grande
0: minha.
1: Abraço, meu amigo.
0: Olha, seu Wilson, essa música, seu Wilson, é mais ou menos como quem faz programação aí normalmente no domingo, né? No domingo tem a programação gauchesca. Qual que é a música que não pode faltar? Do fundo da grota, né? É, e essa aqui, Amada Minha, também não pode faltar no sábado, né? Valeu, seu Wilson, um abraço forte pro senhor, tudo de bom, obrigado pela audiência. Quem tá ligado comigo, o seu Heraldo Briguente, sempre ligadito, Becker, mas que tal, tá, hora, véi? Abraço, seu Heraldo, obrigado pela audiência. Quem tá comigo aqui, boa tarde, Mauro. Estamos ouvindo a programação da Condat, é o programa Nota Mil, muito obrigado. Família Sela de Caxambu do Sul. Ô, gente da família Sela, gente boa, gente querida. Um abraço pra vocês aí, obrigado pela audiência. Sempre bom receber o contato de vocês, tá bom? Abraço ao povo de Caxambu ligadinho com a gente. Tem recado por aqui? Tem recadinho. Ah, tem recadinho por aqui. 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
0: 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Bom almoço pra vocês! Participação por aqui, alô, boa tarde.
3: Ô Mauro, boa tarde, é o Caroço, como é que tá, meu amigo? Tudo
0: bicho, certo? Véio.
3: Viu? Eu peço a música aí, Aceita Que Dói Menos, e oferece pra todas as comunidades de Guatambu,
0: tá,
3: Porto Xalana, pro seu João Adilson da Pivo, pro Paulinho Pinturas, pro Juca, pro pessoal da Fazenda Zandavale, pessoal da Vila Santa Luzia, pra linha São José, família Vaz, enfim, a todos, minha equipe que trabalha comigo na prefeitura, toda piazada lá.
0: Legal.
3: E que tem um ótimo sabadão, um ótimo domingão.
0: Isso aí.
3: E eu tava trabalhando, vou de novo daqui um pouco até as 7 da noite.
0: Um
3: abraço
0: chama, né?
3: do Caruso.
0: Valeu, Caruso. Um abraço aí pra toda a equipe, né? Sempre no pega. Valeu, meu querido. Um abração pra vocês. Um abraço, pessoal do Porto Xalana. Um abraço pro pessoal que tá lá no bar do seu Ivanor, né? Tão ligadinhos com a gente também por lá, né? Aí, seu Ivanor, me conta como é que tá essa turma hoje. Manda um alô pra cá. E você também, participe com a gente, né? Você aqui de Chapecó, você aí dos bairros, você aqui do São Cristóvão, pessoal do Passo dos Fortes, um abração pra vocês. Pessoal do centro aí ligado com a gente também, né? Aos amigos do Universitário. Um abraço aí pro Lucas também, tá ligadinho com a gente. Valeu, Lucas. Um abraço, querido. Caprichou na carne outro dia, né? Mas que tal, bicho, velho? Fez uma carne de patrão. Esse é metido, né? Esse guri é metido. Um abraço pra Duda também, né? Mandar um abraço também, pessoal, ligado com a gente em descanso. Alô, família Casa Grande. Dia 5 de novembro tem grande festa aí, né? Dos descendentes, né? São duas famílias. Duas famílias, né? Que legal, gente. Um abraço pra vocês, estão ligados com a gente aí. Um abração forte pra vocês. Ah, se vocês convidarem, eu vou também, tá? É um pouquinho longe daqui de Chapecó, mas eu dou um jeitinho. Ai, ai, ai. Porém, não sinto. Música no pedido do ouvinte. Tá mandando seu recado, 3361-3110, WhatsApp aqui da rádio, pra você participar, te pedir sua música, dá o seu alô nessa tarde de sábado.

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1: Que achou dessa sequência, hein? Coisa linda, né? Coisa linda. Vem chegando, reportagem.
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1: Meu amigo André De Lázari, muito boa tarde. Como é que você está chegando nessa primeira intervenção da tarde, né? Boa tarde, André. Os microfones são seus.
2: Olá, Mauro Becker, e a você que acompanha o Som da Terra, agora um pouquinho mais extenso, né? Uma hora e meia de duração. Do meio-dia e meia às duas da tarde. O Salão do Imóvel e a Teccom transformam o Parque de Exposições do Amor Lunardi em um grande centro de negócios entre quarta-feira e domingo da semana que vem. O evento reúne inovações em construção e incorporação, além de condições especiais de crédito facilitado. Entre os mais de 300 expositores instalados dentro e fora dos pavilhões, estará a Caixa Econômica Federal, oferecendo condições e financiamentos personalizados com Minha Casa Minha Vida. Consolidado como um dos principais motores do mercado imobiliário brasileiro neste ano, de acordo com o levantamento da Câmara Brasileira da Indústria da Construção, o Minha Casa Minha Vida foi responsável por 49% das vendas de imóveis residenciais no primeiro trimestre deste ano, totalizando 54.500 unidades vendidas em todo o país. O Minha Casa Minha Vida é direcionado para a população com renda familiar mensal bruta de até R$ 9.600 no âmbito dos programas de habitação popular e de até R$ 13.000 para as operações enquadradas na classe média. As condições apresentadas incluem taxas de 4,25% a 8,16% ao ano, com possibilidade de financiamento de imóveis de até R$ 600.000. Além do programa, a instituição apresentará condições especiais de financiamento. Entre as opções estarão linhas de crédito por meio do Sistema Brasileiro de Poupança e Empréstimo, com possibilidade de financiamento de até R$ 2.200.000, além de modalidades do sistema financeiro imobiliário, que podem ultrapassar esse valor e serem utilizadas tanto para compra quanto para construção de imóveis. O Salão do Imóvel e a Teccom reunirá construtoras, incorporadoras, imobiliárias, fornecedores de materiais e serviços, empresas de tecnologia e instituições financeiras, além de um pavilhão só para automóveis. O evento é promovido pelo Sinduscom e pelo Secovi Oeste e conta com o patrocínio da Caixa e também do Conselho Regional de Corretores de Imóveis de Santa Catarina. Mauro, daqui a pouco no Super Sabadaço eu volto com mais informações.
1: Valeu, André De Lázari. Daqui a pouquinho, então, na programação do Super Sabadaço com Moisés Padilha. André De Lázari com mais informações para você na programação.
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1: 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Esse é o Som da Terra até as duas da tarde comigo, Mauro Becker, na programação musical do seu início de sábado. É, daqui a pouquinho, duas da tarde, vem Moisés Padilha com o Super Sabadaço. Depois tem o Xará com Integração Musical e Nelson João Kronbauer com o Show de Bandas. Às 18.
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1: Só música boa por aqui. Tem recadinho pra você que tá ligado com a gente. 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
1: 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Mandar um abraço aí pro Mauro Elvis, ligadaço com a gente, né? Boa tarde, açúcar e mel pra você, tira o chapéu. Salve Chapecó, meu pedacinho de céu. Tá poético, rapaz, né? Obrigado, muito obrigado. Valeu, Mauro. Um abraço, querido. Tudo de bom pra você. Ao redor do fogo, Ronaldo. Tá frio aí, Ronaldo? Não tá, né? Tá ao redor do fogo. Como é que vai estar frio? Mas que é baita fogão, a lenha, rapaz. Mas tá de especial. É, tá gostoso hoje pra um fogo, né? Fogo no fogão a lenha aí, hein, gente? 16 graus a temperatura. Vamos deixar ele acesinho, né? E viu? Aquele radinho no capricho lá na parede, né? Ah, coisa boa. Abraço, Ronaldo. Obrigado pela audiência, querido. Tudo de bom. Quem tá comigo?
7: De novo, te incomodando, seu.
1: Ah, diga, Mauro Sonero. Quem incomoda
7: já
1: a doença?
7: Tá tocando... porca velha, coisa, não precisa ser agora, daqui uns. A hora que você achar de tocar.
1: Vai ter que ser hoje.
7: Antes de terminar o programa. Gaita e gaiteiro com a porca velha.
1: Gaita e gaiteiro.
7: Tá bom, eu ofereço pra todos. A gauchada.
1: Valeu, Sonero. Um abraço, obrigado pela audiência aí, Sonero. Vamos ver se dá pra encaixar, tá, Sonero? Deixa eu dar uma conferida aqui. Tamo apertado aqui, seu Nero. Tô devendo música já, tá? Se der, eu rodo sim, tá? Um abraço, obrigado pela audiência do senhor, tá? Agora me escapou aqui, né? Ai, ai, ai, perdi aqui. Perdi no meio aqui. Tá tudo certo. Tá? Daqui a pouquinho eu acho de novo. Perdi um recadinho aqui. Azar, seu Ivanor, falei que estavam ligadinhos com a gente, né? Seu Ivanor, boa tarde!
8: Ô, meu amigo Mauro, obrigado pelo lembrete aí do Eduardo Ivanor. Azar. Já tá bombando desde manhã aí a clientela.
1: Que tal, a turma?
8: Os ombros velho debruçado na mesa ali, tomando uma gelada.
1: Coisa boa, hein?
8: Manda uma musicona pra todos os clientes que estão aqui, tudo na escuta aqui do teu programa. Manda uma aí, uma gauchesca meia. Boa demais aí pra todos eles que estão tudo no aguardo. Aqui.
1: Deixar com a Yael, só aí.
8: Tô aguardando a visita do amigo aí, né? Que ficou
1: só promessa.
8: Na promessa que vinha tomar uma gelada, que não apareceu.
1: Ai, ai, ai. Eu podia...
8: Tudo irmão, Mauro.
1: O problema é ser, mano, seu fã. Seu Ivanor, o problema é se eu for tomar uma cerveja aí, eu vou ter que arrumar pouso. Porque daí, como é que eu vou voltar pra casa, seu Ivanor? A polícia me pega, me leva a dormir no xilindró. Ei, seu Ivanor, mas uma hora vai encaixar, uma hora vai encaixar, deixa pra nós, né? É, uma hora vai encaixar, não tem jeito, né? Tem que cuidar com isso, né? Tem que cuidar. Como é que eu vou trabalhar segunda-feira, seu Ivanor? Abraço aí ao pessoal que tá aí no bar do Ivanor, em Guatambu, né? Em Guatambu, né? Ei, gente boa demais. Daqui a pouquinho eu rodo uma bem especial pra vocês, tá? Daqui a pouquinho, uma gauchesca, vou caprichar aqui pra vocês, tá bom? Quem tá comigo, boa tarde!
9: Boa tarde, seu Mauro Becker, equipe, o caralho tava junto, misturado.
1: Como é que tá, meu velho?
9: Porque ele tava esperando pra falar um pouco, né?
1: Tava com vontade.
9: Deus abençoe vocês da rádio e todos que estão na escuta.
1: É, valeu, seu caralho.
9: Lixamento com o caralho.
1: Lixamento de assoalho.
9: E deu na frente sempre.
1: Isso aí.
9: Abraços. Aleluia, amém.
1: Valeu, caralho. Um abraço forte pra ti e tudo de bom. E os pássaros a voar. Hoje de manhã o Cararo me cobrou, né? Que tô devendo a visita lá. Já faz um ano mais ou menos que eu tô falando que eu vou lá, né, Cararo? É, lixador de assoalho, Cararo. Mas que tá no bicho velho, né? E Nelson João Kronbauer, os dois na sinuca, diz que não tem quem líder. Que dupla, hein? Que dupla! Vamos mandar um abraço aí ao pessoal do Vederte também e fazer um convite especial. Gente boa, gente amiga, dia 19 de setembro tem o primeiro baile de casais da comunidade Santa Rita de Cássia do Vederte, tá certo? Comunidade aí promovendo. É, como vocês já sabem, faço parte do conselho e o convite para você, porque a gente tá fazendo um investimento lá e preciso da ajuda de vocês. É bem assim, mas você vai vir para se divertir, tem chope à vontade a noite inteira. Música de qualidade com João Carlos e Mauro. Já pedi, isso era eu. Não sou eu, tá? É João Carlos e Mauro de Abelardo Luz, essa dupla aqui, ó, que é maravilhosa. Vocês vão adorar, gente. Música boa, das 9 da noite à 1 da madruga aí, né? Pro cara que tá branqueando o cabelo, igual eu, aí é um horário bem tranquilo de ir pro baile, né? Baile de casais, primeiro baile de casais da comunidade Santa Rita de Cássia, do Vederte. Um abraço pessoal do Vederte, um abraço pessoal da Neofit Academia lá no Vederte. Um abraço pro Marcos, tá por lá hoje de manhã, né? Trocamos uma figurinha, ficamos uns 40 minutinhos lá batendo um papo, né? Valeu, Marcos, um abraço pra vocês aí, tudo de bom. 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Um abraço pro seu Nelson, né? Que é a assinatura da audiência. Mas, bicho, velho. Esse não tem, esse não perde, né? Valeu, seu Nelson. Um abraço pro senhor. Tudo de bom. Obrigado pela audiência. Chegando! Velho Sauras, Valsa da Saudade. No pedido ouvinte.

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1: E que é isso, passa muito rápido, né? Caramba, 13 horas 49 minutos, 1h49 da tarde. Eu vou ter que dizer tchau. É, porque Moisés Padilha tá chegando por aí com a programação do Super Sabadaço. 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Manda um abração aí pro Décio Bonner, amanhã tem programação aqui, né? Sucessos da Condá, valeu Décio, um abraço pra ti. Um abraço também pro Anjo do Amor, Sérgio Dutel. Amanhã cedinho na programação por aqui também, né Serginho? Um abraço querido, tudo de bom? Meus amigos, minhas amigas, a gente vai agradecendo. Som da Terra sempre, sempre por aqui, do meio-dia e meia às 14h, todo sábado, um encontro marcado com você. 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Agradecido demais pela sua participação, pedir desculpa se eu não consegui rodar a sua música, porque tem muita participação, muito pedido, tá? Vou ficar devendo alguma coisinha aqui, eu sei que vou ficar devendo. Mas sábado que vem estaremos de volta por aqui, na programação da Conda FM, com mais um Som da Terra. Chegando Moisés Padilha com o Super Sabadaço, vou deixando as últimas por aqui, Trio Parada Dura com Marília Mendonça, Aceita Que Dói Menos, e depois aí pro pessoal que tá no Bar do Ivanor, Che Barbaridade, o Rio Grande me criou, até sábado que vem, meu povo querido, um beijo pra quem é de beijo, um abraço pra quem é de abraço, um forte aperto de mão para os demais, fiquem com Deus e até sábado que vem com mais um Som da Terra.
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0: 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Salve, salve, alô você, alô minhas amigas e meus amigos do rádio. Continua a programação líder absoluto em audiência no seu fim de semana. Temperatura agradabilíssima agora. Com o astro rei brilhando forte, 16 graus a temperatura neste momento aqui em nossos estúdios. Mas de madrugada, de manhã cedinho, friozinho, friozinho, frio de inverno. São 2h11, começa agora seu programa Super Sabadaço. Depois da comunicação do Mauro Becker no Som da Terra, nós continuamos com o Iprainha.
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0: Alô, meu amigo Antônio Carlos, uma ótima tarde pra você. Muito obrigado pela sua companhia, viu?
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0: Minha amiga Andressa, aqui está a sua canção. O programa estava começando. Não estava começando, não tinha nem começado, ela já estava pedindo essa canção aqui. Beijo, querida. Obrigado pela companhia. Simone Mendes, Direitos Iguais. 2h27. Já já tem informação do jornalismo.
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0: A participação da Andressa Vargas, Simone Mendes, Direitos Iguais. 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
0: Vamos para a primeira participação no programa Super Sabadaço, direto do jornalismo, com o André De Lázari. Alô, alô, André, Linha Aberta.
2: Olá, Moisés Padilha, e a você que acompanha o Super Sabadaço na Condá. A Guarda Municipal promoveu um aulão de defesa pessoal voltado às colaboradoras do CRAS do bairro Líder, em Chapecó, ontem, com o objetivo de proporcionar conhecimentos básicos de prevenção, proteção e técnicas de defesa em situações de risco. Ao todo, 8 mulheres participaram da atividade, que contou com momentos teóricos e práticos. A capacitação foi conduzida pelos instrutores Dirley, de Jiu-Jitsu, e Prior, de Boxe, que compartilharam conhecimentos técnicos e orientações voltadas à segurança e à autodefesa. Além da capacitação, as colaboradoras também realizaram uma visita à base da Guarda Municipal, no Parque Edir Demarco, para conhecer a estrutura, as instalações e um pouco mais sobre o trabalho desenvolvido pela instituição. Foi estendido para até o meio-dia de segunda-feira o alerta amarelo da Defesa Civil para frio intenso em todo o oeste catarinense. O risco é moderado para desconforto térmico e agravamento de doenças cardiovasculares e respiratórias. Por isso, aproveite esse sabadão, né, tarde linda de sol, para lagartear um pouco, porque a noite vai ser gelada. Para amanhecer de domingo e de segunda-feira, Moisés, a plataforma Wind indica sensação térmica próxima de 0 grau em Chapecó. Daqui a pouco.
0: Valeu, até daqui a pouco. Ah, eu já trouxe a minha japona, vim preparado. Minha japoninha tá ali do meu ladinho. Não passo frio de jeito maneira. 2h31. Obrigado, André. Obrigado, Andrezito. Até mais. Daqui a pouquinho o André retorna com informações do jornalismo. A temperatura neste momento está em 17 graus.
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0: 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Amigo Gilmar, boa tarde. Gilmar, aqui na linha Tomazelli, ofereço a próxima música para minha esposa Roseli. Sempre juntos, sempre nos ouvindo, sempre nos prestigiando. Armindo Paulo, também muito participativo na programação, está indicando uma canção do Benito de Paula. Enquanto isso, você manda o seu alô.
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11: Sabia de
0: Joraci, abraço, Joraci. Obrigado, querida, pelo carinho da audiência. Tudo de bom pra você e participa sempre com a gente. Quem vem lá? Max, quem vem lá? 2h36.

0: Bem Brasil, Adoniran Barbosa, Trem das 11. E aí, ó, na sua participação.
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0: É bom demais estar na sua companhia, viu? Todos os ritmos tocando no seu programa Super Sabadaço. Uma ótima tarde, a temperatura está em 17 graus. Meu amigo Anderson, aqui está a sua canção, meu irmão. Emendou a cervejinha do meio-dia, né? Essa vai bem agora, 2h45.

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0: Rui Iglesias, Coração Apaixonado, as melhores músicas, as melhores canções, aqui no programa Super Sabadão da sua rádio preferida com a FM. Bom demais estar com você, não desligue o rádio, ouça a minha voz, é com a FM, 50 anos, a diferença está no ar, 3 e 4.
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0: 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São 7:07. Abraço para o Lucas Grejanin, confirmando a audiência. Uma ótima tarde, excelente fim de semana. Vou meter a munheca no fundo do baú? Bora lá então, vem comigo com o Franquito Lopes. Quero dormir em teus braços. Essa é pra derrubar, hein? Barbaridade. Quem pediu essa aí? Depois você me passa, tá? 3:07.

0: Irmãs Freitas, copo de cerveja. Nas ondas.
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0: 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E aí, me conta, o que é que você tá fazendo nessa tarde de sabadão, hein? Aproveita, ou já ouvimos aí, né? Meteorologia, vai que a temperatura tá... amanhã vai ser mais frio que hoje. É, aqui, ó, estou com o climatempo.com.br, tá aberto aqui. Então, ó, hoje, sábado, sol, de manhã aí chegou 0 grau, hein? Em alguns lugares. Para amanhã, domingo, nós teremos aqui, ó, não tá marcando chuva, dia ensolarado com nevoeiro ao amanhecer. As nuvens aumentam bastante à noite, mas não chove. 5 graus a mínima aqui pelo climatempo.com.br amanhã, 17 a máxima. Vai ser um dia de sol também. Na segunda não marca chuva, na terça não marca chuva, na quarta não marca chuva, na quinta marca, ó, na quinta marca chuva aqui, ó, 9.4. Na sexta, na sexta-feira que vem também está marcando chuva. No sábado que vem aí está marcando chuva também, chuva forte de manhã, aberturas de sol, tá de bom. Mas aí tudo pode mudar, né? O importante é esse fim de semana, então amanhã, domingo, nós temos hoje sábado, então tempo assim. Amanhã, domingo também vai ser um dia parecido com o de hoje, porém a temperatura cai um pouco mais. Hoje a mínima foi de 0 grau e amanhã a mínima será de 5, então vai ser menos frio que hoje, né? Não, mais frio. Hoje foi 7 graus a mínima. 7 graus a mínima que está marcando, né? E para amanhã, domingo, 5 graus. Segunda, 5. Terça, sobe a mínima para 10. E assim vamos indo, né, gente? Vamos para a finaleira do inverno. Logo chega a primavera. E aí vem o verão, e aí todo mundo de boa, todo mundo sorridente com a boca cheia de dente. Você gosta mais do verão ou do inverno? É, ó, tanto faz os extremos, né? A gente chega numa certa idade. A gente passa dos 30 aí. Tá tudo bem, tá tudo numa nice, tanto fez como tanto faz. Os extremos aí que machucam. Vamos fazer uma sequência com as discotecas, menininho? Vamos aproveitar aqui a participação o César, é isso? César Oliveira, um abraço, César. Grande César. Moisés, toca umas disco. Pra recordar da Camps e da Max. Então vamos fazer uma sequência, só deixa eu marcar aqui os nossos parceiros. O André daqui a pouquinho chega também, novamente do nosso jornalismo. Marcar aqui os nossos parceiros anunciantes aqui, ó. 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Vamos fazer uma sequência com as discotecas. Bad Boys Blue.

Boa tarde, meu amigo Moisés, certo? É o Rio da Amarela. Estamos aí na escuta. Vamos tocar uma discoteca aí, então. Podia tocar aí, Coi Quest. Vamos escutar e recordar o tempo da Kempis, né?

0: Eternas canções, Bonham, Cone Pequest. Fala, Saúdo da Água Amarela, obrigado pela companhia, uma ótima tarde, excelente fim de semana. Olha aqui, ó, nosso comandante William Bueno, piloto da Azul, olha meu aí, meu amigão Moisés, que luxo, dando um trato no Ômega e curtindo essa sonzeira, que bacana, hein? Vou rodar o vídeo aqui, você ouve somente o áudio, eu ouço o áudio e vejo o vídeo aqui. Alto e bom som, sábado à tarde, sábado de sol, aí é bom demais, hein? Ó, eu preciso chamar o jornalismo, nós temos os nossos parceiros na grade de programação comercial também. E depois vou fazer mais um sequencial aí com as discotecas. Aí, ó, ó, veja só, hein, o Omegão, hein? Omegueira, ó a sonzeira. Boa! Eu gostei, gostei. Barbaridade, aí sim, hein? Eu achei que tava tremendo o chão, hein? Mas o que treme o chão aí realmente é o ronco dessa potência aí, né? Dessa máquina, relíquia. Que barbaridade. Eu não tinha visto o vídeo antes, aí rodei o vídeo aqui. A sonzeira, que barbaridade. O radião de pilha em cima do Ômega, né? E aquele Ômega, aquele que é uma máquina realmente. Um abraço, amigo, obrigado pela companhia. Nosso comandante William Bueno, piloto da Azul, tá de folga, tá curtindo a folguinha de sábado à tarde, de fim de semana. Aproveita, amigo, porque agora é hora de informação, 3h35.
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2: Seguimos com as notícias, Moisés. Chapecó irá comemorar 109 anos na próxima terça-feira. E o Pátio Shopping aproveita a data para também celebrar sua história construída com a cidade. Em outubro, o empreendimento completará 15 anos de trajetória, período este no qual tem acompanhado o desenvolvimento da cidade e consolidou como qualificado espaço de compras, lazer, gastronomia e conveniência, com uma abrangência em um município como Chapecó e uma macro-região de 90 municípios do entorno. Inaugurado em 2011, o Pátio Shopping Chapecó passou a fazer parte da rotina de consumidores do Grande Oeste Catarinense, do Noroeste Gaúcho e do Sudoeste do Paraná. Ao longo de uma década e meia, o empreendimento vivenciou mudanças no cenário de Chapecó e também se transformou para acompanhar as novas necessidades do público, conforme a gerente-geral Tatiana Kerkhoff. No feriado municipal de terça-feira, o Pátio Shopping terá horário especial de funcionamento. As lojas estarão abertas da 1 da tarde às 8 da noite e a praça de alimentação e as operações de lazer e entretenimento funcionarão das 11 da manhã às 10 da noite. Daqui a pouco eu volto com mais informações.
0: Combinado, André, combinado. São 3h37 agora, 3h37. Pode tirar a trilha do jornalismo agora, gurizinho. Já já o André retorna com informações do jornalismo. 3h37. A temperatura subiu para 18 graus. 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
7: Padilha, boa tarde, Moisés, como é que tá?
0: Boa tarde, seu
7: Moisés. Tudo na santa paz de Deus.
0: Seu Lanzarini.
7: Solta ali, ó, o Paralama do Sucesso, Alagado, ou o Whisky a Gogô.
0: Whisky a Gogô.
7: Nós ouvimos, matar a saudade.
0: Seu Lanzarini.
7: Abraço.
0: Vamos
7: bom
0: trocar.
7: Sábado, bom final de semana.
0: Vamos tocar sim, pode deixar.
7: Senão eu te bloqueio aqui, tá?
0: Não, me bloqueia.
7: Se passa um bloqueamento aqui, tu vai ver. Não tem bloqueio, tem bloquear pra sempre.
0: Esse seu Lanzarini, e ele bloqueia mesmo, né? Ele vem aqui e desliga a luz da rádio. Desliga a luz da rádio. E aí a rádio sai do ar, né? Um abraço, seu Lanzarini. Bom descanso. Deve estar com o Neto, né? Deve estar com o Neto. Obrigado, querido. Tudo de bom. Uma ótima tarde, um excelente fim de semana. Não podemos entregar para os homens de jeito nenhum, amigo e companheiro. Daqui a pouco tem a hora do mate, mais além. Alô, alô.
8: Tarde, Moisés. Tudo bom, Carlinhos? Tá com a Watch Break Free?
0: A Watch Break Free.
8: Abraço.
0: Valeu, Armindo Paulo. Ótima tarde. Obrigado pela companhia. Alô, alô.
9: Boa tarde, meu amigo radialista Moisés Padilha.
0: Fala, seu Vilmar.
9: Eu, Vilmar Andreola, estou ouvindo o seu programa. Eu gostaria de ouvir a música Mequita, com Elton Jones.
0: Boa pedida.
9: Tamo junto.
0: Seu Vilmar, né? Que é letrista, compositor, né? Tudo de bom, meu irmão. Obrigado pela companhia. Moisés, boa tarde, tudo bom? Você roda na hora do mate. Já vou programar desde já a hora do mate, então. A música com os mirins, Velho Rancho da Saudade. Obrigada, a tua programação, como sempre, excelente. A nossa, que é isso, Noemi Maria. Vocês é que nos ajudam a fazer a programação, a playlist, o repertório do show. Vai mandando o seu alô.
10: Boa tarde, irmão Zé. Isso aqui é Marlene Alves, do bairro Passo do Sol.
0: Oi, dona Marlene.
10: Se esquentando no sol, tomando um chimarrão.
0: Ó, e cubra a cabeça, senão dá gripe.
10: Escutando esse programa maravilhoso aí. Tá bom?
0: Tá bom.
10: Manda aí pra nós 35 latas de cerveja.
0: Eita.
10: Será que eu não bebo, né?
0: 35.
10: Mas alguém bebe.
0: Alguém?
10: Tá bom, aquele abraço. Fica com Deus. Programa maravilhoso.
0: Abraço, dona Marlene. Ótima tarde de sábado. Mais uma. Vai mandando o seu alô.
11: Vai mandando o seu alô.
12: Boa tarde, boa tarde, Moisés Padilha.
0: Boa tarde, boa tarde.
12: Bagagem do lado de cá, Porcelana, Guatambô.
0: Que apê.
12: Estamos aqui tomando uma brama e curtindo a...
0: É só.
12: Super Condá. Gostaria de pedir e ouvir a música do Reginaldo Rossi, Garçom. Manda pra toda a rapaziada aqui que estamos fazendo um picadinho e curtindo a Super Gonda, tá bom,
13: Moisés? Ó, já de novo.
12: Fico agradecido de você tu tocar essa música. Um abraço.
13: Tamo junto. Já de novo, vai, já de novo. Tá meio um super mix hoje, né? Tá meio um super mix, mas é bom demais. Vamos lá. Todo mundo fica feliz, todo mundo fica contente. É a trilha, é música e informação, seu programa musical informativo. Surface, Don't Cry Tonight, meu inglês. 3h44.

0: Fechou o pastel. Fechou a playlist, meu povo. Fechou a playlist, agora tá aberta somente pra hora do mate. Nessa próxima sequência, são 4:06, não perca a hora. 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
1: Muito prazer, uma ótima tarde para você, nos ajudando a fazer a playlist, o repertório do show. E aí, tá na chácara? Tá na chácara? Tá no sítio? Tá na fazenda? Tá na estância? Tá na lida? Abraço para você que está aí no comércio, nas lojas, restaurantes. É, tá dando aquela limpada, aquela organizada, lavando a roupa. Todo mundo, né, com a roupa no varal, organizando a casa, organizando o apartamento. É, organizando o jardim, né? E o que mais? O nosso povo, o pessoal das pizzarias já se preparando, o pessoal das pizzarias, os pizzaiolos, as cozinheiras, cozinheiros, nossos amigos que nos ouvem aí também no trecho, na rodagem, amigo motorista, taxista, caminhoneiros, caminhoneiras. Bom demais estar na sua companhia, é um privilégio, é um prazer. Estamos olhando aqui, ó, gente, nós já temos aqui o jornal do Clique RDC Especial 109 anos de Chapecó já está circulando, reunindo histórias de 54 bairros de Chapecó. Publicação especial reúne histórias, personagens, investimentos e projetos que ajudam a contar a trajetória da capital do oeste de Santa Catarina. Chapecó está em festa e o Clique RDC já está nas ruas, edição especial. É a edição impressa, né? É preparada aí para celebrar os 109 anos de Chapecó. Publicação distribuída gratuitamente entre hoje e até a próxima terça-feira, dia 25. Reúne conteúdos exclusivos sobre a história e desenvolvimento e as transformações que marcaram a trajetória da capital do Oeste. Com 5 mil exemplares, a edição especial foi produzida para valorizar a história de Chapecó e destacar pessoas, empresas, instituições, iniciativas que contribuíram para o crescimento do município. É edição especial dedicada aos 54 bairros de Chapecó. Cada região ganha espaço para contar um pouco da própria história, apresentar suas características e mostrar como contribui para o crescimento do município. Informações que ajudam o eleitor a conhecer melhor os bairros, desde suas origens, transformações, até os aspectos que fazem parte do cotidiano de quem vive em cada uma dessas comunidades. Tem algumas pessoas aí, né? Muita gente, Chapecó cresce a olhos vistos, né? Principalmente cada vez chegando mais pessoas, né? A explosão demográfica do nosso município também aí é vista a olhos redundância agora, vistos, né? É vista aos olhos vistos. Eita, Moisés, e por isso, aí, ó, 109 anos, nossa capital do Oeste de Santa Catarina, mais uma vez, parabéns aí à direção, né, do Grupo Contrário de Comunicação, aos nossos jornalistas. Então, edição especial aí, Clique RDC também, comemorando, a edição especial impressa, comemorando aí os 109 anos. Da capital do Oeste de Santa Catarina. Seguimos então, vamos pro Hora do Mate, gurizito. O quê? É sério isso? Não creio, já fechou? Então vamos ter que atender esse povo, né? É o nosso povo aqui, pô, o nosso povo gosta, né? Por isso que a gente deixou aqui o espaço aí para as músicas gauchescas, para a Hora do Mate, para a finaleira, para ir para a última parte do programa, né? Juarez Boitegrupo, dia 20 de setembro, dia do gaúcho na Serrinha. É uma domingueira no CTG Estância Velha, missa crioula às 10 horas ao meio-dia, almoço de patrão. E à tarde, um arrastapé com Juarez Boita e Grupo. Todo mundo no convite, tá? É isso aí. Abraço aí, amigo Juarez, dona Rose, todo o pessoal aí do Juarez Boita e Grupo. Muito bem, quando eu...

0: eu cadencio a minha locução é porque eu estou fazendo outras coisas ao mesmo tempo. Às vezes eu consigo manter o ritmo, né? Eu consigo manter o ritmo e fazendo outras coisas ao mesmo tempo. Mas às vezes aqui no sábado à tarde, fora de horas, que a gente tem que cuidar também do acesso, né, ao complexo. E aí às vezes a gente tá, quando tá fora do ar, beleza, de boa, né? Quando a gente tá no ar aí, daí tem que se virar nos 30, né? Pra dar atenção pros nossos amigos, pras pessoas que chegam e saem aqui do complexo. Bom, são 3, 4 e 15 agora. O seu Nero, já coloquei na playlist aí a música que o senhor pediu, tá mandando pra esposa, dona Melânia. Nós tivemos aí, anteriormente, eu só não vi quem que escreveu aqui, não consigo... o Rony! É o Rony! Meu amigo Rony Campos, deve ser o Rony Campos, né? Ele não sabe o que é ter medo, seja qual for o desafio, seja qual for o risco. O que você foi lembrar, meu amigo Rony? Aí ele indicou o Venga Boys, né? Venga Boys, nós já tocamos lá nas discotecas, né? Como é que é a história? Ele não sabe o que é ter medo, seja qual for o desafio. Seja qual for o risco. Abraço, amigo. Tudo de bom. Obrigado pela companhia. Alô, alô. Alô, alô. Vai mandando o seu alô.
1: Boa tarde, tudo bem?
0: Boa tarde.
1: Eu gostaria, Moisés, se possível.
0: Elane.
1: Na hora do mate, você tocar a Chiquita. Pode ser?
0: A Chiquita.
1: Ou senão, o que você colocar aí tá de bom
0: não,
1: tamanho.
0: Não, tocar a Chiquita,
1: todas,
0: né?
1: São boas músicas. Eu te escuto todos os sábados, às vezes eu não mando mensagem, né? Mas eu te escuto todos os sábados e todas as noites o teu programa. Meu Deus, como é bom.
0: Obrigado.
1: O meu radinho fica na cabeceira da minha cama.
0: Coisa
1: só
0: boa.
1: Que à noite, né, eu não consigo mandar mensagem. Eu só escuto e gosto muito.
0: Mas obrigado.
1: Todas as músicas, tudo. Só que eu fico com vergonha. Agora eu tô criando coragem no sábado de tarde.
0: Cria coragem,
1: Elaine. Mas... se possível tocar, até agradeço.
0: Você,
1: meu muito obrigado,
0: você,
1: tá bom?
0: Você é muito corajosa. Agora quebrou o gelo. Quero ouvir sua participação também no programa Super Noite e nos demais programas aqui da rádio também, tá bom? Dona Maria Rebelato mandou aquele abração ali, né? Mandou uma figurinha, aquele abração com coraçõezinhos para você também, tá, Dona Maria? O Armindo Paulo tá pedindo a gaita do falecido com os saudosos Zé Mendes. Dona Delfina Giroto, Moisés, boa tarde, ótimo final de semana. Abraço, Delfina. Não estou em casa, estou aqui no Hospital Regional. Meu filho Luiz precisou fazer cateterismo. Estamos desde o meio-dia, não tivemos notícias como ele está. É muito complicado. Abraço, Delfina. Deus nos abençoe sempre em nossas vidas. Ô, dona Delfina, meu Deus do céu. Vai dar tudo certo, já deu tudo certo. Dona Delfina Giroto, nossos ouvintes, a seu Luiz, aí da Cordilheira Alta. E boa recuperação pro Luiz, né? Filho da dona Delfina. Aliás, pro Luiz, né? Filho da dona Delfina e do seu Lírio. Aí do bairro da Coca-Cola, né? Do bairro Belvedere. Vai dar tudo certo, já deu tudo certo, tá bom, querida? Manter a calma e acreditar aquele que cuida de cada um de nós, não dorme. Buenos, meu galo, tudo certo? Roda aí pra nós o Barco Azul. Chegou atrasado, senhor. E agora é só a gauchesca na sequência. Quem é que é? Amélio. Amélio. Abraço, seu Amélio, mas obrigado pela participação aí. Dona Rose, obrigado, que é isso. Bora então para a Hora do Mate, às 4h19, vamos para a Hora do Mate, meu povo.

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0: 4h31, vamos à última participação aqui dentro do programa Super Sabadaço com André De Lázari, direto do jornalismo. O mundo gira e os fatos acontecem. Central de Jornalismo, redação, chamando. Alô, alô, André De Lázari.
2: Vamos ao último boletim da tarde, Moisés. Na quinta-feira ocorreu o encerramento da segunda turma do programa Casal Alfa. A cerimônia de formatura foi realizada no Mirante Volta do Dedo, em Coronel Freitas. A formação é promovida pela Cooper Alfa, com o apoio do Serviço Nacional de Aprendizagem do Cooperativismo, com o objetivo de fortalecer laços matrimoniais, familiares, sociais e cooperativistas. Neste ano, o Casal Alfa ocorreu na filial de Guatambu e envolveu 18 casais cooperados. O curso, que iniciou em maio, teve 50 horas-aula e contemplou os temas de sensibilização, cooperação feliz entre casais, comunicação e gestão de conflitos, decifração e conexão, sucessão familiar compartilhada, liderança, convivência familiar, gestão rural e análise de resultados, educação cooperativista, gestão de negócios e vivências e experiências. Para notícias a qualquer hora, acesse condafm.clickrdc.com.br. Um bom fim de semana a todos. Do jornalismo da Condá FM, André De Lázari.
0: Perfeito, obrigado André pelas informações. Muito obrigado, viu André? Bom descanso, menino. Bom descanso. Daqui a pouco, a partir das 17 horas, tem integração musical com Silvestre Brasil. Tem um kit chimarrão para sortear. Olha, eu tô vendo ali, barbaridade, tem uma garrafa térmica de 2,5 litros. É, tem cuia. O que, que é aquele outro negócio no meio lá, Xará? A bomba? É a bomba de mate, né? A bomba de mate. Aí sim, ó. Então, daqui a pouco você participa do programa Integração Musical a partir das 17 horas, tá? Começa a mandar mensagem a partir das 17 horas. Daí você participa do sorteio, então, desse kit chimarrão. É uma cuia, uma bomba e uma garrafa térmica de 2,5 litros. Dá para tomar chimarrão, tomar mate o dia inteiro, mais ou menos, né? Então, daqui a pouquinho, Xará Brasil no Integração Musical. E nós seguimos aqui no programa Super Sabadaço, sempre com os nossos parceiros. 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Os produtos da Villano você encontra também no mercado Mamma Mia. 4h34, seguimos com a Hora do Mate.
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0: Opa, são 17 horas e 2 minutinhos na capital do Oeste. Hoje é sábado, 22 de agosto de 2026. Foi aí com vocês ele, Moisés Padilha, a voz de ouro. E nós vamos chegando com integração musical até as 18 horas, o oferecimento de Fruteira do Renato no bairro Palmital, que hoje está fazendo um sorteio de um kit chimarrão. Obrigado, Renato, aí pelo brinde, aí uma garrafa térmica muito linda, tá aí na live do Facebook, uma bomba, uma cuia personalizada da Fruteira do Renato, nós vamos fazer lá no final do programa. E hoje o Dayton, né? O Dayton tá aí na técnica, vem me ajudar aí, porque nós temos sorteio, né, Dayton? Quando tem sorteio, nós temos nosso técnico. Boa tarde, Dayton. Boa tarde.
1: Muito boa tarde para você, Silvestre Brasil. Boa tarde, ouvintes do nosso Integração Musical. Satisfação estar contigo nesta tarde de sabadão, 22 de agosto, né? Maravilha, sol brilhando a todo vapor também, aquele calorzinho gostoso. E a gente aqui com certeza também para ajudar você, também toda a equipe Kondak com o nosso Integração Musical.
0: Isso, e no final do programa nós vamos fazer então o sorteio da Fruteira do Renato e também oferecimento de Fácil Farma, nossa farmácia, Mercado e Açougue Borman, Móveis Marechal, Consultório Elisandra Perim, Importe Car, Agravar Artes, Agropecuária Chapecoense do Carlão. Alô, meu amigo Carlão, que daqui um pouquinho vai falar aqui no Integração Musical, Restaurante Industrial do Zédimo, A3 Recuperador de Peças de Caminhões e L. Juarez Boita e Grupo Juarez Boita e Grupo que abre a parte musical do Integração Musical. Canta, Juarez, pra esse povão.

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2: Isso, 17 horas e 13 minutinhos na capital do Oeste. E foi aí com vocês, ele, Juarez Boita e Grupo, que abre a parte musical de todos os sábados aqui na Condá, na 98.9. É, se você está precisando de alguém para animar a sua festa, seja ela baile, festa de aniversário, festa de casamento, festa na terceira idade, é Juarez Boita e Grupo. O telefone do Juarez para o contato é 991-07-4130. Esse é o Juarez, ou se não, com a Rose Boita. Alô, Rose, um beijo no teu coração, Rose. O telefone é 991-07-4126. Eu falei Juarez Boita e Grupo, e quem comanda lá é o Luizinho. São 17 horas e 13 minutinhos na capital do Oeste. Olha, hoje nós temos um kit chimarrão, uma cuia personalizada da Fruteira do Renato, uma linda garrafa térmica de 2,5 litros e uma bomba. Mas é fácil para participar. Você tem que participar, mandar áudio ou escrita ou texto. Drayton vai me ajudar no 3361-3110. Você participa e concorre ao brinde hoje aqui da Fruteira do Renato. Não adianta mandar aqui no meu WhatsApp particular, que não tem como nós fazer você concorrer, porque afinal de conta é lá com o Draito hoje o sorteio. São 17 horas e 14 minutinhos, vamos começar aqui com meu amigo João Paulo. Alô, meu amigo João Paulo, tá com

0: Felipão lá e o Radinho em cima, estamos na escuta. Grande João Paulo Ribeiro lá no Borman. E um grande abraço pra você, pra comadre Isabel, pro seu Antônio, pra dona Eva, pros guri. Grande João Paulo Ribeiro tá no sorteio, mas manda ali no 33613110, João Paulo, que você concorre o brinde hoje. O meu amigo Pocai, ele vai falar conosco. Fala, Pocai, boa tarde, meu galo.
1: Opa, xará, boa tarde, tchê.
0: Claro.
1: É o Bocai que tá falando.
0: Eu sei.
1: Manda pra nós aí, Coração Cigano, Gino e Geno.
0: Uhum.
1: Essa integração musical é muito massa.
0: Que...
1: Um abraço, bicho velho.
0: Valeu, Bocai, meu querido. Muito obrigado por integração musical. Muito massa, segundo Bocai. Tenho mais áudio aqui, daqui um pouquinho nós vamos rodar os áudios. Deixa eu ver aqui, ele, boa tarde, Adão.
2: Boa tarde, Chá. Como é que tá aí?
0: Tamo bem.
2: Vou dar uma música aí, ofereço pra tudo, mas aí que tem mais escuta do teu programa.
0: Claro.
2: Hoje tô só eu e minha esposa escutando o programa.
0: E tá concorrendo o brinde.
2: Tamo aí.
0: Tá? Beleza, Adão, grande Adão. Adão, pra você concorrer, você manda no 33613110, que fica fácil, que o Drayton vai fazer o sorteio, porque eu não consigo colocar daqui lá no computador do Drayton pra você participar, então, do sorteio, tá? Deixa eu ver, ele, o Mito, mas o Mito, se não me engano, o Edmilson Pop mandou pra você, e daqui um pouquinho você fala aí. Primeiro, quero mandar um abraço pro pessoal da live aqui, o grande Serginho, que amanhã tem cantar do galo, né, Serginho? Um grande abraço, boa tarde, filhados, boa tarde, Serginho, um grande abraço pra você. A dona Lídia Kaminski, boa tarde e um bom final de semana para vocês. Obrigado, minha querida. Também junto conosco aqui o Josimar Zorzi da Intreo Contabilidade, nosso patrocinador. Boa tarde, grande abraço, xará. Grande abraço para você, Josimar, e tua família aí. Um abraço do fundo do coração e tá participando da live, mas manda no 33613110 o pessoal aí que vai concorrer o brinde, sim, com certeza. O Joel Teixeira, boa tarde, meu amigo xará. Manda uma música gaúcha para nós aqui da IFAP. Também junto conosco, ela, a Virlene. Boa tarde, xará, um abençoado final de semana. Muito obrigado. E tem aí no WhatsApp do rádio, né, Drayton? Isso, vamos lá então, guri.
3: Boa tarde, xará, Brasil. Aqui é Maria Rebelato. E eu gostaria de participar desse prêmio Kit Chimarrão, porque a minha térmica quebrou. Quero pedir a música Menino da Canoa. Se for possível, eu agradeço muito. Abraços.
0: Tem mais? Tem mais? Alô? Alô?
4: Boa tarde, programa Integração Musical. Estamos tomando chimarrão e assistindo, escutando o programa de vocês. Quero participar do sorteio. Me coloca no sorteio. Eu sou Maria, aqui do bairro Alvorada.
0: Tá no sorteio, minha querida. Tá no sorteio, sim. Tem mais, gurizinho? Vamos lá.
5: Eita, nós! Silvestre Brasil, meu, seu,
0: o nosso mito.
5: Mestre.
0: É. Grande mito.
5: Edmilson Luiz Paulo Isabel.
0: Esse sábado de música.
5: Família Pop de Chapecó aqui na integração musical.
0: Esse é forte.
5: Bugre do Mato. Coloca nós no sorteio.
0: Claro.
5: Eu vou tomar um mate, verdadeiro mate. Ótimo sábado e um excelente domingo pra todos.
0: Bugre do Mato, Bugre do Mato. Isso aí, bichinho velho. Muito obrigado, Edmilson Pop. Tem mais. Alô?
6: Boa tarde, seu xará.
0: Seu Nero.
6: Tudo certo?
0: Tudo.
6: Eu queria pedir uma música.
0: Pede.
6: Não lembro o nome dela.
0: Ai.
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0: não
6: estrada. Regindo saudade. É, mas é assim.
0: É linda a música.
6: Não, da música nem
0: eu conheço, mas não lembro.
6: Só lembro essa música.
0: Se eu não conseguir rodar pro senhor, eu vou pesquisar durante a semana ela, por causa que eu lembro dessa música, só que não sei o nome. Tem mais, guri? Vamos lá, Dardo. Vamos lá.
7: Boa tarde, amigo.
0: Tarde.
7: Escuta, Anneli. Grande abraço pra você. Um ótimo final de semana. Roda uma música aí bem gauchesca.
0: Bem gauchesca.
7: Um beijo no teu coração aí.
0: Tá bom, querida. Tem mais? Alô?
8: Boa tarde, Gerard.
0: Tarde.
8: Sou eu aqui, Evani Fofa, Alice Medellino. O programa tá nota 10.
0: Obrigado, bom, querida.
8: Liguei o rádio agora.
0: Tá bom.
8: Coloca no sorteio, vai ganhar essa,
0: claro,
8: essa bomba, tá
0: claro,
8: bom?
0: Claro, claro.
8: Um abraço.
0: Isso, outro. Tem mais? Alô?
9: Boa tarde, cara.
0: Tarde.
9: Lúcio de Oliveira.
0: Ô, bicho velho.
9: Participar desse sorteio aí.
0: Aham.
9: Pra nós, gaúchos na fronteira, fruta madura.
0: É, e é top. Tem mais, guri? Tem, se tiver.
10: Boa tarde, meu amigo, chora.
0: Tarde.
10: Tamo aí, na escuta o programa aí.
0: Uhum.
10: Manda uma música aí, eu ofereço pro pessoal aí. E põe no sorteio, né?
0: Tem claro. Aí. Claro.
10: Na peleia.
0: Isso. Tem mais um? Vai, mais
11: boa
0: esse.
11: Tarde, boa tarde a todos aí. Queria concorrer aos prêmios do chimarrão.
0: Isso. Tá concorrendo.
11: Se for atendido, agradeço.
0: Isso. É quem?
11: Boa tarde, meu xará.
0: Boa tarde.
11: Queria participar do sorteio.
0: Claro.
11: Se for atendido, agradeço.
0: Isso.
11: Só cresci do Alto da Serra.
0: Isso. Fechou, né, os áudios. Tem escrita? Tem, então pode ler. Pode ler. Fica à vontade.
12: Vamos lá, então. Tem a Rose. A Rose das Marias tá falando aqui, ó. Xará, hoje você tá... Aí, tá... Ó, primeira mensagem que veio, eu vou ler aqui, né? Xará, hoje você tá bem assessorado com o Drayton. Esse guri é muito querido e profissional.
0: Que beleza.
12: Aí, a dona Rose, né?
0: Ela sempre, é muito querida.
12: Ela sempre ligada com a gente, gigante pessoa, né? Tem mais aqui o José Renato mandando aqui, ó. Boa tarde, Xará.
0: Boa tarde.
12: Gostaria de escutar a música Vestido Colado e oferecer pra minha esposa Elza e pra todos que estão na escuta também. Mais uma aqui, ó. Boa tarde, tudo bem? Sou o Reymar Bender, Antônio do loteamento Auri Bodanese, do bairro EFAP, ouvindo esse belo programa e gostaria de participar também do sorteio. Um abraço. Mais uma aqui, ó. Salete Lindberg.
0: Lindberg.
12: Boa tarde. Lindberg, isso. Boa tarde, eu queria participar do sorteio. Será que ela queria? Quer? Acho que quer ainda também, né?
0: Então, claro.
12: Continuo participando do sorteio também. Tem mais mensagem aqui, ó. Boa tarde. Me coloca no sorteio do Kit Chimarrão. Está na escuta, é o Jorge Lopes. Mais uma aqui, ó, para você chorar aqui, ó. Boa tarde ao Cleiton De Bastiani. Eu gostaria de oferecer a música para minha mãe, a Ada De Bastiani, que está fazendo crochê. E gostaria de oferecer a próxima música também e participar do sorteio.
0: Isso, e eu tenho aqui o proprietário da Agropecuária Chapecoense, que vai falar conosco, grande Carlão. Boa tarde, Carlão, tudo certo, meu amigo?
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0: Música pra esse povão, canta aí, bonito, esse é pedido, né? Foi pedido. Vamos lá então, Alapocai, você pediu, você ouviu, 5h23.

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1: São 17 horas e 27 minutinhos na capital do Oeste. Esse é o meu, o seu, o nosso programa Integração Musical de todos os sábados aqui na Condana 98.9. 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O Juarez tem aqui, o Juarez Boita e Grupo tem aqui um convite para o dia 20 de setembro. Boa tarde, Juarez. Fala com esse povo.
2: Aproveitar aí um gancho e convidar, xará, todo esse pessoal, essa gauchada buena, para dia 20, dia do gaúcho, aí na Serrinha. E é do, uma domingueira do CTG, Estância Velha. E todos no convite aí, levar talheres. E às 10 horas, a missa crioula, ao meio-dia aquele gostoso almoço, e à tarde arrastapé com Juarez, Boita e Grupo. E você é nosso convidado também, xará.
1: Claro.
2: Fazer parte lá da domingueira lá.
1: Com certeza.
2: Tarde, se divertindo com a gauchada. Grande abraço aí. Todos no convite.
1: E Juarez Boita e Grupo, é festa garantida. Estamos trabalhando até as 18 horas. 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Alô, Josimar. Fruteira do Renato, que daqui um pouquinho nós vamos fazer o sorteio. Eu e o Drayton vamos fazer o sorteio de uma garrafa térmica, linda garrafa térmica, de 2,5 litros. Uma cuia personalizada da Fruteira do Renato e mais uma bomba, né, Drayton? 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Alô, Gilmar, gente finíssima, um grande abraço para você. 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Eu vou atender aqui no meu celular. E para você participar para concorrer o brinde, Drayton, é fácil? É no qual? É no
3: 3361-3110. Fácil, né?
1: Isso, fácil. Nos outros, aqui no meu particular e em outros, não concordo, né? Porque não tem como, né?
3: Fica mais difícil pra gente colocar no sistema depois pro sorteio, né? Então quem puder mandar no 3361-3110, fica melhor.
1: Você agradece, nós agradecemos, que vai ser coisa limpa, né?
3: Com certeza.
1: Que beleza. Deixa eu ver aqui, é meu amigo Ademir Liston. Boa tarde, meu amigo Xará. Manda Latinha na Goteira. A Latinha na Goteira. Essa música é linda, né, Drayton? Mas tem um pedido na frente, depois vão atender aí a Latinha na Goteira, né? É, pra mim, aqui na Cachoeira, família Liston, um grande abraço. Alô, Marcos Brasil, opa, estamos na escuta aqui, Magrão, manda um abraço pro seu Luiz Girardi. Alô, seu Luiz Girardi, tá ligado conosco no Integração Musical, um grande abraço pro senhor, tá sempre na escuta, né, Marcos? O seu Luiz Girardi, então, um grande abraço, ele é pai, se não me engano, da professora Inês Girardi, Marcos, ele é o pai da Inês Girardi, né? O Ademir Lisson tá escutando o programa, Drayton, que mandou um monte de palminha pra nós aqui, que coisa linda, né? Eu tenho um áudio dele, essa pessoa aqui é maravilhosa, ele é uma pessoa maravilhosa, tá sempre junto conosco aqui também no... Oi? Não? Não? Não tem nada? Deixa eu ver aqui. Boni Antônio Zorzi, boa tarde, ligadinho no Integração Musical, ótimo sábado, aquele abraço, Boni Antônio Zorzi. Também Gilson Pagliosa, essa pessoa é querida, maravilhosa, eu me enganei só nos áudios aqui, que era... ele mandou texto aqui. Boa tarde, meu amigo Xará, estamos na escuta. Gilson Pagliosa, proprietário da Aroma da Cana, lá em Águas de Chapecó, a melhor cachaça do sul do mundo, né, Gilson? É a tua aí, da Aroma da Cana. Eu tenho um áudio e vamos escutar o áudio, é do Gelson Riblo, pessoa do bem, pessoa querida. Fala, Gelson!
4: Boa tarde, meu amigo Xará.
1: Tarde,
4: tamo na caminhada e na escuta. Ai, do programinha aí.
1: Galo cinza.
4: Ia dizer programinha, mas não dá, né?
1: Abraço. O outro querido Gelson Riblo, deixa eu ver, tem mais aqui. É Reginaldo. Boa tarde, Reginaldo. Fala, homem. Não falou nada, não saiu nada. Deixa eu ver aqui, tenho mais aqui na live aqui, Drayton, antes de você. Deixa eu ver aqui. Vamos atender o povão da live aqui. Não concorre o brinde, mas vamos atender o povão. Não podemos deixar de falar deles, né? Deixa eu ver. O meu amigo Roberto Messias. Boa tarde, meu amigo. Tudo certo, meu querido. A dona Lúcia Ferreira. Alô, dona Lúcia Ferreira, lá no Borman. Boa tarde, integração musical. Meu amigo Xará, peço uma música com Amado Batista, Rosas Vermelhas, o mais amado do Brasil, Amado Batista. Ela pediu Rosas Vermelhas, se dá tempo, a gente atende, tá, dona Lúcia Ferreira? O seu Lírio Silvério Miller, ele mandou boa tarde, meu amigo, boa tarde, tudo certinho, seu Miller, Paver Miller, né? E um grande abraço, a Salete Gava. Alô, dona Salete Gava, boa tarde, Xará, eu e o Valdir estamos na escuta, tá na academia, dona Salete? A senhora e o seu Valdir? Eu parei, dona Salete, eu parei, mas daqui uns dias eu tô de volta lá fazendo aquele exercício pra melhorar a minha saúde, né, Drauto? Você riu, mas é verdade, homem, precisa, tem aí, o que você tem aí pra nós aí?
5: Opa, boa tarde, compadre Xará.
1: Tarde.
5: O aqui do Marechal Borma.
1: Opa!
5: Me coloca no sorteio, claro. Se possível, toca uma música aí do Mano Lima.
1: Mano Lima.
5: Grande abraço aí.
1: Valeu, meu querido, tem mais.
6: Boa tarde, meu amigo Xará, aqui o Matias, aqui
1: do Xolado.
6: Escutando teu programa, grande sucesso.
1: Obrigado.
6: Eu e meu neto Gabriel, minha esposa Dona Cecília.
1: É muito gente boa. Ligado
6: no programa aí, cara.
1: É muito gente
6: boa. Podia achar uma música do Sidney Lima, rodar pra gente aí, Xará.
1: É.
6: Se fosse possível, aquela Viajando com o Meu Amor.
1: Oh, que coisa
6: se
1: linda.
6: Se achar aquela música lá, roda pra gente.
1: Cê
6: beleza?
1: Você dá tempo, roda amigo, sim, homem.
6: Deus aí, Deus proteja todos vocês aí, tá?
1: Amém, Xará. Amém. Tem mais, guri?
7: Boa tarde, Xará. Tudo Ai, bem?
1: Tudo, ó.
7: Mandou uma música pra nós aqui no Santo Antônio. Temos na escuta. Cheguei agora do serviço.
1: Reginaldo Miciel. Tem mais?
8: Boa tarde, Xará. Helena Pescador do Mano Santo Antônio. Queria participar do sorteio.
1: Claro, tá participando.
8: Do kit da fruteira do Renato.
1: Isso. Isso.
9: Boa tarde, Xará.
1: Tarde.
9: Toda a equipe da Supercondaí. Que o Adelino, esse é reto.
1: Ups, velho.
9: Estamos aqui na escuta do programa.
1: Claro, que bom.
9: Quero pedir uma música aí com o Teodoro Sampaio. Cabelo molhado.
1: Cabelo molhado.
9: Todo o pessoal da Serra Lira tá na escuta do programa.
1: Ele é
9: apaixonado. Um abraço, um ótimo final de semana.
1: Ele é apaixonado pelo cabelo molhado, ele sempre pede essa música. E vai, tem mais.
10: Boa tarde, Xará. Boa
1: tarde.
10: Sou Itacir Donzelli.
1: Ups, velho.
10: Não sou muito de ligar aí, mas todo sábado eu tô ligado no teu programa.
1: Que coisa linda.
10: Programaço, na verdade.
1: Obrigado.
10: Um grande abraço pra vocês aí.
1: Valeu.
10: Parabéns pelo programa.
1: Obrigado.
10: Ah, me coloca no sorteio aí.
1: Mais, claro.
10: Do kit da...
1: Fruteiro Renato.
10: Do Renato.
1: Isso.
10: Beleza?
1: Grande Renatão, vai.
10: Grande abraço.
1: Outro, tem mais?
11: Boa tarde, Xará.
1: Tarde.
11: Escutando o teu programa aqui, ó. Bota nós, bota eu no sorteio aí.
1: Uhum.
11: Faz o favor.
1: Claro.
11: Se falemos.
1: Falemos.
11: Um abraço. Estamos escutando esse programa teu aí.
1: Uhum.
12: Boa tarde, Xará.
1: Ó, vozeirão.
12: Beleza? Manda pra nós aí um Monarca, gente. É uma, hein?
1: Ó.
12: Põe no sorteio aí.
1: Vai, guri!
3: As participações em áudio já foram, né? Ninguém mandou mais aqui, mas tem muitas mensagens de texto aqui. A Jandira do Passo dos Fortes está participando com a gente, quer participar do sorteio. Quem mais aqui, ó? Boa tarde, Xará. É o Silvio Paulo da Silva, do bairro Santo Antônio,
1: também
3: com a gente.
1: O maior arrumador de rádio.
3: Capaz.
1: Do mundo.
3: Uhum. Quem mais aqui, ó? Boa tarde, gostaria de pedir uma música, As Andorinhas. É, não lembro quem canta. Me chamo Cristiane, moro na Tafona. Quero oferecer a música pra minha mãe e também participar do sorteio.
1: Claro.
3: Tem aqui também, aqui, ó. Peraí, essa aqui. Peraí, já volto pra essa mensagem aqui, ó. Tem a mensagem aqui, ó. Hoje, esse programa tá demais, hein? Gostaria de participar do sorteio e ouvir a música Meu Velho Pai. A Dilva Foque tá com a gente aqui também. É aqui, ó. Boa tarde, Xará. É a Crespina Borba. Me coloca no sorteio. É, queria muito ganhar, porque estou de aniversário amanhã.
1: Que coisa linda.
3: 79 anos
1: que
3: de idade.
1: Que coisa
3: hein?
1: Linda.
3: Ela mora no bairro Maria Goretti. Tem mais aqui mensagem, aqui, mais uma aqui pra gente. Aqui, ó. É a Carolina Kinjerski, lá do loteamento Bodanese, no bairro EFAP. Boa tarde, Xará. Todos ouvindo a 98.9. No Integração Musical, um abraço e Deus abençoe a todos.
1: Vamos de música, essa música é pedido. Todas as músicas que nós rodamos aqui é pedido. Vamos lá então, Dando.

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2: 17 horas e 46 minutinhos na capital do Oeste. Esse é o meu, o seu, o nosso programa Integração Musical de todos os sábados. Daqui um pouquinho tem show de bandas com meu amigo Nelson Kronbauer da manhã, e amanhã das 5 às 7 tem Cantar do Galo. Alô, meu amigo Leno, grande Leno lá no Borman. Boa tarde, meu amigo Xará, é o Leno. Claro, se puder, manda uma do amado, deixa eu ver aqui. Uma bem amado, obrigado, um grande abraço. Eu não entendi muito, acho que ele quer escutar Amado Batista, mas o Leno não escuta Amado Batista, né, Leno? Não me quebre, né? Você não escuta, eu tenho certeza disso. Mas tudo bem, vamos mandar, que já tem pedido. Acho que nós temos ali pedido de música. Vamos de música, senão atendemos todo esse povão. Depois conversamos com o povo, mais um pouco, tá bom? Não esquecendo que tem o sorteio então da garrafa, uma cuia personalizada da Fruteira do Renato e uma bomba. Música bonita pra esse povão, 17h47.

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1: 17 horas e 50 minutinhos na capital do Oeste. Esse é o nosso programa Integração Musical de todos os sábados. Alô, Edmilson Pop. Até o canarinho canta quando canta as músicas do Integração Musical. Alô, meu amigo Leno, lá do Borman. Grande Leno, ele pediu um hino. Nós vamos ver se conseguimos deixar rodando pra você, Leno. Vamos de música, depois você fala com o povo novamente, tá bom, Draito? Senão não atendemos todos os nossos ouvintes. Música bonita no Integração Musical.

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1: 17 horas e 53 minutinhos na capital do Oeste, é tudo corrido, né? Ligou pra mim aqui lá da Ametista do Sul, seu Juliano Pedroso, e ele pediu daqui um pouquinho, ele vai ouvir. Nelsinho, vamos conversar, que eu não quero invadir muito o teu espaço, porque falta pouquinho, eu tenho que fazer ainda, ou nós temos que ouvir algumas pessoas.
2: Não tem problema, querido.
1: Que beleza.
2: Aqui Nelson, é nós mandamos, né?
1: Nelson, eu sábado fiquei feliz quando você mandou aquela foto lá, você... jogando, na, brincando com o seu Lauro, né? Que agora é brincar, né, Nelson?
2: Na verdade, assim, ó, boa tarde, todos os ouvintes da Super Condá. Dizer que ficam ligadinho conosco, logo, logo estamos com o show de bandas. Dizer, aqui eu estou ao vivo apreciando, estou palpando a cuia que o Xará vai sortear hoje das fruteiras do Renato, o nosso amigo também, né? Dizer, Xará, muito obrigado, porque sem essa parceria, como é que eu vou cuidar o pai? Que eu tenho meus dias para cuidar do nosso velho pai, né? Que praticamente está com 90 anos, né? Vai fazer dia 30 de dezembro. Esperamos que ele chegue até lá com saúde, como ele está, né? Está debilitado, né? E lá, na verdade, ele estava fazendo palavras cruzadas. Às vezes a gente dá uma carteada, mas naquele exato momento, o pai, ele gasta um livro ou dois livros por mês de fazendo as palavrinhas cruzadas, para refrescar e para manter a memória dele em atividade.
1: Que,
2: né?
1: Legal. Então, lá no passado, ele brincou com você quando era criança. Com agora,
2: certeza,
1: tu brinca com ele.
2: É verdade,
1: que,
2: né?
1: Que coisa linda.
2: O pai nos ensinou muito. Inclusive, o pai, eu tenho, como eu disse, assim, tem o quarto livro forte, né? Mas ele, pra época dele, ele tava 30 anos na frente, né? Pra sabedoria dele, né?
1: Que coisa linda, viu, Nelson? Sabe o que a gente fica feliz também? Uhum. Que o momento todo no show de bandas e até o próximo, até no Integração eu falava, sim, que você tava lá.
2: Sim, eu escutava.
1: Escutando, cuidando do pai, né? E eu admiro muito a tua família, Kronbauer.
2: Obrigado, né?
1: Os Dalazen. Uhum. E tem mais outros por aí, claro, tem várias, né?
2: Sim.
1: Que cuida do pai e da mãe, isso é muito lindo. E sabe o que repercutiu? Eu tava lá essa semana num lugar aí na cidade, uhum, e um rapaz falou pra mim assim: então o Kronbauer tava lá cuidando do pai, que, sim, coisa linda, o cara falou pra mim. Eu fiquei feliz porque o cara escutou no show de bandas.
2: Sim, não, e assim, ó, só pra deixar bem claro pras pessoas que estão nos ouvindo, assim, isso foi uma educação que ele nos deu.
1: Isso
2: ele,
1: aí.
2: Ele, inclusive, ele sempre falava assim: ó, eu hoje cuido de vocês, depois vocês cuidam de nós. E nós somos 9 irmãos. E sabe que para manter uma harmonia nos 9 irmãos não é fácil,
1: não,
2: né? Mas
1: não.
2: Cada um no seu quadrado, naquela semana que é dele, tipo, a minha semana eu me viro. Eu pago alguém, eu vou lá e cuidar dele, né?
1: Claro.
2: E é assim, vai fazendo rodízio, né? Então cada 9 semanas é minha.
1: E alguém lá de cima.
2: Com certeza, né?
1: Nelsinho, eu gostaria de falar com você, sim, até, mas dentro, sim, tem show de banda, né?
2: Não,
1: não
2: tem problema. Então, vamos gastar um minuto, 5 minutos depois, não tem problema. Mas quero dizer para que estou feliz, né? Nós estamos também na Secretaria de Serviço Urbano, trabalhando bastante, né? Tu acompanha nós, né?
1: Sim.
2: E eu também vejo o teu trabalho, viu, Xará, como comunitário. Eu estive lá como agente comunitário, eu estive lá na inauguração outro dia do multiuso, que o nosso prefeito, o Valmor Escolar, inaugurou.
1: Uhum.
2: E eu fiquei muito feliz de ver meu amigo Xará tomando a cadeira lá da frente, né? Representando a comunidade, Xará. Isso eu fico muito feliz, porque a gente sempre... torce para os amigos, a gente sempre quer que os amigos estão no pedestal e com a sua humildade, com o seu trabalho, eu sempre falo assim, a gente se identifica muito, né?
1: Que bom, Nelson, muito obrigado. Ontem à noite eu vi um amigo nosso.
2: Ah, sim, sim, sim, não vou falar, não podemos falar, né? Agora é campanha, né?
1: Nelson, daqui a pouquinho você vai voltar porque tu vai ajudar, sim, o Drayton a sorteio aqui das coisas. Drayton, vamos colocar mais uns no ar aí, porque tem muitos, nós não vamos conseguir atender todo mundo, né, Drayton? Isso, vai.
3: Fala, meu amigo Xará. Boa tarde, meu amigo.
1: Vereador, tudo certo?
3: Na estrada e ouvindo, amigo.
1: Claro.
3: Curtindo o programa e a sua alegria de sempre, meu irmão.
1: Obrigado, Cleiton.
3: Um abraço pra você por aí. Ótimo sábado e ótimo domingo pra nós.
1: E amanhã tem chape, né, Cleiton?
3: Mais um detalhe, né, Xará? Tinha que ter mais tempo o teu programa.
1: Tu acha?
3: Uma hora só é muito pouco, meu do céu. O programa é bom demais.
1: Que beleza. Obrigado, meu querido.
4: Olá, boa tarde.
1: Boa tarde.
4: Por favor, coloca Timbre do Galo.
1: Opa!
4: Pedro Hortaça. Valeu, aquele abraço.
1: Não vai dar tempo.
5: Vai dar noite. Demais. Eu sou Salete, quero participar, alô, do sorteio. Obrigado. Boa tarde, Xará.
1: Tá.
5: Tudo bem, meu querido?
1: Tudo certo.
5: Coloca eu aí no sorteio, que eu adoro esses prêmios. Um grande abraço. Tomando um chimarrãozinho, eu e o marido, escutando você.
1: Que beleza.
5: Eu sou a Lúcia Siqueira, aqui dos Altos do Esplanada.
1: Oita, coisa linda.
6: Vamos lá, ó, tem mais mensagem aqui. A Marivane Fiorese, do bairro Passo dos Fortes, está com a gente também aqui, quer participar do sorteio. Opa, boa tarde, o meu amigo Xará, quero participar do sorteio. É o Ladislau Neto, do Planalto, né? Planalto, aqui do Rio Grande do Sul. Coisa boa, tá com a gente também. Quem mais? Seu Eloir Carraro tá com a gente também. Quem mais aqui? O Sérgio Vanin. Mais uma mensagem aqui. Ó, boa tarde, Xará. E os ouvintes do Integração Musical. É, tá juntamente com seu pai José, é a Ize. Ize tá também com a gente.
1: Opa, aqui. Um grande abraço a Ize. O Nelson conhece o José, a Ize, da antigamente Gran Paladar e Queijos, né?
6: Mais um áudio aqui.
0: Boa tarde, Xará. Boa tarde. Aqui Maria Campos, trabalhadora dos Índios. Eu gostaria de participar.
1: Show de bola, tá
0: participando. Um abraço.
1: Isso. Até mais. Valeu, querida. Viu, como nós não podemos entrar no programa do Nelson, eu vou chamar o Nelson de volta e você, o Nelson vai falar, pra, vocês dois vão fazer o sorteio, tá? Nós aqui a coisa é transparente, né, Nelson? Você vai falar, o guri vai dizer quanto foi feito o negócio e você faz aí, tá bom? É um kit, uma cuia e uma bomba e a garrafa térmica 2,5 litros lá do Renato, da Fruteira do Renato. Muito obrigado ao Renato e toda a sua família. Vão, vocês dois.
2: Ele vai rodar, eu falo um número ou tu quer que tu roda e eu mando parar?
6: Pode ser, vou rodar o nosso Tom, aqui e tu vai mandar.
2: Tá, então vai parar. Rodando, viu? Passou de 200 participando, pelo que eu entendi, né?
1: Foi bastante.
2: Vai rodando o piano, vai rodando, parou.
6: Parou
2: em aonde?
6: Deixa eu achar
2: ela o nome. Ele?
6: É ele.
2: Ah, ele?
6: Na verdade, são dois na foto aqui, deixa eu achar aqui.
2: Rapaz, fala o número, final do número. Já não tem aí, problema, pode aí. Não é invadir. Nós estamos fazendo um programa semelhante, o pessoal falou hoje. Ah, o cara de Santa Maria falou assim pra mim, Nelson, eu escuto o Xará, depois você escuta você. Ali do Santa Maria.
1: Boa. Que legal. Vai.
6: Ó, quem ganhou aqui então o kit é o final do número 3536. É, tem o casal na foto, acredito, né? Mas o nome aqui é João Paulo. João Paulo do final 3536, Xará.
1: João Paulo 3536, você que depois consegue tirar o telefone inteiro ali pra mim poder entrar em contato, né?
6: Perfeito, sim, tá aqui já. Ah, só não tá vamos bom. Divulgar no ar aqui,
1: ah, não,
6: o pessoal
1: não.
6: Liga pra ele, né?
1: Não, não.
6: É, deixa. Então, só o final
1: depois 35, você passa pra 36. Mim, então tá bom. Deixou. O Grife, meu amigo, meu querido Grife, meu centroavante, jogava muito, agora ele é a bola, viu, Nelsinho? A Santa Maria, tu não lembrou, o Matias mandou um áudio pedindo uma música e não vai dar tempo, não tem como dar tempo, ele pediu Sidney Miller, Viajando com Meu Amor. Então, Nelson, toca pra você, tá bom, Matias? Tem um pedido ali, nós vamos deixar rodando. Drayton, obrigado pela parceria aí, muito obrigado, hoje eu precisei mesmo, nós tínhamos o sorteio, né?
6: Ah, tamo aí sempre pra ajudar os amigos, com certeza.
1: Que beleza. E nós vamos embora. Sábado que vem nós voltamos. Agora tem show de bandas com meu amigo Nelson Kronbauer. E amanhã, nas 5 às 7, tem Cantar do Galo com o Serginho. Tchau, povão querido.

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Muito bem. 18 horas e 10 minutos aqui na Supercondá, na 98.9. Aqui é Nelson João Kronbauer fazendo o programa Show de Bandas até as 20 horas, na melhor. Aqui nós estamos hoje com o nosso amigo, mesa técnica de som, que é um profissional de gabarito, Gaboardi, né? Gaboardi, cuidando nós, para auxiliar nós aí até as 20 horas. Quero dizer que o Show de Bandas, já vamos anunciar o oferecimento, mas primeiramente queremos agradecer a Deus pela vida. Eu faço o programa sempre agradecendo muito a Deus pela sabedoria, pedir para ele muito entusiasmo para que nós consigamos ir até as 20 horas fazendo um programaço de muita alegria, de muitas músicas legais para você pegar sua Frida, pegar seu Fritz e realmente arredar os bancos, a mesa e dançar as músicas que nós vamos tocar hoje aqui, tá? Também agradecer a direção da Rádio Supercondá através do Alfredo Lang, Raquel Lang, Rose Sebusque, Décio Miller Bonne, o homem do sucesso da Condá. Também, em nome dessas pessoas, agradecer Todos o grande grupo, os grandes colaboradores, o grande grupo do Condado de Comunicação, porque tem muitas pessoas, né? E só uma pessoa não faz sozinho esse sucesso desse grupo Condado de Comunicação, especialmente as pessoas que comandam e tocam a 98.9. Nós vamos começar o programa Show de Banda, depois eu vou anunciar os patrocinadores, porque nós temos que ir lá localizar lá os comerciais. E agora nós vamos começar o programa com Kerber, tá? Com Kerber. Agradecer o Xará também, que ajudou a fazer o programa sábado passado, porque eu estava lá e tá. Agora ele já saiu aqui do estúdio, tá com certeza indo para o grande lugar do Borma e tá ouvindo o Show de Bandas, tá ok, pessoal? Então agora vamos começar o programa Show de Bandas com música de Kerber. Vai lá, Gabarde!

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0: eu também tô com saudade. Pode deixar, Rodan.
1: Não posso dizer meu nome, tu
0: mas eu posso falar meu nome, tá?
1: Seu, eu não posso dizer.
0: Por quê?
1: Mas esse locutor é nosso amigo. Sabe que
0: eu sou seu amigo.
1: Só contigo.
0: Ah, não diga.
1: Toca no

0: 9 e alguma coisa.
1: Me ligue, meu amor.
0: Você pode me ligar também, o meu telefone é 991-26-1177 e você pode me ligar que o nome desse locutor é Nelson João Kronbauer e vou ficar aí até às 20 horas. Eu e o Gabuardi aí, gostei do sobrenome, Gabuardi, na mesa técnica de som, e o meu celular aqui, o que, opa, não me fuja, viu, meu computador aqui, não me fuja, pelo amor de Deus, fica aí, quero depois ler as mensagens, eu não li nenhuma mensagem, não botei nenhum áudio no ar ainda, mas já vamos colocar. Eu quero dizer que os patrocinadores, já que foi anunciado lá, mas eu gosto sempre de enfatizar os nossos patrocinadores, porque sem você, o nosso programa não ficaria no ar, né? 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No dia 22 de agosto, que é hoje, já se passaram 234 dias e faltam 131 dias para acabar o ano. Tá logo no final do ano já, né, seu Gabuardi? Nós vamos deixar para o próximo bloco nós falar dos ouvintes, né, tanto no Facebook como no meu telefone celular, também no telefone da rádio, porque agora nós vamos tocar música de novo. Agora nós vamos tocar Apartamento 104 para você que gosta dessa música, e também Vestido Colorado, e depois nós já vamos dar uma espiadinha que logo o Colorado vai jogar, tá ok? 18 horas e 26 minutos, vai lá, meu amigo Gabuardi.

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1: Vestido colorado, vamos cantar?

0: vamos ficar no rádio.
1: Vai ver que sou eu que estou te chamando.
0: É eu que estou chamando vocês para conseguir ouvir o programa Show de Bandas até as 20 horas. E o meu telefone é isso aí, ó. Mas eu posso dizer meu nome, é Nelson João Trombauer. E o telefone
1: é nosso amigo.
0: Eu sou seu amigo.
1: Eu sou feliz só contigo. Toca no rádio nossa canção e diz: ligue pra ele, ele quer ver você.
0: Liga pra mim. Liga pra mim. Gabardi. Liga pra mim no 991-26-1177. Agora sim, agora é o momento de ouvir os nossos queridos amados ouvintes do Show de Bandas. Gabardi, vai lá ver como é que tá a nossa audiência. Vamos lá, vamos começar com quem? Deixa eu ver aqui que meu aparelho aqui deu uma travada. O que que deu? Depois nós vamos dar um ESC aqui, ver se... Opa, agora reagiu, né? Vamos lá, quem tá conosco lá, meu amigo Gabardi, vai lá.
2: Boa noite, Zanassi, equipe. Tamo junto e misturado já.
0: Que bom.
2: Deus com vocês da rádio e com todos que estão na escuta. Grande abraço. Deus na frente sempre. Aleluia, vem.
0: Esse é o nosso amigo Cararo, lá da Barra do Rio dos Índios, que ganhou um prêmio hoje no programa, estreando o programa da 98.9, tá? Vai lá.
3: Boa tarde, amigo Nelson. Tudo bem? Flávio Fel.
0: Ô, Flávio.
3: Ouvido grudado no rádio. Um abraço aí.
0: Muito bem. Estamos
3: de serviço hoje por aqui, mas curtindo o seu programa. Valeu, um abraço.
4: Boa noite, Nelson. É o Sérgio Vaninho aqui da linha do Bango Tambu.
0: Opa!
4: Na escuta do teu programa aí. Roda outra do Sidney Lima aí, então. Já que vai rodar uma, roda pintadinho também.
0: Ah, pintadinho. Olha, essa é boa, essa é boa.
4: Um abraço e fique com Deus. Temos na escuta do teu programa aí.
5: Boa tarde, Nelson. É o alemão da barragem do lado de cá.
0: Opa.
5: Porto Xalana, Guatambu.
0: Opa.
5: Da granja do seu José Alves. Paremos com a lida da bicharada porcaída agora. Agora vamos tomar uma brama e vamos curtir a Super Condá. Gostaria de pedir e ouvir Carisma, Lágrima sobre a Mesa. Manda para toda a rapaziada que estão aqui. Daqui a pouco vamos fazer um picadinho. Que no sábado é dia de picadinha, né, Nelson? Então, por atendido, fico agradecido. Um abraço e tamo junto e misturado.
0: Muito bem, muito bem.
6: E aí, gurizada? Roda aí pra nós o Ailson e a Uicinho ali, o... Que a música é a... Ex-Amor.
7: Também.
6: Fala, meu irmão!
7: Nelson Kronbauer, nosso amigo Xará. Um abração pra vocês aí. Aqui quem vos fala é o ex-colega de trabalho, o Merlin Dias. Agora da linha Marreca, né? Trabalhando na prefeitura de Ceará aí. Ouvindo a resenha de vocês dois, ele é. Manda um abraço pra nós aí. Voltando mais um jogo, né? Ah, um abraço aí pra minha esposa, pros meus filhos, Samuel e a Olga aí. Um abração no coração, um beijo no coração dos vocês dois aí. Um abração, meus amigos. Um abraço. Valeu.
0: Valeu.
8: Boa tarde, meu amigo. Tranquilo, pai? Tá tudo certinho? Tudo tranquilo. Dei ouvido grudadito no rádio aqui na Polícia Ambiental.
0: Show,
8: um abraço,
0: da bola,
8: e um ótimo programa.
0: Valeu, Fel. Valeu, Fel.
9: Boa noite, Kronbauer. Boa noite a todos os ouvintes da Condá FM 98.9. Estamos na escuta aí do programa Show de Bandas com o amigo Nelson Kronbauer.
0: Opa, foi gigante.
9: Aí em frente aí, amigo velho, com o programa que tá Show de Bandas mesmo aqui, Lauri Fortes, do bairro Vila Rica, na escuta do programa.
0: Lauri! Abraço, Lauri!
10: Um abraço, até mais, João. Boa tarde, Nelsinho. Tudo bem? Aqui é a Roseli, novamente.
0: Ô, Roseli!
10: Eu quero homenagear a minha neta que está no aeroporto esperando o avião para ir para bem longe. Ela vai com a família dela fazer uma viagem lá para Punta Cana. E eu desejo a eles muitas felicidades e uma ótima viagem. Que Deus abençoe muito ela e vocês aí do programa também. Quero oferecer qualquer música bonita, toda ação bonita. Então, Tanatinho, um abração para ti também, que você é uma pessoa maravilhosa. Boa noite.
0: Obrigado, minha amiga Roseli. Essa aí é Taura, lá de Ceará, pro mundo.
11: Boa noite, meu amigo Nelson. Boa noite,
0: oi,
11: aqui é Maria Campos, a Varela
0: do Maria
11: Índio.
0: Campos.
11: Estamos escutando o programão aqui perto do fogão a lenha, porque tá frio.
0: Pois é.
11: Gostaria de pedir uma música dos atuais? Pode ser qualquer uma. Tá bom, Nelson? Abraço, até mais.
0: Nós vamos rodar Rio Azul. Nós vamos rodar Rio Azul a pedir do nosso amigo também, o nosso amigo Matias. Nosso amigo Matias, que já mandou uma mensagem antes para o Xará, ele não conseguiu atender. Daí nós vamos atender agora, depois, logo logo em seguida, o Rio Azul. Vamos atender também a nossa amiga Maria Campos, lá da Barra do Rio dos Índios. E vai mais um áudio agora do seu Antônio, meu amigo Gabuarte, lá do nosso amigo Antônio, lá do São Pedro. Bairro São Pedro.
12: Boa tarde, Nelson. É o Antônio. Tô na escuta do programa, tá ótimo, né? Daí não vou pedir música, né? Porque todas as músicas são boas.
0: Coisa boa!
12: Só desejar um bom final de semana pra você e pra todo mundo aí. Valeu? Um abraço.
0: Muito
12: tudo de bom.
0: Muito bem, tá, muito bem. Valeu. E a minha visita vai ter que sair uma hora, né? Eu quero mandar essa próxima música aí, olha, pro meu grande amigo. Me encontramos na avenida hoje. É o Marcelo, que é um dos responsáveis do setor de compras lá da Prefeitura Municipal de Chapecó. Uma baita pessoa, quero mandar um abraço para ele. E ele está mandando um abraço para sua esposa, Elisandra Garcia Buzelato, isso mesmo, Buzelato, e para sua filha, Ana Carolina Buzelato. Então, esse é meu amigo Marcelo Buzelato, lá do setor de compras da nossa Prefeitura Municipal de Chapecó, que está fazendo um excelente trabalho. Valeu, Marcelinho! Essas músicas para ti, Matias também, Matias lá do Sonado. Essa é... Ah, essa agora é de Kerber, né? Tá certo, a Rio Azul vai depois, né? Agora, viu, pessoal, é música de Kerber dos Três Cheirus. Isso aí, meu amigo Gabarte.

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0: Pa-pa-ra-pam. Muito bem, nós aqui continuamos navegando essa nave do Show de Bandas até as 20 horas. Quero mandar um grande abraço pro meu amigo Darcy Rapel. Darcy não foi jogar bocha ontem, meu amigo. Boa noite, estamos escutando. Boa noite, tudo bem? Estamos na escuta do programa Darcy Rapel do Palmital e a nossa amiga Lenir. Como é que foi o jogo da bocha ontem, Darcy? Manda pra nós aí como é que foi o jogaço de bocha. Quero mandar um abraço especial pra todo o pessoal ali da comunidade Som Rock. Deixa eu achar aqui Show de Bandas. Eu quero mandar um abraço agora. É o momento dos abraços, tá? Veja bem, como diz. Eu tinha um professor lá no que eu estudava. Ele falava, veja bem. Qualquer coisa que ele falava, veja bem. Por nada, nós apelidamos ele de Veja Bem. Mas aqui eu quero comentar que hoje, dia 22 de agosto, sábado, a comunidade do... Olha só aqui, ó. Eu gostei do nome do time, viu, meu amigo Gabardi? O nome do time deles é Cãibra. Comunidade Divino Espírito Santo em parceria com Cãibra Futebol Clube. Imagina os caras, né, tchê? 4 horas de baile, com chopp liberado, valor R$270 ao casal. Começa às 22 horas, dá tempo ainda hoje, você que não tem onde fazer, o que fazer, vai lá no Palmital dos Fundos do meu amigo, bairro Palmital, não é Palmital dos Fundos, é Salão Comunitário do bairro Palmital, ali perto do aeroporto, tá? Comunidade Divino Espírito Santo, petisco, mesas de frio, música ao vivo, alegria e diversão. Aí o meu amigo foi gigante. Quem mandou pra nós foi o Thiago, viu? O Tiaguito, né? O Tiaguinho lá. Deixa eu achar aqui, ó. O Thiago. Thiago, cadê o... Agora não acho. Quando a gente quer, não acha ele, né? O Ismanioto, né? O Ismanioto ali da... Quem mandou pra mim foi o Ismanioto. Aqui, ó. Agora achei aqui. Thiago com H também, né? O telefone dele é 8873-7651, 8873-7351, convidando todo o povo em geral para ser o sétimo Cãibra Fest. Eu gostei do anúncio ali, ó, Cãibra Fest. Então, a comunidade Divino Espírito Santo, em parceria com a Cãibra Futebol Clube, né, convida para hoje à noite e tem um baita de um conjunto lá, Elo conjunto, né, Elo o quê? É Elo, né, é 4 horas de música, né, então hoje todos os caminhos levam até o Palmital, tá ok? Feito o brick, então, olha só, tava bom, saímos às 11 horas da noite, eu imaginei, viu, Darcy, por isso que eu não fui, porque hoje amanhã às 6 horas, 6 e meia, eu estava de pé já, que eu tinha os compromissos, hoje foi tomar um café lá na Casa da Passagem, e hoje com um grande amigo meu, um senador, né? E aí foi tomar café, depois teve a caminhada, enfim, por isso que eu não fiquei lá, porque eu sabia que eu ia longe se eu ficasse lá com vocês, tá? Quem está conosco aqui é a minha amiga Nelly De Valle. A Nelly, né, mandando pra nós aqui, ó, pizza caseira, kkk, ficou gostosa, mas aí pra mim também fazer isso aqui dá só fosquinha, tá, Nelly? Isso aqui só dá água na boca. Mas ainda bem que depois daqui eu tô indo lá pro CTG Cochilo, quero fazer, servir o pessoal lá, então, que eu gosto de servir. Então eu vou degustar uma comida gostosa lá para nós matar fome, porque o pessoal manda para nós aqui, ó, essas fotos de bolo, de pizza, né? Só pra gente ficar com fome, né? Deixa eu ver aqui, ó. Mas o que que tem esse cursor agora aqui que não, quando a gente quer não funciona agora? Tem que dar umas poradas nela, né? Que daí funciona, né? Deixa eu ver aqui, ó. Quem que mandou pra nós aqui, ó? Ó, de novo. Eu acho que tá com a pilha fraca, né, meu amigo? Que não tá rodando o cursor aí. Deixa eu ver aqui o que tá acontecendo aqui com como é que chama o ratinho aqui, o mouse, né, não quer funcionar hoje, viu, daí a gente quer mandar, vamos ter que rodar por aqui, eu acho, né, vamos rodar por aqui, tem a segunda opção, né, que é pelo, por isso que tem que ter o quarto livro forte aqui, né, pra, mas tá travando, viu, nem aqui não tá funcionando, deixa eu ver aqui. Dei uma parada hoje, que não tem jeito, diz o alemão. Depois nós vamos olhar, porque eu tenho que ler todas as mensagens aqui do computador, né? Bom, vamos fazer o seguinte, quero mandar um abraço também para minha amiga Glacy Kronbauer. Depois tu me diz para mim como é que foi o jantar italiano, de alemão, não italiano, o jantar Deutsch, né, Gracie Kronbauer, lá da Bela Vista, né, que foram lá no evento da Ligia, né, então tá ok. Pessoal, peço desculpa aí que depois no intervalo, enquanto nós tocar a música, nós vamos ver por que esse trenzinho aqui não tá funcionando aqui, o mouse, né, que não tá rodando aqui para nós ler as mensagens aqui do pessoal aqui que mandou para nós aqui, tá? Beleza? Agora que música aqui? Agora sim, agora é Rio Azul, né, meu amigo Gabuardi? Agora é a pedido, vamos atender Rio Azul e a outra música, Gabuardi, pode falar na...
1: Vestido Azul.
0: Ah, tá. Viu? Chegou uns áudios novos, pode rodar? Roda os áudios novos que chegou aí, tá? E depois onde é música?
2: Boa noite, seu Nelson, tudo bem? É a Nelique do centro.
0: Oi, Nelê.
2: Estou aqui com as minhas lindas amigas, minhas vizinhas aí, a Salete, a Marli. Estamos saboreando uma pizza aí. E roda uma música aí dos atuais para nós escutar aí, tá? Um beijão no teu coração e tudo de bom.
0: Que bom rodar agora, né? Eu já tá na ponta agulha depois, né?
3: Vai lá. Oi, seu Nelson Combar, aqui é Gilberto da Silva, da Lindas Palmeiras.
0: Opa!
3: Estamos aqui com a esposa Alair dos Anjos, fazendo a janta para esperar a visita da filha.
0: Opa!
3: E deu vídeo no programa.
0: Vai lá.
4: Boa tarde, meu amigo Nelson Combar.
0: Ô, meu nosso bom patrocinador.
4: Que é o Polaco da Linha Amarela. Temos aí cortado a arte gaita hoje na chácara.
0: Opa!
4: As ovelhas da cria hoje, rapaz. Do céu que correio.
0: Coisa horrível de bonito. Coisa boa.
4: Temos aí. Beleza, meu amigo? Grande abraço e ótimo programa aí. Se você puder largar uma polonesa pra nós aí, bem animada. Estamos aí, eu e a Frida aqui na chácara. Hoje é a doutora Márcia. Estamos aqui, solito. E amanhã tem mais um aí, tem coisa pra fazer. Um grande abraço, meu amigo. Ótimo programa. Tudo de bom.
0: Só um pouquinho, esse é nosso grande patrocinador, o Volney, e a doutora Márcia, sabe de onde que ela é? Lá da minha terra, lá de Itahagne, grande família Hagner. Vai lá, vai. Vamos correr aí que ainda tem bastante recado aí. Vai lá, vai, áudio.
5: Boa noite, Nelson. Aqui é o Adelino, será o Renato.
0: Ô, Adelino!
5: Na escuta do programa, show de banda.
0: Obrigado.
5: Quero pedir uma música aí com... Uma só lajota, oferecer pra todo quem tá na escuta.
0: Coloca
5: tá
0: lá pra nós.
5: Um abraço, uma ótima noite.
6: Só um, hein? Boa noite, meu amigo Nelson.
0: Tudo certo?
6: Meu grande amigo.
0: Claito Grabuardi.
6: Tão ligado, escutando do programa aí do show de banda, que é bom demais.
0: Quer ver ele cobrar? Eu tenho que ir lá.
6: Valeu, Nelson.
0: Viu? E a janta nem...
6: Tô aguardando aí. Terça-feira ou quarta vai ser?
0: Vamos...
6: Me avisa certo aí, quarta-feira, dia do município, né?
0: Nós
6: aí não vamos trabalhar.
0: Nós podia
6: falar. Mas você quer ver aí, ó.
0: Nós podia
6: falar. Vamos ver. O Clayton aí também.
0: Ó.
6: O Gabuardi.
0: Vai com a tolada, tem que fazer na casa.
6: Valeu, Nelson. Um abraço. Tudo de bom. E ótimo fim de semana.
0: O Basso, nós podemos engatilar pra terça-feira, né? Que é feriado, é terça, né? Quarta-feira é dia de São Pega, né? Segunda também, não vai ter ponto facultativo. Mas enfim, eu quero mandar para encerrar, olha só. Boa noite, Nelson. Excelente programa. Glaci Kronbauer Deirão. Agora sim, os atuais e tem antes a mensagem do nosso amigo Pino. Vai lá.
7: Alô, amigos, eu sou o Pino, sou vocalista do Grupos Atuais. Nós também estamos aqui ligadinhos com vocês no programa Show de Bandas com nosso amigo Kronbauer. Um abraço, os atuais.

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0: 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Muito bem, muito bem. Hoje era um azul no céu, né? E nós aqui fazendo o programa Show de Bandas. Só para avisar o pessoal do futebol, que aqui Show de Bandas também gosta de informação, né? Olha só. Nós estamos tudo no mesmo barco, tá? Que nem, não é no barco do amor, no barco da segunda divisão. Colorado, Grêmio e Chapecoense. Então, assim, olha só, o Fluminense estava perdendo pro Remo, né? E agora acabou virando o jogo 2-1 para o Fluminense. Então o Remo voltou lá para a zona de rebaixamento. E o Colorado está empatando, né? Com o Atlético Mineiro de 0-0, né? Então está fora da zona de rebaixamento. Agora quem está na zona de rebaixamento é Mirassol, Remo, Vasco e Chapecoense, que joga amanhã às 18h30 aqui em Chapecó com o São Paulo. E eu estarei lá, nós estaremos lá para assistir a Chapecoense. Nunca já vamos desistir, tá? Meu amigo Gaboard, foi um áudio para ti agora aí no telefone da rádio, né? Do meu amigo Gilberto, lá do Esplanada.
2: Fala, meu patrão.
0: Fala. Tudo
2: certo? Estamos aqui, né? Pegando. Sempre, né? Na liderança aqui do Esplanada.
0: Sempre, né?
2: Estamos aqui com o nosso amigo, mais um líder aqui.
0: Sempre, né?
2: Nosso amigo Fomir Biasus, terminando o expediente aqui no Complexo Multiuso. Manda para bem casada lá, a bela senhorita, né? Para fazer as pazes, né? Feito do último agito lá no presidente Médio. Inclusive o Biasus estava lá.
0: Verdade.
2: Foi ele que ajudou a fechar a porteira lá. Manda um abraço para ele lá, meu patrão. Cleiton, um abraço.
0: Só um pouquinho, viu? Só um pouquinho, Cleiton. O Gilberto, até tango ele dançou lá no Presidente Médici. Ele e a sua patroinha, né? A Natalina. E aí depois nós vamos ter que tocar a senhorita com os atuais, né? Porque o Gilberto, ele acostuma aprontar durante a semana, né? Lá no multiuso, daí tem quarta-feira, tem um futebol, daí ele fica mais tarde, né? E aí nós temos que manter depois uma musiquinha para ele fazer as pazes em casa, né? Dona... Ah, Gilberto, e agradeço muito a sua patroa, né? Pelo licor que ela manda sempre para nós, né? Aquele licor lá é de patrão. Vamos ver aqui o nosso amigo Cleiton. Nós rodemos aquele áudio, pelo que tá verdinho ainda, não sei se era para mim ou poxará, às 18h03. Será que nós rodemos aquele áudio deles lá? Não sei quem é, né? Mas até tu analisar esse áudio, eu quero mandar um abraço aqui. Agora o nosso cursor tá funcionando, quero agradecer aí a parceria do meu amigo Cleiton, que nós colocamos bateria nova, uma pilha nova, e agora tá funcionando. O problema era troca pilha, minha filha, né? Troca pilha, minha filha.

0: E coisa boa é o João Paulo Gugel. Paulo, até peço desculpa que só li agora essa mensagem aí, porque ele mandou, era 18 e 18, porque o nosso cursor não está funcionando aqui, né? Mas eu fico muito feliz de ter essa parceria, né? E que você consegue fazer o como é que eu vou dizer para ti? Gosta nossas músicas, tá? Outra coisa, deixa eu ver aqui mais uma mensagem aqui, beleza, beleza, beleza. Ligado Paulo da Silva. Paulo da Silva, né? É o homem lá do. Silvio Paulo da Silva, o homem lá do São Cristóvão. Deixa eu ver mais uma mensagem aqui. Estou ouvindo, Nelsinho. Tenha um excelente final de semana. Um grande abraço, Lúcia Siqueira. Aquele abraço, Lúcia Siqueira. Temos aqui também, ó. Grande abraço, Kronbauer. É o Grife. Grife, eu tinha mandado para você, enquanto nós estávamos aqui falando com o Xará. Aquele abraço, Grife, do Santa Maria. Sempre escuto o show de bandas. Muito obrigado. Inclusive, estava anotado aí para te mandar um abraço. A gente mandou um abraço para ti hoje, quando tinha o Xará ainda aqui, tá? Nós temos aqui também, olha só. Boa noite, Nelson. Estamos na escuta do melhor comunicador. Fico muito feliz, né? Gilberto e a Helenice Tolotti. Inclusive, a Helenice e o Gilberto, nós nos encontramos na avenida. Eu estou, inclusive, aberto aqui, Helenice. Também no meu celular, para te mandar um chasque, para te mandar um abraço. Por quê? Porque a Helenice, além dela ser a nossa grande amiga, ouvinte. Ela é suspeita quando ela fala que gosta do comunicador, que gosta do programa, porque é minha amiga, né? Ela que cuida também toda a parte da iluminação natalina, das luzes natalina, ajuda nós no embelezamento da nossa cidade, cuidando dos vasos, né? Helenice, manda para mim também, eu sempre esqueço o nome da tua colega, que ela sempre está contigo trabalhando, uma guerreira. Que ajuda nós a deixar essa cidade cada dia mais linda, mais bonita. E pelo que eu estou sabendo, nosso prefeito Valmor Scolari vai investir em coisas novas aí também, né, para deixar a nossa cidade cada dia mais linda e principalmente no período natalino, tá? Deixa eu ver se tem. Ah, temos aqui também. Boa noite, Nelson. Sou a Franciele do Bairro Líder, do meu esposo Pedro e a minha sogra Fridalina, na escuta do programa, fazendo mondongo para a janta. Ah, bonito, né? Fazendo janta com mondongo, que eu gosto muito, né? E não passa o endereço. Só fala assim: eu sou Franciele do Bairro Líder, né, Gabuardi? Mas não manda o endereço, a localização e nem o número da casa, né? Mas nós vamos descobrir, né, meu amigo Gabuardi? Não tem problema. O Pedro sempre na escuta. E eu quero que tu programa para nós aí, viu, meu amigo Clayton, a música Vovó Eufrida, que é muito linda, né? Nós vamos oferecer para nossa amiga Fridalina, que é a mãe do Pedro e a sogra da Franciele do Bairro Líder, tá? Fico muito feliz de receber essas mensagens, tá, Franciele? Aqui também nós temos aqui, ó, o meu amigo Gilmar, lá da linha Necla, né? Boa noite, Nelson, estamos juntos, é o Gilmar, muito obrigado. Mais um recado aqui, ó, Pedro Miguel, estamos escutando junto com a minha mãe Fridalina fazendo mondongo. Agora vem o Paulo se exibindo com mondongo, né? E nada de mandar o endereço aqui, né? Mas tudo certo, tudo na paz, tudo na alegria. Nós compreendemos, né? E para finalizar aqui, depois vamos tocar a música. O Silvio Melo. Ô Silvio, aquele abraço. Você se sente abraçado por esse teu amigo Silvio Melo de Guatambu. Eu conheço muito bem essa figuraça, gente boa demais, tá ok? Conseguiu localizar aquele áudio lá, é da nossa parceria, então mete ficha e depois vamos demorar.
1: E tem mais outros por aí, tá? Tem
2: Eu
1: mais.
2: tô já pedindo uma música
0: Opa!
2: com o Nelson Kronbauer,
0: Bauer!
2: que tá ali,
0: Muito
2: né,
0: obrigado.
2: sendo entrevistado,
0: Isso!
2: com o musical
0: Qual? Qual que tu quer?
2: Os Motoristas Dançando em Juiz.
0: Ah, sim!
2: Eu queria pedir com o seu a música de banda Dançando em Juiz com a banda Os Futuristas.
0: Tá ok.
2: Vamos, não vamos. É a banda, é, essa é a orquestra.
0: É.

0: Isso aí, isso aí. É Kerber. Vai lá.
1: Voltei para aumentar a audiência no teu programa. Tamo junto novamente. Deus com você e da rádio, todos que estão na escuta. Oh. É o caralho, ligadão no programa.
0: Oi, Luiz.
1: Manda um abraço abençoado a todos meus amigos aí que me conhecem.
0: Viu, Luiz?
1: Deus na frente sempre. Aleluia,
0: amém. Viu, só um pouquinho, o Cleiton. O Eloir, caralho, viu que quando ele fala tem o papagaio junto, né? Nós vamos jogar sinuca lá, inclusive eu tenho que arrumar uma hora pra ir lá jogar sinuca, não deu pra ir esses últimos dias, né? Mas ele, além de tudo, é o nosso lixador, né? Então se alguém precisa de um lixador de casa, deixar o assoalho bem lustro, bem de patrão, liga no 9-4998401-1164, tá ok? Ele é uma de sorte, ele ganhou hoje um brinde, né? Você estava escutando hoje de manhã o final, a finaleira do programa da Super Condal de manhã, e ele foi sorteado com um brinde, tá? Mais algum recado?
2: Alô! Rádia nossa!
0: Ah, o seu Nelson!
2: Caio.
0: Nelson! Lombardo. Fala, guri!
2: Estou ligado, sempre! Mas eu, às vezes, não posso te pedir tanta música, porque eu sei que tu sabe que eu sou. Tá. Eu quero falar, tipo assim, nós estamos juntos, vamos peleando, e está na hora de nós a pensar em música.
0: Fala,
2: e não... debate.
0: Opa, é isso aí.
2: Obrigado, Nelson Michelon do Bairro Paraíso.
0: Grande, é que nós falamos demais, né? Isso aí, vamos lá. Vamos mais esse aqui, ó, o do Cleo.
3: Boa noite, tem mais aí na linha São Rafael, escutando o programa aí, fritando peixe e uma baita de uma polenta aí.
0: Ô, coisa boa. Ó, o Nelson, acho que eu estou falando demais, mas a gente gosta de prosear também, mandar um abraço pro povo, né? Agora vamos de música, agora anuncia para nós o que é mesmo, meu amigo Cleiton.
4: E agora é o Cachaço do Chimitão.
0: Viu, Nero? Nós vamos tocar essa música Cachaço do Chimitão. E depois do programa, a vovó Frida, que é de Kerber, que ele gosta de Kerber, ou Dançando em Juí, nós vamos programar uma das duas, tá? Depois na segunda, tá ok? Nelson João Kronbauer, 19 horas e 18 minutos. 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
1: 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Senhoras e senhores, tudo de bom, felicidades! 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

0: Muito bem, muito bem, muito bem. Eu quero falar de uma macaronada solidária. Mas acima de tudo, eu estou muito feliz porque sabe quem está nos ouvindo também, meu amigo Cleiton? O nosso amigo Moisés Padilha está preparando o jantar dele, né? Umas ran de patrão, né? E está nos ouvindo. Então, um abraço, Moisés. Um grande professor, né? Esse é o nosso grande professor da locução aqui da Rádio Super Condá. Macaronada solidária. Juntos podemos reconstruir. É isso mesmo. Então, teve uma casa queimada ali no Passo dos Fortes. Ideia 12/9, às 19h30, somente R$50 uma macaronada, tá? É, participe, sua presença faz a diferença, tá? Então, liga para a nossa amiga Aline, é 99499220. É bem fácil de gravar, 99499220. A nossa amiga Aline foi a casa da mãe dela, a dona Nelci. Aqui, a dona Nelci teve a sua casa destruída por um incêndio e precisa da nossa ajuda. Inclusive, nós, como Prefeitura Municipal, fomos lá, retiramos entulhos, tá? E deixamos o terreno legalzinho, né? Com a autorização do Corpo de Bombeiros, tudo certinho, né? E agora a Aline está precisando fazer a casa, né? A Aline é a que está organizando a macaronada solidária, tá ok? Grande abraço! Também nós temos que reforçar que dia... hoje, né, tem a sétima Cãibra Fest ali no bairro. Deixa eu ver aqui bem certinho, porque tem Palmital, Fundo dos Palmital, e esse é lá na comunidade, Salão Comunitário Bairro Palmital, tá? Bairro Palmital, na comunidade Divino Espírito Santo, tá ok, pessoal? É ali no Bairro Palmital mesmo, tá? Petisco, mesa de frios, tá? Música ao vivo, alegria e diversão, tá ok? E o meu amigo aqui, deixa eu procurar aqui o nosso amigo Thiago com H, né? Aqui ele mandou dizendo assim, ó, o presidente do clube é Jair Esperotto. Um abraço pro Jair, né? Então todos os caminhos hoje levam para o bairro Palmital, e você que ainda ingresso é 88737651. 88737651, tá ok? Feito, dado o recado. E também nós temos aqui, pessoal, nós temos aqui também a festa da comunidade ali do Esplanada, né? Do dia 12 a 13 de agosto. Já vamos ver aqui, ó. Até o Matias mandou pra mim, o Matias mandou pra mim aqui os convites, tá? Deixa eu ver bem certinho que dia que é. É dia 13/9, né? 13 do mês que vem. Filé, 2 quilos, né? R$150. A costela, R$150, 3 quilos. E também temos carne suína, R$2,75. Eu gosto muito de carne suína também, tá? Então, feito o brick, né? Dados os recados comerciais, né? Temos aqui... falando do Moisés Padilha, mandou uma foto aqui pra nós, Cleiton. Olha aqui, ó. Olha que tamanho dessas rãs, gente. Deve ser rã touro, né? Deixa elas bem mortinho, que se tu botar na panela, os bichos saem andando, tá? Então, o nosso amigo Moisés Padilha preparando uma rã e ouvindo o amigo. Muito obrigado, Moisés. Deixa eu ver quem mandou pra nós aqui. A nossa amiga Graciela também tá nos ouvindo, tá? O Thiago Esmanioto falou que tá na escuta, né? Thiago, falei certo, é ali no bairro Palmital mesmo, né? Ali na comunidade do bairro Palmital. Então, eu achei engraçado, viu, Thiaguinho, o nome do clube de futebol de vocês, a Cãibra Clube Futebol, em parceria com a comunidade Divino Espírito Santos, né? Estão promovendo aquele baile hoje à noite, início 22 horas, 4 horas de muito show, muita música, né? Muita alegria, petisco, mesas de frios, enfim, é o momento de você se divertir um pouco, né? Porque não é só trabalhar, tá ok? Ah, eu também tive na festa do Leonel Nascimento hoje, estava aniversário da semana passada, vamos ver o que ele mandou para nós, mas eu fico agradecido que eu tive que sair mais rápido correndo porque eu tinha outro compromisso, mas passei lá, dei um abraço nele, joguei uma partida de truco, perdi, joguei só uma, perdi pro Bonner, né, pro Nicanor Moner, que é um profissional no truco, né, e depois vim embora. É, tem um áudio aí da nossa amiga Lígia, né, que agradecendo aí, foi um baita no evento sábado passado.
1: Boa noite, Nelson. Tudo bem? Eu desejar agradeço a todos os radiovintes e todos que participaram da nossa festa dos 25 anos no sábado passado. E eu estou mandando esse áudio do outro evento que já estamos para representar Chapecó. Estamos em São Carlos, comemorando os 38 anos de um outro grupo de danças que se chama Edelweiss, que foi aqui que eu comecei na cultura germânica.
0: Só um pouquinho, Cleiton. Até tem um áudio aí para nós rodar, mas eu só quero dar os parabéns para a Lígia, né? Porque a Lígia é uma pessoa que, olha só, ela estava só no evento, tá já outro no evento hoje, né? Isso chama-se amor pela cultura, né? E quantas famílias, viu? Quantas famílias que ela está apoiando, ajudando, porque todas essas crianças que aprendem a dançar de novo, não tem caminho errado, tá? Não tem. Eu sei ali no CTG com o estilo Quero Quero que a gente atende muito tempo, por muitos anos, né? As famílias, né? Os filhos, as pessoas que compartilham com uma dança, pode ter certeza que o caminho é certo, né? Então, e hoje no mundo de muitas drogas, no mundo que tem muitas indiferenças, tá? Tem mais um áudio aí, dá pra poder ouvir? Ele não vai xingar nós? Vamos, mete ficha lá. O que que o 18, o de 81, 18 vai falar para nós aí?
2: Boa noite, São Nelson Kalmauer.
0: Quem
2: Nós
0: que
2: vem,
0: é?
2: Garmos, que derrubou bonito.
0: Ô, Garmo!
2: Eu, abençoado, filho de Deus.
0: Fala!
2: Uma ótima noite para você, para toda a comissão da Rádio Supercondá aí, os ouvintes. E o seu Nelson, roda para nós uma música bem bagual aí dos atuais, hein?
0: Opa!
2: Certo?
0: Beleza.
2: Bom final de tarde, uma boa noite a todos. Desculpe que eu tô arrotando e tô jantando. Fique com Deus e tudo de bom.
0: Ô, Garmos, eu gosto do Garmos, porque é assim mesmo, né? É papo reto, né? Garmos, nós vamos tocar depois dos atuais A Senhorita, porque nós já tocamos, viu? Nós já tocamos Rio Azul e nós vamos tocar A Senhorita depois pro amigo, tá ok? Agora vamos de música, né? Agora anuncia pra nós aí. Anuncia pra nós, Cleiton.
3: É, agora tá chegando com Sidney Lima Pintadinha.
0: E depois.
3: Depois tem ele, Cleiton Borges, Uma Só Lajota.
0: Bah! Então vamos lá. 19 horas e 36 minutos. Aqui é Nelson João Cromaura. Aqui é Show de Bandas.

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0: Muito bem, 19 horas e 43 minutos. Eu tenho que mandar um abraço pro meu amigo Gelson Ferrari, lá do Vila Real. Um abraço pra, em nome dele, cumprimentar toda aquela comunidade legal lá da linha, da comunidade do bairro Vila Real. Um abraço, Gelson, pra você e pra toda a sua família, tá? É, eu quero bem rapidamente aqui entrar no meu... Tecto roda os patrocinadores, porque nós estamos estreando o programa, né? Roda só os patrocinadores. 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Vai lá.
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0: Muito bem, deixa eu ver aqui quem está nos assistindo via Facebook. Quero mandar um abraço para todo o pessoal que está ao vivo com nós aí, ó. Olha só, o meu amigo Jandir Miguel Tomás, show de banda, super programa do amigo Nelson, né? Itacer Finco, boa noite, meu amigo Nelson, estamos na escuta. Lúcia Penso Meneghetti, boa noite, estou acompanhando o show de bandas, muito obrigado. Vilney Martins, boa noite. Lúcia Siqueiras Baldiceira, também boa noite, estamos escutando o programa. Salete Piccoli, ô Salete, boa, meu amigo, manda uma foto que a gente tirou hoje. Claro, Salete, vou te mandar sim, inclusive vai lá no story, que já tá no story, tá? Eu já botei você lá no story sem a permissão, porque eu sei que você é uma pessoa que não vai deixar de me acompanhar, né? Lídia Kaminski, boa noite, Nelson, ótimo final de semana. Odair Santos, boa noite, manda um abraço para o Odair dos Santos e boa noite, manda um abraço, com certeza, o Odair dos Santos no Parajasque. Que coisa linda, né, o Odair dos Santos, Parajasque, de patrão, uma abertura de patrão. Então, esses são as pessoas que estão acompanhando via Facebook, tá ok, pessoal? Eu sou bem rápido hoje, porque eu tenho que sair um pouquinho mais cedo. Porque eu tenho que fazer o protocolo lá no CTG Coxim do Quero Quero. Olha, eu não ouvi, viu? Se tu me xingou, Valdair, eu nunca vou mais abrir um áudio teu, tá? Vamos só o último áudio que nós vamos ouvir. Depois nós vamos ter que encerrar o programa, porque vamos deixar as músicas rodando até as 20 horas. Mandei agora do meu amigo Valdair. Vai lá, Valdair!
2: Nelson Kronbauer.
0: Fala, doutor!
2: Estamos aqui queimando um churrasco aqui, uma pecuária, que nem fala o outro, né? E escutando o programa até o ali, viu?
0: Xóia, diz o alemão.
2: Manda uma praça pra nós ali, o...
0: Pra quem?
2: O Rangel, o Thiago, meu genro.
0: Oh, coisa boa!
2: E mais uns que estão chegando aqui, nós vamos fazer um negócio ali, viu? Vai dar uma fumaceira, viu?
0: Olha só, viu, Cleiton, eu tenho que destacar, esse Valdair fez uma rabada lá no, um dia assim, quando fomos lá no encontro dos homens de honra, né, lá no varandão da Igreja Três Estrelas, né, esse homem fez uma rabada lá com, eu sei, nós saímos de lá, eu tive que ir pra casa, viu, Valdair, tomar urina, tomar chá, de tanto que eu comi. Então, parabéns para esse homem é fera, né? Esse homem é fera na comida, tá? Agora sim, pessoal, nós vamos encerrar, vamos deixar as músicas rodando. Meu amigo Volei Sikovski, que vão tocar a vovó Frida para ti, para tua Frida também, e para todo o pessoal que gosta dessa boa música. Valeu? Um abraço, até sábado que vem. Gabardi, muito obrigado pela parceria. Até sábado que vem. Tchau, tchau. Fui!

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2: 20 horas e 35 minutos.